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1: Da atual governo de Minas durante a convenção da Federação União Progressista em Belo Horizonte. E Yaro discursou como candidato depois que Cleitinho havia gravado na manhã daquele mesmo dia 3 de agosto em Brasília o vídeo em que o senador anuncia que não seria mais candidato. Cleitinho foi àquela reunião em Brasília acompanhado de Luiz Eduardo Falcão, seu vice, para dizer que queria disputar o governo. Mas depois da reunião, da qual Marcelo Yaro também participou, Cleitinho gravou o vídeo renunciando à candidatura. A partir daí, Marcelo Yaro, que tentou ser o nome do campo bolsonarista para concorrer ao governo de Minas, argumentando que Cleitinho não seria candidato, viu a oportunidade para intermediar a negociação com a direção nacional do Republicanos. Entre os desenhos de chapa, tentou ser o vice de Cleitinho. Em outro desenho, tentou ser o cabeça da chapa com Falcão como vice. Essas articulações não deram certo. Então, Marcelo Yaro ajudou a negociar com Marcos Pereira para devolver a legenda Cleitinho. E nesse processo, retomou o projeto de candidatura ao Senado. Como havia perdido o apoio do governador Matheus Simões, com quem rompeu em 30 de julho, sob acusações mútuas de traição, Marcelo Yaro garantiu que Cleitinho trabalhe para a sua candidatura. Mas aí há um problema. Há vários vídeos que circulam nas redes, alguns da campanha de 2022, em que Cleitinho chama Yaro de canalha e Yaro rebate fazendo acusações à família de Cleitinho. Tudo isso volta a circular nas redes. E há um desgaste de imagem, pois Cleitinho era o nome que atacava todos os políticos e o sistema, mas agora está ao lado de vários que atacou no passado. Berta Macaron para o Jornal da Itatiaia.
2: 5 para as 8.
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2: A exportação de carne bovina caiu, mas o preço para os consumidores segue sem previsão de queda. Como é que é isso, hein, Valdir Barbosa? Bom dia para você.
4: Bom dia. Com a cota de exportação para a China praticamente esgotada e o balanço de vendas do final da semana no mercado interno com o Dia dos Pais, além dos salários caindo na conta do consumidor, são dados importantes para os novos caminhos da carne bovina até o final do ano. O mercado futuro da B3 fechou com preços firmes no final da semana, com contratos de agosto em R$ 347. R$ 348,80 em setembro, chegando a R$ 363 em dezembro. As exportações para a China caíram pela metade no mês de julho e vão se diluindo ainda mais a partir de agora. Lembrando que também a partir do dia 3 de setembro estará bloqueado o embarque da carne bovina para a União Europeia por causa do uso de antimicrobianos. O abate de bovinos no Brasil esse ano deve alcançar a 40 milhões de cabeças, contra 42 milhões no ano passado. A exportação para os Estados Unidos em julho somaram 26 mil toneladas, o dobro do exportado no mesmo período de 2026, que foram 12.600 toneladas, diante do antigo tarifaço de Donald Trump. O açúcar é a bola da vez no comércio entre Brasil e Estados Unidos. Trump reduziu em 36% a cota autorizada com tarifa reduzida. O motivo único envolve a tarifa de 18% que o Brasil cobra na entrada do etanol americano em nosso mercado. A soja brasileira, mesmo tendo a China como seu principal mercado, vai concorrendo com os Estados Unidos, mas sem previsão de perder o mercado chinês. A China, na primeira semana de agosto, comprou 1 milhão de toneladas dos americanos. Mas ano passado, a China levou 87 milhões de toneladas do Brasil, um mercado amplamente favorável aos brasileiros. Ainda com relação à carne bovina, não há nenhuma expectativa de queda para o consumidor por enquanto. 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
5: Muito bem, agora são 8h02 para você.
6: Bom dia!
5: Mas bom dia mesmo. Hoje é segunda-feira, né? 10 de agosto de 2026 é Dia Mundial da Solidariedade Cristã e Dia Internacional do Biodiesel. Aonde quer que você esteja ligado comigo, valeu pelo carinho, pela audiência. A você, internauta, acompanhando a gente através das redes sociais, bom dia, seja muito bem-vindo. 8h03, 8h03, eu já começo abraçando os nossos companheiros do Sistema Integrado de Comunicação.
6: Rádio Muriaé, bom dia!
5: Alô, Paulinho, bom dia. Pô, passei na sala do chefe e hoje não tem o cappuccino, né? Segunda-feira. Cheguei em cima da hora, não tenho tempo de tomar aquele cappuccino. Mas vamos deixar para amanhã, né? Fica tudo certo. Bom dia para o Silvério, bom dia para Manu, bom dia para nossa recepcionista Daniele e o casca de bala chamado Pedro Luiz.
6: Bom dia!
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5: É hora de correr atrás do papel bordado, né, meu camarada? 8h03. Bom dia pra você, querido amigo aposentado. Mas que carinho eu tenho com os meus queridos aposentados, meus idosos, você idoso, você idosa. Bom dia, boa semana. Que seja uma semana maravilhosa, repleta de coisas boas, de muita saúde. É isso que a gente deseja, tá bom, idoso, idosa? Bom dia, aposentados, adoro, amo de paixão os aposentados e os idosos, né? Todo mundo sabe do carinho que eu tenho. Pensionistas, bom dia. Dona de casa, aquele abraço. E as costureiras, hein? Levantam cedo, né? Pra dar uma adiantada no serviço. Aí 5 da manhã já liga o rádio, aí vai ouvindo Marcos Rogério com o melhor da música sertaneja, fazendo aquele cafezinho. Logo depois tem o Jornal da Itatiaia e agora é nóis. Com todo o departamento de jornalismo pronto para deixar você por dentro de tudo que está acontecendo em Muriaé e toda a região. Bom dia aos amigos da gloriosa Polícia Militar, Polícia Civil, Corpo de Bombeiros, Polícia Penal, equipe do SAMU, Polícia Rodoviária Federal, bom dia, equipe da Eco Rio Via Minas, também ligados aqui na Rádio Muriaé. Pessoal da Energisa, alô Cristiano, aquele abraço. Meu amigo Eduardo Goulart, é pró-reitor da Faminas, sempre a caminho do trabalho e ouvindo a Rádio Muriaé, bom dia. Ah, você, né, os garis, né, do Densu, alô Rodrigues, aquele abraço, obrigado pela audiência. para quem tá trabalhando lá no Senhor do Bonfim. Bom dia a você, pedreiro, servente, pintor, serralheiros, gesseiros, aos padeiros, carteiros, balconistas, a empregada doméstica, todo mundo sabe da admiração que eu tenho pelas empregadas domésticas, né? Bom dia a você, babá, eletricista, jardineiros, contadores, dentistas, produtor rural e, claro, os meus amigos retireiros. Falar nisso, já quero mandar um abraço todo especial e agradecer o carinho a todos de São Fernando, que nos recebeu ontem, né, com um carinho imenso. Inclusive, mandar um abraço a todos os organizadores da cavalgada, né? A primeira cavalgada dos amigos lá de São Fernando. Estivemos ontem lá, né, percorrendo as ruas e todo mundo recebendo a gente com muito carinho. Fica aqui o meu abraço, o meu respeito, acima de tudo, o meu agradecimento a todos em São Fernando, que nos recebeu ontem com muito carinho. 8:06, abraçando os colaboradores do Hospital São Paulo Protocó, Casa de Saúde, Fundação Cristiano Varela. Bom dia, bom dia. Pessoal trabalhando na UPA ouvindo a gente. A você do Poder Judiciário, bom dia. Ao Ministério Público, aquele abraço. Obrigado pela audiência. Alô, alô, taxista, aquele abraço. Motorista de aplicativo, e tem um montão por aí ouvindo a gente, hein? Aos médicos, bom dia. A você, empresário, bons negócios. Aos vendedores, boas vendas. A você, caminhoneiro, transportando progresso para todo o
8: Brasil.
5: Meus amigos e amigas nas confecções, bom dia. Que bom saber que você está aí ligado na Rádio Muriaé. Aí vem o nosso departamento.

0: Muito bem, agora são 8:07. Vamos às principais manchetes do programa de hoje. Vanessa Fávero, bom dia.
1: Bom dia, Gilson. Bom dia a todos os ouvintes da Rádio Muriaé. Gilson, casal é preso e drogas são apreendidas pela PM em Rosário da Limeira. Dupla é presa pela PM com drogas durante evento em Pedra Dourada. E o Castramóvel inicia agendamentos nessa segunda-feira no Mercado Municipal.
0: Ok, daqui a pouco a Vanessa volta aqui no programa. É a vez de Marcelo Bittencourt. Bom dia.
2: Bom dia, Gilson. Bom dia a todos os ouvintes da Rádio Muriaé. Olha só, Gilson, um motociclista morreu em acidente no bairro Tabuões, em Miraí. Muito estranho, né?
0: Lamentável, lamentável. Bateu no muro, né?
2: Pois é.
0: Complicado.
2: É assim, a perícia, né, vai depois dar mais detalhes
0: definir
2: sobre
0: as causas,
2: né? As causas, mas muito

0: estranho, né? A gente teve acesso a algumas fotos assim, estranhíssimo, mas vamos lá. Ô Gilson, a Polícia Militar apreende mais de 460 papelotes de cocaína no bairro Padre Tiago, olha só, hein?
1: É isso aí, são os destaques, né? Daqui a pouquinho aqui do programa, Marcelo volta, a Vanessa também, e a vez de Jota de Souza, bom dia.
2: Bom dia, Gilson, e a todos que estão ligados aí no Manhã da Muriaé desta segunda-feira, uma segunda que vai ser de balanço, hein? Flamengo vence Vitória no Maracanã e diminui vantagem do líder Palmeiras. Vasco empata com o Bahia e continua na zona de rebaixamento.
1: Era para ter sido 2-1 o jogo do Vasco. Aí anularam os 3 gols, né?
2: É isso aí. Cruzeiro vence Mirassol e encosta no grupo dos 4 melhores do Brasileirão. Pelo Campeonato Mineiro Sub-20 da primeira divisão, Nacional vence o Betim fora de casa e é vice-líder desta fase. E o próximo jogo será contra o Cruzeiro em Muriaé. A Imorés apenas empata em Ubá e termina aí o sonho de voltar à primeira divisão do Campeonato Mineiro. Vila Nova e Democrata de Sete Lagoas estarão aí na elite do futebol mineiro em 2027. Souza chega ao Rio de Janeiro e se coloca à disposição do Vasco para estrear contra o Santos. O Vasco precisa realmente melhorar aí a equipe para dar uma virada no Brasileirão, Gilson.
1: Ok, daqui a pouco então o Jota volta aqui no programa fazendo um balanço esportivo aqui em 99,5. São 8:10 agora. Bom dia.
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1: Começo com o G1. Congresso retorna do recesso com pauta emperrada por embates eleitorais. UOL, pautas críticas sobre segurança e Flávio Bolsonaro ignorado marcam debates estaduais. Folha de São Paulo, Cássio reunirá ministros e pautará julgamento que vai decidir se TSE libera deepfake na Câmara, na campanha, melhor dizendo, né? Estado de Minas, governo de Minas promulga lei de teto para cachês de artistas. Hoje em dia, violência contra a mulher, queixas de ameaça, lesão corporal e estupros passam de 780 mil no Brasil. O tempo de Belo Horizonte, Ministério Público Eleitoral pede impugnação de reeleição de candidatos à reeleição por elo com facção e contas rejeitadas. Jornal Globo. Com campanha acirrada no Sudeste, Lula e Flávio concentram largada na disputa na região, mas tem desafios. Revista Veja. Lula tem 47% no segundo turno contra 47% de Flávio, mostra pesquisas. R7. Prazo para sair da malha fina e receber a restituição do imposto de renda ainda em agosto termina hoje, hein?
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1: Vamos então aos fatos que marcaram o dia de hoje, 10 de agosto, na história. 1990, a sonda espacial da NASA Magalhães chega a Vênus. 1994, é lançado o satélite brasileiro BrasilSat B1. Em 2019, pelo menos 75 pessoas morreram e mais de 50 feridas em uma explosão de caminhão-tanque na Tanzânia.
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0: Vamos abraçando quem completa a idade nova nesse 10 de agosto. É o seu aniversário? Deixou para nascer justamente hoje, né? Então, parabéns para você. Felicidades, muita paz e saúde. Temos famosos completando a idade nova. Franklin Martins, jornalista político, nasceu em 1948. Léo Gandelman, saxofonista e compositor, nasceu em 1956. Antônio Bandeiras, ator e produtor de cinema espanhol, nasceu em 1960. E o Fábio Assunção, ator brasileiro, que nasceu em 1971.
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Olha ele aí. AGP, né? Saudade desse cara. O cantor e compositor brasileiro morreu em 1995. E se estivesse vivo, estaria de aniversário hoje. Grande AGP. Que voz bonita, né? Olha aí. A nossa homenagem ao grande e saudoso AGP, que hoje estaria de aniversário, cantor e compositor brasileiro que morreu em 1975.

0: então para nossa enquete do dia. O Tribunal Superior Eleitoral vai decidir se libera ou proíbe de vez o uso de avatares e vídeos clonados por inteligência artificial na campanha. O presidente do TSE, Cássio Nunes Marques, vai reunir os ministros para bater o martelo. Mas você sabe o que é deepfake? Hã? Deepfake é um vídeo, áudio ou foto gerado por inteligência artificial que mistura o rosto ou a voz de uma pessoa real em uma situação falsa. A inteligência artificial estuda centenas de fotos e sons reais da pessoa e imita seus trejeitos de forma muito realista, fazendo parecer que ela disse ou fez algo que nunca aconteceu. Se o deepfake for totalmente liberado, teríamos uma enxurrada de vídeos e áudios hiperrealistas criados por inteligência artificial para manipular o eleitor. Os principais tipos incluiriam falsos escândalos de corrupção com candidatos, áudios clonados, simulando confissões de crimes e falsos apoios de celebridades ou autoridades internacionais. O conteúdo falso viraliza em minutos nas redes sociais, enquanto a checagem de fato demora horas. Você acha que o Tribunal Superior Eleitoral deve liberar uso de vídeos com inteligência artificial, o tal do deepfake, nas campanhas eleitorais, mesmo com aviso prévio ao eleitor? Existem pessoas que acham que a tecnologia avança e que o eleitor sabe identificar se há aviso de inteligência artificial. Já outras afirmam ser perigoso, já que pode confundir o eleitor e virar bagunça a eleição, né? Agora, tem também quem defende a inteligência artificial nas eleições, mas só se houver fiscalização rigorosa da Justiça Eleitoral. E aí, qual a sua opinião? Vamos lá? 988301140. Tem pares de ingresso, né, de cadeira VIP para o circo Planeta Mágico, armado ali no bairro João 23, no trevo, né, do João 23. Quer? Então participe comigo. 988301140, a nossa enquete de hoje.
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2: Bom dia!
0: A primeira de hoje, a nossa homenagem ao nosso querido AGP, Deixa Eu Te Amar. São 8h17, uma boa semana, uma ótima segunda-feira para todos nós. Vamos juntos até o meio-dia.

0: Aí o nosso saudoso AGP, 1995, né? Foi o falecimento dele. Deixa eu te amar. Bom, 8h21 agora, 8h21. Ótima manhã pra você. Participa com a gente. 988301040. A nossa enquete tá no ar pra você dar a sua opinião e concorrer a ingressos pro circo Planeta Mágico, né? Planeta Mágico, que automaticamente está armado ali no trevo do bairro João 23.
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3: Vamos para a agenda do programa de hoje, Encontro de Adolescentes com Cristo. Convida todos para participar da Festa da Roça. Ah, na verdade já foi, né? Bom, excursão para o programa Silvio Santos com Patrícia Bravanel, dias 25 e 26 de agosto. Incluso tour nos estúdios do SBT, almoço, lanche, participação no programa com chances de ganhar prêmios em dinheiro. O valor R$350. Aceita dinheiro, cartão ou Pix. Interessados, procurar o Pedro Aredes pelo telefone 32 99996 4043, tá? A comunidade Santo Cristo convida a todos para as festividades do mês vocacional no mês de agosto, sempre às 19 horas, aos sábados e domingos do mês, com coroação, bingos, leilões e cantina. Convite para o Terço dos Homens e das Famílias, toda terça-feira às 20 horas na comunidade São José, no bairro São José. Convite para o Terço Mariano, todas as quintas-feiras às 19h30, no Santuário Diocesano de Nossa Senhora Aparecida, no bairro do Porto. Comunidade Católica de São Fernando, esse aqui também já foi, né? Já foi ontem, aconteceu ontem. Toda terça-feira tem Terço dos Homens em Boa Família na Igreja São Francisco a partir de 7h30 da noite. Lions Clube convida todos para um jantar beneficente que acontecerá dia 11 de agosto, amanhã, às 19 horas, no restaurante do Zeneto, no Parque de Exposições, com um jantar especial, música ao vivo, bingo e sorteios de prêmios. Festa de Santa Mônica na comunidade Paróquia Nossa Senhora do Rosário, em Pirapanema, hein? Trido. No dia 15 e 22, às 19 horas, tá? Cavalgada a partir das 11 horas. Quinta-feira, dia 27, dia da padroeira, missa às 7h30 da noite, celebrada pelo padre Giovanni Beccari Moreira. Leandro Pipas convida todos para um festival de pipas que acontecerá no dia 16 de agosto no bairro São Vicente de Paula, atrás da UPA em Muriaé. Das 8 às 16 horas. Com premiações e doações de pipas. Proibido cerol, hein? Não pode ter cerol na linha, ok? Santuário Diocesano de Nossa Senhora Aparecida em Leopoldina convida para a festa em honra a Santa Clara nos dias, na verdade, dia 11, às 19 horas, com show de prêmios e sorteio no último dia, tá? Então, é a agenda do programa de hoje.

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2: Atenção pessoal, recado importante. 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
4: A insuficiência cardíaca é quando o coração não consegue bombear ou receber adequadamente o sangue para suprir as necessidades do nosso organismo. As causas variam desde infarto, pressão alta não controlada adequadamente a longo prazo, miocardite, diabetes e doença nas válvulas cardíacas, como a febre reumática. Os sintomas mais comuns são cansaço, falta de ar aos esforços ou à noite após se deitar, inchaço nas duas pernas ou pés e dores no peito. Se você sente ou conhece alguém com alguma dessas queixas, procure um cardiologista. O diagnóstico e o tratamento precoce pode curar ou melhorar sua qualidade de vida.
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7: Agora são 8h35, vamos à redação. Marcelo Bittencourt traz a informação de um grave acidente ontem lá na cidade de Miraí, inclusive um óbito, né? Lamentavelmente.
8: Pois é, Gilson, um grave acidente envolvendo uma motocicleta foi registrado no bairro Taboões, em Miraí, cerca de 35 quilômetros de Muriaé, na manhã deste

0: domingo. De acordo com as primeiras informações, o motociclista quebrou o pescoço, teve ferimentos graves na face, não resistiu aos ferimentos e morreu no local, tendo a morte confirmada pelo SAMU. A vítima ainda não foi identificada oficialmente. Até o momento, também não há informações confirmadas sobre a dinâmica do acidente e sobre o que teria provocado a ocorrência. As circunstâncias deverão ser apuradas pelas autoridades responsáveis. Realmente, Gilson, uma situação muito extrema, porque a gente teve acesso a uma foto do acidente, né? E realmente, por enquanto, a gente não consegue entender a dinâmica.
1: É isso. Agora, o trabalho é da perícia da Polícia Civil para saber, né, se seria alta velocidade, por que que ele perdeu o controle, uma falha mecânica, enfim, só a perícia da Polícia Civil vai poder dizer as causas desse acidente terrível lá na cidade de Miraí. 8h36, Vanessa Fávero, mais de 460 papelotes de cocaína apreendidos no bairro Padre Tiago, é isso?
2: Exatamente, Gilson. Na madrugada deste domingo, militares receberam informações que havia uma movimentação intensa de tráfico de drogas no bairro Padre Tiago. Foi montada uma operação batida policial. Durante as buscas no terreno baldio, próximo ao imóvel denunciado, os policiais localizaram 461 papelotes de cocaína, mais uma porção grande da mesma droga e outra de maconha. O suspeito de ser o dono da droga não foi preso, mas já foi identificado pela polícia. Os materiais foram apreendidos e entregues na delegacia de plantão no bairro Safira, Gilson.
1: Bom, se já está identificado, beleza. Agora é questão de tempo, né? São 8h37.
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5: Muito bem, faltando 20 minutos para as 9 da manhã, é hora de fazer um balanço esportivo aqui do final de semana, Jota de Souza. A gente começa falando de quem?
6: Rapaz, vamos começar falando de um fato curioso que aconteceu novamente no futebol brasileiro, hein?
5: Conta pra gente.
6: O zagueiro e capitão do Coritiba, Jaci, caiu no túnel de acesso ao vestiário lá no estádio Couto Pereira em Curitiba, ao comemorar os 42 de segundo tempo, o segundo gol contra a Chapecoense no sábado. Na verdade, ele fez o gol, pôs a bola debaixo da barriga, esse poder devia, deve estar grávida, e pulou, tem aquelas placas de publicidade. Uhum. Ele pulou a placa de publicidade, só que ele não percebeu que ali era o fosso dele.
5: Caiu.
6: Caiu dentro do fosso. E o pior de tudo é que o gol ainda foi anulado.
5: Aí.
6: O VAR acabou anulando.
5: Aí não, hein? Comemorou um gol que não aconteceu.
6: O Coritiba ganhou por 2-1 da Chapecoense. E o jogador recebeu aí atendimento médico após o ocorrido e retornou ao jogo. Ainda bem, né? Essa foi a segunda vez na história que um jogador do clube cai no mesmo buraco durante uma comemoração. A primeira ocorreu há 12 anos, em 2014, com o atacante Joel. Gente, não é possível que não tenha um alerta, ou sei lá, alguma coisa, tem que tirar a placa dali de frente do túnel, hein?
5: Ele caiu.
6: Segunda vez, cara.
5: Eu fico imaginando.
6: Não, tira a placa pro jogador.
5: É, tem que botar um aviso ali, alguma coisa.
6: Segunda vez, né? O cara vai comemorar ali, pula a placa e cai direto dentro do fosso. Quer dizer, é brincadeira, hein, Júlio?
5: E o pior de tudo é que o gol foi anulado.
6: Já teve essa.
5: Duas decepções.
6: É verdade. Então, Brasileirão, vamos conferindo aí a 22ª rodada. Grêmio 2, São Paulo 1, Remo 2, Atlético Mineiro 2, Coritiba 2, Chapecoense 1, Botafogo 1, Fluminense 1, Cruzeiro 3, Mirassol 1, Cruzeiro. Palmeiras 0, Internacional 0, Bahia 0, Vasco 0, Santos 0, Atlético Paranaense 2, Bragantino 0, Corinthians 2 e o Mengão, hein? Mengão fez 2-0 no Vitória. A classificação do Brasileirão, Palmeiras agora 48 pontos, seguido do Flamengo 42. A diferença agora é 6 pontos, hein? Terceiro, Atlético Paranaense 40, em quarto, Fluminense 35. Cruzeiro subiu, hein? É quinto colocado agora com 33 pontos. Depois, ali na zona da Copa Sul-Americana, sexto Bahia 33, sétimo Corinthians 32, oitavo Bragantino 31, nono Botafogo 30, décimo Coritiba 30, décimo primeiro Atlético Mineiro 29. Aí quem não tá disputando nada, né? 12º São Paulo 26, 13º Vitória 26, 14º Grêmio 25, 15º Mirassol 23, 16º Internacional 23 pontos. Agora, os últimos. Santos 22, Vasco 22, Remo 22 pontos e a Chape está ali na liderança com 10 pontos ganhos. Bem, as semifinais do módulo 2 do campeonato terminaram, Gilson. Democrata de Sete Lagoas eliminou o Mamoré com vitórias por 2-1 em casa, né? E, aliás, com vitórias por 2-1 fora e 3-1 em casa. O Vila Nova passou aí pelo Aimorés após vencer a ida por 1-0 e empatar no fim de semana por 3-3.
5: Então, não significa que o Aimorés, né, perdeu, né?
6: Precisava de uma vitória simples.
5: Pois é, tinha tudo, nós falamos aqui na semana passada, né?
6: Por dois resultados iguais, apenas umzinho só.
5: E dentro de casa, né?
6: Dentro de casa, então acabou empatando de 3-3 e o Aimorés vai ter que disputar o ano que vem mais um módulo 2. Então, classificados aí, Democrata de Sete Lagoas e Vila Nova a primeiro o ano que vem. É, a federação ainda não marcou aí datas e horários da decisão do módulo 2. O Democrata de Sete Lagoas terá a vantagem de mandar a segunda partida na Arena do Jacaré por ter conquistado a melhor campanha geral ao longo da competição. Diferente das fases anteriores, caso haja empate no placar agregado após os dois confrontos, o título do módulo 2 será decidido diretamente nas cobranças de pênalti. Agora,
5: então isso aí é só para saber quem é o campeão e vice, né?
6: Isso aí não vale nada.
5: Primeiro, né? E segundo. Já, os dois já estão na elite.
6: Já estão na primeira divisão.
5: É isso aí.
6: Então é simbólico isso aí, essa questão de ser campeão ou não. Em partida disputada no sábado, lá na Arena Urbiçan, em Betim, o NAC, hein, rapaz, o Naquinho tá bem. Derrotou o Betim pelo placar de 1-0.
0: Nacional.
6: Gol foi marcado por Vinícius aos 24 minutos do segundo tempo. A partida foi pela quarta rodada do decagonal final. Com resultado, o Nacional pulou para a segunda posição, agora com 7 pontos.

0: Nacional voltará a campo no próximo sábado, 15 de agosto, quando enfrentará o Cruzeiro sábado, SAF, às 15 horas, no estádio Soares de Azevedo. A classificação do decagonal final, o Atlético é primeiro com 7 pontos ganhos, 8 gols pró. O Nacional é segundo também com 7 pontos, só que com 4 gols pró. Terceiro, Coimbra 6, quarto, Atletique 6, quinto, Boston City 4, sexto, América 4, sétimo, Itabirito 4, oitavo, Betim Futebol 4, nono, Social 4. Surpreendentemente, o Cruzeiro, SAF, é o lanterninha com apenas 3 pontos ganhos. Santiago Sosa desembarcou no Rio de Janeiro, hein? Agora pela manhã no aeroporto do Galeão para assinar com o Vascão, hein? Volante argentino de 27 anos realizará exames médicos hoje para assinar o contrato com o clube carioca. Ele estava no Racing da Argentina desde 2024. Era o capitão da equipe argentina e pode atuar tanto como volante ou zagueiro. Ele já chegou aí se colocando à disposição para estrear no próximo domingo contra o Santos em São Januário pela 23ª rodada do Campeonato Brasileiro. Gilson.
1: Ok, obrigado, Jota de Souza. Faltam 13 para as 9.
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7: A odontogeriatria é uma área da odontologia com foco no atendimento dos pacientes idosos, considerando fatores da saúde bucal, atuando na prevenção e bem-estar desses pacientes. Algumas doenças bucais, por serem inflamações, podem acabar provocando doenças crônicas pré-existentes, como, por exemplo, doenças cardíacas, diabetes, reumatismo, entre outras. A boca seca é uma queixa comum dos pacientes idosos e podem ser relacionadas a diversas causas. O aumento da quantidade de água ingerida ao longo do dia vai minimizar esse sintoma. A escovação adequada é a forma mais efetiva para manter esses dentes saudáveis e inclui desde a escovação até o uso do fio dental após as refeições. Com o avanço da odontologia, é possível ter uma melhora na saúde bucal dos idosos, dando mais qualidade de vida.
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10: Essa aqui vai para todos os aniversariantes. Uma música querida para esse dia tão

Sendo quem completa a idade nova no dia de hoje, Adriana e Cailane na Fazenda Barbosa e o doutor Vitor Aquino em Muriaé. Abraços da Rosa de Antônio Prado de Minas e familiares. Kleber José, o Obinha da Banca. Alô, Obinha da Banca. Abraços da esposa Cristiane, familiares e amigos. Parabéns. Magno Batista dos Santos, do Retiro Campo Formoso. Abraços do irmão José Roberto dos Santos, dos pais Gumercindo e Ângela e familiares. A Maria Andrade e Henrique Paradelas são moradores da Amâncio de Freitas, no Porto. Abraço do Elias da Conceição. Marcos Aurélio Vital, no Vermelho. Abraços do pai Sebastião Vital e familiares. Alana Ferreira, no bairro Dornelas. Abraço dos tios Aidei e José Américo, no bairro São Pedro. Avô Wilson e Ana Maria. Mãe Natália, irmãos Nicole e João Miguel. Andresa Prata, no bairro Santa Terezinha. E o João Pedro, do Inconfidência. Abraços do Obinha da Banca e familiares. Maria Laura Soares, Dona Elza, no bairro José Cirilo. Abraços do esposo Itamar, familiares e da Sandra Beatriz. Maria Andrade, Henrique Paradelas, no Porto. Abraço do Elias da Conceição e familiares. Darcy Dias de Oliveira, na comunidade dos Mendes, hein? Abraços do filho Juvenal. Ah, pai do nosso querido Juvenal aqui, né? A mãe, na verdade, né? A mãe do nosso querido Juvenal. Está completando idade nova hoje. Dona Darcy Dias de Oliveira, na comunidade dos Mendes. Abraço dos filhos... do filho Juvenal, esposo Antônio Caetano, dos filhos e netos. Vicente Falco na Barra, abraços da esposa Marta Falco, filhos Vinícius, Lidiane e familiares. E o nosso presente musical de hoje, para você que completa a idade nova, é a música Felicidade. É o que a gente já deseja para você de antemão, né? Vamos dizer assim. Ela foi gravada originalmente e composta por Caetano Veloso. A canção acabou sendo registrada por Seu Jorge no álbum Músicas para Churrasco, volume 2, isso lá em 2015. A composição é uma parceria dele com o Pretinho da Serrinha, Gabriel Moura e Leandro Fábio. Como o plano inicial mudou, os autores decidiram incluir uma homenagem direta a Caetano na letra. Isso fica claro no famoso trecho: felicidade é poder jogar um pano, colar no show do Caetano, cantar Odara até o dia clarear. Quer dizer, então, curtir o show do Caetano, Odara é a música do Caetano, né? Então, foi justamente essa frase, esse trecho aí, né? Homenagem a Caetano Veloso. O verso jogar um pano significa simplesmente colocar uma roupa sem se preocupar com luxo ou aparência. Ou seja, você chega no guarda-roupa, pega lá a primeira roupa e coloca, e vamos pro show do Caetano, né? A faixa Odara, citada na letra, é um dos grandes hinos do Caetano Veloso, lançada em 1977, que também deseja alegria e dança ao público. A letra foca estritamente na felicidade das coisas simples, como tomar café da manhã, correr junto e ver o pôr do sol. Pra gente começar bem a nossa segunda-feira, é essa aí, ó. Seu Jorge, pros aniversariantes de hoje, é o que a gente deseja. Felicidade é estar na sua companhia todos os dias aqui em 99,5. Já já o Marcelo Bittencourt e as notícias.

0: Congresso inicia a semana de esforço concentrado para votar pautas de consenso antes das eleições.
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0: O Congresso realiza uma semana de esforço concentrado a partir desta segunda-feira para avançar em pautas urgentes e de consenso antes das eleições. A Câmara e o Senado também trabalharão em esforço concentrado entre os dias 31 de agosto e 4 de setembro, com os trabalhos em esquema semipresencial, à expectativa de votação de 4 MPs pelo Senado. A expectativa de avanço da PEC que põe o fim da escala de trabalho 6x1 no Senado. De acordo com os senadores aliados, o presidente da Casa, Davi Alcolumbre, do União, pode desengavetar a pauta e enviar matéria para a Comissão de Constituição e Justiça. Na Câmara, a pauta deve conter MPs que perdem a validade em breve, o que inclui a reformulação do Desenrola Brasil e socorro financeiro para conter a falta dos combustíveis. A suspensão de sanções ambientais no agronegócio também deve estar em debate. A pauta da casa será alinhada em reunião de líderes marcada para amanhã desta terça-feira. O novo advogado de Daniel Vorkar pediu uma audiência com o ministro André Mendonça, relator do caso no STF, e a expectativa é de que aconteça nos próximos dias. Daniel Bialski assumiu a defesa de Daniel Vorkaro ao lado de Sérgio Leonardo e, a partir de agora, os dois vão definir as novas estratégias da defesa. Uma das frentes e a possibilidade de retomar as negociações de uma delação premiada. Vorkaro já tentou negociar um acordo de colaboração anteriormente, mas as propostas apresentadas foram recusadas pelo menos duas vezes.
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0: A nona rodada da pesquisa BTG Pactual Nexus aponta o presidente Luiz Inácio Lula da Silva e o senador Flávio Bolsonaro tecnicamente empatados em uma simulação de segundo turno. No principal cenário testado para a segunda etapa do pleito, Lula aparece com 47% das intenções de voto contra 44% de Flávio Bolsonaro. Com a margem de erro do levantamento de 2 pontos percentuais para mais ou para menos, o resultado configura empate técnico. Votos brancos e nulos somam 8%, enquanto 1% dos entrevistados não soube ou não respondeu. Em uma disputa contra o ex-governador de Goiás, Ronaldo Caiado, do União Brasil, o cenário também é de empate técnico no limite da margem de erro. Lula registra 46 contra 42 do Goiano. Mesmo resultado apurado na edição anterior da pesquisa. Brancos e nulos ou nenhum somam 9% e indecisos apresentam 2%. Um bolão de 15 números e com 100 cotas feito em Fortaleza, no Ceará, acertou as 6 dezenas da Mega Sena sorteadas neste domingo e faturou o prêmio de 164.895.645,50. Os números sorteados em ordem crescente foram 02, 05, 10, 35, 40 e 53. Além do prêmio principal, 246 apostas acertaram 5 dezenas e vão levar R$22.900 cada. Outras 13.158 apostas fizeram 4 números e ganharam R$706,56. 9:07, notícias da hora, oferecimento Elétrica do Povo, ligando você com a economia. 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
4: Bom dia para você, meu irmão, que nos acompanha aqui pela Rádio Muriaé. Esse é o nosso programa A Palavra É.
5: Proclamação do Evangelho de Jesus Cristo segundo João. Naquele tempo disse Jesus a seus discípulos: em verdade vos digo, se o grão de trigo que cai na terra não morre, ele continua só um grão de trigo. Mas se morre, então produz muito fruto. Quem se apega à sua vida, perde-a. Mas quem faz pouca conta de sua vida neste mundo, conservá-la-á para a vida eterna. Se alguém me quer servir, siga-me. E onde eu estou, estará também o meu servo. Se alguém me serve, meu Pai o honrará. Palavra da salvação. Hoje a igreja celebra um santo, São Lourenço, padroeiro dos diáconos. Então, quem tem diácono aí na família presente, pode dar os parabéns para eles. Deus abençoe diáconos, que é o serviço da caridade, né? O diaconato, ele serve, surge na igreja já instituída, para poder cuidar da caridade, para que os apóstolos possam pregar a palavra. Havia necessidade das mulheres, órfãos, viúvas, então alguém cuida. E aí os diáconos surgem como esse objetivo primeiro, da caridade, de dar a sua vida para servir a outras pessoas necessitadas. Por isso esse evangelho de hoje, que fala do grão de trigo, né? Na verdade, qualquer semente, gente. Qualquer semente que não semeada, ela permanece semente, certo? Isso é lógico, não é isto? E uma semente, quando plantada, ela produz fruto. Primeiro, a árvorezinha que vai nascendo, e os frutos que vão nascendo dela, e o que nós vamos podemos fazer com os frutos dos frutos da árvore, né? No caso do trigo, muitas coisas, né? O pão e outras coisas tantas, aí até mesmo a Eucaristia chega para nós através da semente semeada. E o que acontece com a semente ao ser plantada? Ela então, ela se abre e dentro dela ela traz a potência do ser, né? Ela se abre, ela se morre, né? Ela morre e dentro de si começa então a nascer a vida. A semente tem um poder de ser que não, se não semeada, ela não é. É trazer a potencialidade de ser alguma coisa, que é necessário então ser semeado, ou seja, morrer. Por isso essa analogia: quem se apega à sua vida, perde-a. É como uma semente que não dá fruto. Então eu vou dar fruto quando eu quê? Eu me enterrar, morrer para mim mesmo. Quanto mais eu morrer à minha vontade, mais vida vai nascer em mim. É interessante esses contraditórios da vida cristã com a vida do homem, né? O mundo diz que quanto mais você tiver, mais você vai ter, quanto mais você guardar, quanto mais você viver para você, pro seu trabalho, pra sua família, mais você vai ter. Já o reino de Deus diz, quanto mais você morrer de sua vontade, quanto mais você entregar, mais você terá. O que Deus nos oferece não é aquilo que a matéria nos oferece. Essa lógica contrária do reino de Deus é algo esplendoroso, nos chama muita atenção, né? Me cativa nesse sentido. De aprender a morrer do seu querer. Os nossos quereres nos traem, gente. Nossas vontades nem sempre são as melhores. Por isso é necessário querer o querer de Deus. Fazer a vontade de Deus. Quem quiser conservar a sua vida, né? Quem faz pouca conta de sua vida neste mundo, conserva lá para a vida eterna. Eu não tô preocupado com as coisas do mundo. O mundo tá acontecendo com seus prazeres, vontades e o que ele oferece. Mas quanto mais você conservar, né, e fizer pouca conta disso, mais vida eterna você vai ter. Deus não é contra os prazeres, gente. Pelo contrário, o prazer da carne é Deus que nos ofereceu. Mas eu não posso ser deixado ser guiado por ela, por esses prazeres, essas vontades. Tenho que saber enterrar. Por isso a renúncia, o jejum, a oração, a caridade são maneiras de desprendimento da matéria, desprendimento das coisas. Olha para sua vida, o quanto que você faz para você? E pergunta, eu me pergunto para você e olho para você agora, quanto que da sua vida você faz para o outro? Esse outro não é o da sua casa, simplesmente, mas o outro que não vai poder te oferecer, ao contrário, nada. Quanto do seu tempo você gasta para o outro? A sua vida você gasta para si? Você vive para você somente? Quanto que você deixa a sua vontade para poder viver para o outro? Cuidado, viu? Você está sendo semente, não plantada. Aprenda, faça a experiência de morrer um pouco da sua vontade. Faça a experiência de poder não fazer aquilo que você quer. Ouça um convite de alguém

0: para poder fazer uma missão, ir para outro lugar, quem sabe ali. Ah, mas eu vou deixar de fazer isso. Você vai deixar de fazer, você vai deixar de ganhar, vai deixar de curtir outras coisas, mas você vai receber algo extraordinário. Procure pensar sobre isso, tá bom? Oremos. Que o nosso Deus ajudai-nos a viver para o outro, ajudai-nos a sermos semente plantada, semeada, para dar frutos cada vez mais. Ajudai-nos a morrer para a nossa vontade, para os nossos quereres e fazer o teu querer. Ajudai-nos a servir como o Senhor nos serve. Deus te abençoe, Pai, Filhos e Espírito Santo. São Lourenço, rogai por nós. A palavra é semente, ou grão, não é bom pôr grão, né? Grão, grão de trigo, grão. Esse teu grão, essa semente sendo plantada ou não?
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3: Notas de falecimentos. A família Barbosa comunica o falecimento de Pedro Rodrigues Barbosa e convida para o seu sepultamento hoje às 17 horas, saindo o féretro da Capela Velório Senhor do Bonfim para o cemitério local. Comunicamos o falecimento de Pedro Rodrigues Barbosa. Os familiares comunicam o falecimento de Amauri Luiz Costa, Bigode, e convidam para o seu sepultamento hoje às 14 horas, saindo o féretro da Capela Velório Senhor do Bonfim para o cemitério Jardim da Paz. Comunicamos o falecimento de Amauri Luiz da Costa, Bigode.

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1: O infarto, popularmente conhecido como ataque cardíaco, é o processo de morte ou isquemia de parte do tecido cardíaco, geralmente por uma obstrução da artéria coronária, popularmente a veia entupida. Sintomas como dor no peito, principalmente durante os esforços, queimação nos braços, falta de ar, palidez, suor frio, podem ser sintomas de infarto agudo, devendo procurar imediatamente o hospital para o tratamento precoce. A boa notícia é que o infarto pode ser prevenido. Procure um cardiologista, passe por uma avaliação. Fatores como colesterol em excesso, hipertensão arterial, glicose elevada, o temido diabetes, tabagismo, estresse e até mesmo a depressão devem ser controlados para que o nosso coração trabalhe melhor e seja reduzido o risco de infarto.
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6: Muito bem, para você que tá ligando o rádio agora, nossa enquete do dia falando sobre deepfake. O Tribunal Superior Eleitoral vai decidir se libera ou proíbe de vez o uso de avatares e vídeos clonados por inteligência artificial na campanha. O presidente do TSE, Cássio Nunes Marques, vai reunir os ministros, né, para bater o martelo. Mas você sabe o que é deepfake? Hã? Deepfake é um vídeo, áudio ou foto gerado por inteligência artificial que mistura o rosto ou a voz de uma pessoa real em uma situação falsa. A inteligência artificial estuda centenas de fotos e sons reais da pessoa e imita seus trejeitos de forma muito realista, fazendo parecer que ela disse ou fez algo que nunca aconteceu. Se o deepfake for totalmente liberado, veríamos uma enxurrada de vídeos e áudios hiperrealistas criados por inteligência artificial para manipular o eleitor. Os principais tipos incluiriam falsos escândalos de corrupção com candidatos, áudios clonados simulando confissões de crimes e falsos apoios de celebridades ou autoridades internacionais. O conteúdo falso viraliza em minutos nas redes sociais, enquanto a checagem de fatos demora horas. Eu quero saber, você acha que o Tribunal Superior Eleitoral deve liberar uso de vídeos com inteligência artificial, o deepfake, que a gente está falando nas campanhas eleitorais, mesmo com aviso prévio ao eleitor? Existem pessoas que acham que a tecnologia avança e que o eleitor sabe identificar se há aviso de inteligência artificial. Já outras afirmam ser perigoso, já que pode confundir o eleitor e virar bagunça na eleição. Agora, tem também quem defende a inteligência artificial nas eleições, mas só se houver a fiscalização rigorosa da Justiça Eleitoral. Eu quero saber a sua opinião. 988301140. Eu tenho pares de ingressos de cadeira VIP para o circo Planeta Mágico, né? Armado ali no trevo do João 23. Quer? Então participe e dê a sua opinião. Elias da Conceição, bom dia.
7: Bom dia, Gilson Júnior, bom dia. Gilson Júnior, você já imaginou a política com esses vídeos aí, tudo, né? Tudo de mentira, tudo querendo enganar o povo aí. Vai ser bem difícil, né? Então acho que não somente deveria ser proibido, entendeu? Como se alguém tentasse fazer para enganar o povo aí com esses vídeos aí, né? Dessa IA, Nirna, que eles falam aí, né? Tinha que ser processado, entendeu? Eu não sou a favor, tá? Porque, queira ou não, política é coisa séria. E, infelizmente, né? Só tá levando pro lado da brincadeira. Então, eu não sou a favor, tá bom? Um abraço pro meu neto Henrique, fazendo 11 anos hoje aqui no Bairro do Porto. Muito obrigado, Elias do Bairro do Porto.
6: Ok, meu irmão, muito obrigado pela sua opinião. Então é isso, né? Estamos aqui à sua inteira disposição, 988301140, é a nossa enquete de hoje.
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0: Muito bem, agora são 9h32, direto da redação, Marcelo Bittencourt traz a informação em Rosário da Limeira, um casal acabou sendo preso, suspeito de tráfico de drogas.
1: Pois é, Gilson, um casal foi preso pela Polícia Militar com drogas na cidade de Rosário de Limeira na tarde desse sábado. Durante, Gilson, monitoramento, os policiais flagraram um homem recebendo algo das mãos do suspeito já conhecido no meio policial. Aí você já viu, né? Os militares abordaram o cliente e localizaram um papelote de cocaína. O indivíduo confessou que havia comprado o entorpecente por R$20. Diante da confissão, os policiais foram até o estabelecimento comercial, onde o suspeito resistiu à abordagem e uma mulher que estava no local interferiu na ação policial. Após as buscas no comércio, os militares localizaram e apreenderam drogas, balanças de precisão, celulares e materiais relacionados ao tráfico. O casal foi encaminhado para a Delegacia de Polícia Civil de Muriaé.
0: Ainda resistiu à prisão, hein? Aí chegou lá dentro do comércio, tinha um monte de coisa, né? Tudo apreendido, balança de precisão, telefone celular, drogas. E aí, fala.
1: Mas então, quando começa a resistir, alguma coisa tem, né?
0: Quem não deve, não tem, né?
1: Exatamente.
0: E ele resistiu, a mulher acabou sendo presa, que ela entrou no meio também, né? Tal, querendo atrapalhar o trabalho da polícia e acabou sendo presa.
1: A casa...
0: The houses down, a casa cai, né?
1: Pois é.
0: E a gente sabe, quando a militar chega, o frete é garantido. Então, para não perder a viagem, vai os dois uma vez, né?
1: O frete é
0: gratuito. O frete é gratuito, né? Casal que trafica junto, vai preso junto. Isso, né? Então, sem mais delongas. Bom, 9h34, Vanessa Fávero, vamos falar aqui dessa próxima notícia aqui no programa.
2: Castra Móvel.
0: É isso aí, vamos falar do Castra Móvel, né, que inicia o agendamento nesta segunda-feira, né?
2: Exatamente, essa notícia aí é para os papais e mamães de pets, assim como eu. E o agendamento de Castra Móveis, de castrações de cães e gatos no Castra Móvel será realizado nesta segunda-feira, das 13h30 às 15h30, no Mercado Municipal Jorge Férez. Além de ser a principal medida de controle populacional de animais, reduzindo o número de cachorros e gatos de rua, a cirurgia pode prevenir diversos problemas de saúde, como os tumores de testículos, próstata, mamários e diminuir infecções uterinas graves nas fêmeas. Ô Gilson, os documentos obrigatórios são comprovante de CAD único ou baixa renda, documento de identidade do titular, comprovante de residência no município de Muriaé, além dos dados do animal. Já os critérios para castração são animais saudáveis com até 20 quilos ou então animais com até 6 anos de idade. As senhas do agendamento do Castra Móvel serão distribuídas por ordem de chegada. O mercado municipal fica localizado na rua Silvan Florencio da Silva, no bairro Chácara Brum. Gilson.
0: Ok, obrigado então, Vanessa, pelas informações. São 9h35.
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12: Muito bem, agora são 9h41, as linhas estão liberadas, 3729-2929, o zap é 988301140, né? É o povo com a palavra. Algum problema na sua rua, no seu bairro, no seu distrito, na sua cidade? É só entrar em contato conosco aqui no programa. 988301140 e o telefone é o 3729-2929. 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
7: Muito bem, são 9h49 agora, 9h49. Deixa eu ouvir aqui a Maria Rosângela Carvalho Batista no Planalto. Bom dia.
8: Isso aqui é a Maria Rosângela Carvalho Batista do Safira. Sobre o que você está fazendo aí, ó, da IA na eleição, eu não concordo não, viu? Porque sem eles liberar, já vai aparecer muito fake pela IA. A gente se liberar, aí vai estar lascado mesmo, porque o que vai ser de fake... não vai estar no Divi. Então eu sou contra. Essa okay. É a minha opinião. Bom dia.
7: Tá bom. Florinda Rezende, no Divisório. Bom dia.
9: A respeito da enquete de hoje. Ô, Gilson, esse trem tem que ser mais do que proibido mesmo. Tem que ser criminalizado, na verdade. Porque já está essa safadeza que está. Essa lavação de roupa suja com roupa limpa, tudo misturado com esses políticos. Porque o bicho mais safado que existe na face da terra é o tal do político, né? Pode ser homem honesto do jeito que for, mas cai nessa esparrela, perde a vergonha na cara. Então, é melhor proibir, porque senão vai sair coisas absurdas. Absurdas, um usando a imagem do outro. Então, se quer algo que, pelo menos que pareça limpo, é melhor barrar isso.
7: Ok, obrigado Florinda, um abraço para você, boa semana. Vamos lá, são 9h51.
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Vamos então abraçando quem completa a idade nova nesse 10 de agosto. Angélica no Alto do Castelo, abraços da mãe Ângela e familiares. A Edna Anastácio do Marambaia, abraços da irmã Vilma no Dornelas 2 e familiares. Adriano e Cailane na Fazenda Barbosa e o Dr. Vitor Aquino em Muriaé, abraços da Rosa de Antônio Prado de Minas e familiares. Kleber José, o Obinha da Banca, abraços da esposa Cristiane, familiares e amigos. Magno Batista dos Santos, do Retiro Campo Formoso, abraços do irmão José Roberto dos Santos, dos pais Gumercindo e Ângela e familiares. Maria Andrade e Henrique Paradelas, moradores da rua Manso de Freitas, do bairro do Porto, abraço do Elias da Conceição. Marcos Aurélio Vital, no Vermelho, abraço do pai Sebastião Vital e familiares. Alana Ferreira, no bairro Dornelas, abraço dos tios Aide e José Américo, no bairro São Pedro, avós Wilson e Ana Maria, mãe Natália, irmãos Nicole e João Miguel. A Andresa Prata, no bairro Santa Terezinha, e o João Pedro, do Inconfidência, abraços do Obinha da Banca e familiares. Maria Laura Soares, dona Elza, no bairro José Cirilo, abraços do esposo Itamar, familiares, e da Sandra Beatriz. Maria Andrade, Henrique Paradelas, do Porto, abraço do Elias da Conceição e familiares. Darcy Dias de Oliveira, lá na comunidade dos Mendes, abraço aí do filho Juvenal, nosso companheiro de trabalho, o esposo Antônio Caetano, dos filhos e netos. Vicente Falco da Barra, abraços da esposa Marta Falco, filhos Vinícius, Lidiane e familiares. Edna Anastácio no Marambaia, Ediele Aparecida no Santa Terezinha, abraços da Josélia Braz e familiares. Já já tem o Marcelo Bittencourt e as notícias, e agora o nosso presente musical. Cami Mesa, a voz dele, AGP.

0: Anvisa libera entrega de medicamentos por plataformas como iFood e Mercado Livre.
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0: A Agência Nacional de Vigilância Sanitária Anvisa liberou a entrega de medicamentos nas plataformas digitais das empresas iFood, Rap, Mercado Livre, Submarino e Americanas. A medida foi publicada no Diário Oficial da União nesta segunda-feira. A Anvisa revogou medidas que proibiam a comercialização e a propaganda de remédios por essas plataformas. As novas resoluções levam em consideração a Lei número 15.357, que entrou em vigor em 20 de março de 2026 e passou a permitir que farmácias e drogarias regularmente licenciadas contratassem canais digitais e plataformas de comércio eletrônico para logística e entrega de medicamentos aos consumidores. Além dessas plataformas, a comercialização e a propaganda também foram liberadas para a Shopee. De acordo com a Anvisa, a revogação de resoluções da vigilância sanitária não implica em autorização automática de comercialização de produtos farmacêuticos. A agência informa que a aplicação está condicionada à regulamentação que ainda será editada pelo órgão. Um homem de 24 anos é investigado pela morte de duas filhas de 3 e 5 anos em São Paulo neste domingo, Dia dos Pais. Segundo a Polícia Civil, o ciúme e a inconformidade com o fim do relacionamento com a mãe das crianças são uma das principais linhas de investigação para a motivação do crime. Após cometer o crime, o homem se entregou à polícia e confessou ter matado as filhas. Na delegacia, ele informou os policiais que os corpos estavam dentro de um carro na região da cidade de Dutra, na zona sul da capital paulista. A polícia foi até o local indicado e encontrou as duas crianças mortas dentro do veículo. O carro passou por perícia e os corpos foram encaminhados ao Instituto Médico Legal. A Polícia Civil não informou como as crianças foram mortas. O pai foi preso em flagrante e deverá responder por homicídio e violência doméstica. O caso segue sob investigação da Polícia Civil de São Paulo. Um idoso de 82 anos morreu por engasgar em um restaurante no Shopping Independência nesse domingo em Juiz de Fora. De acordo com o Serviço de Atendimento Móvel de Urgência, o SAMU, quando a equipe chegou ao local, a vítima estava em parada cardiorrespiratória, sendo assistido pelos bombeiros civis do shopping. Após 50 minutos de tentativas, o quadro da vítima chegou a ser revertido uma vez, porém, o idoso não resistiu. Em nota, o shopping lamentou o ocorrido e manifestou solidariedade aos familiares e amigos do idoso. As unidades especializadas em atendimento à mulher da Polícia Civil de todo o país realizaram 782.474 atendimentos em 2025, incluindo ocorrências de ameaça, lesão corporal, injúria, importunação sexual, estupro e feminicídio. Ao todo, foram 329.451 vítimas atendidas, número que demonstra que muitas vezes as mulheres precisam voltar para mais de um atendimento. Os dados foram divulgados no 10º Diagnóstico Nacional das Unidades de Polícia Civil Especializadas no Atendimento às Mulheres, publicado pelo Ministério da Justiça e Segurança Pública. 10h07, notícias da hora, oferecimento Elétrica do Povo, ligando você com a economia. 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

0: Cate, médica cardiologista e ecocardiografista.
1: A insuficiência cardíaca é quando o coração não consegue bombear ou receber adequadamente o sangue para suprir as necessidades do nosso organismo. As causas variam desde infarto, pressão alta não controlada adequadamente a longo prazo, miocardite, diabetes e doença nas válvulas cardíacas, como a febre reumática. Os sintomas mais comuns são cansaço, falta de ar aos esforços ou à noite após se deitar, inchaço nas duas pernas ou pés e dores no peito. Se você sente ou conhece alguém com alguma dessas queixas, procure um cardiologista. O diagnóstico e o tratamento precoce pode curar ou melhorar sua qualidade de vida.
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5: Muito bem, gente. Uma mulher de 45 anos ficou ferida ao cair uma fossa de 8 metros de profundidade dentro da própria casa na madrugada de hoje, né? Em Mar de Espanha. O corpo de bombeiros foi acionado às 2h45 para socorrer a vítima em um imóvel no bairro Nossa Senhora das Mercês. Segundo os militares, a moradora contou que acordou de madrugada e saiu da cama para usar o banheiro. Ao se aproximar da fossa, tropeçou e caiu dentro do poço. Ela ficou presa por aproximadamente 3 horas, né, até que os bombeiros fossem acionados e conseguissem retirar. A vítima estava consciente quando foi atendida pelos bombeiros, que suspeitaram de fraturas nas pernas e nos braços. Os militares usaram cordas e uma escada para descer até o fundo da fossa e içar a mulher até a superfície. Depois de ser retirada do buraco, a moradora foi levada pelo Serviço de Atendimento Móvel de Urgência, o SAMU, ao Hospital de Pronto-Socorro, HPS, em Juiz de Fora. O estado de saúde dela não foi informado. Por isso que a gente tem que tomar muito cuidado, né, ao levantar de madrugada. Nesse caso aqui foi uma fossa, mas aí você pode tropeçar dentro de casa, né, pode se machucar. Os meus queridos idosos, que eu tenho um carinho enorme, né, pode tropeçar, acabar, né, fraturando alguma parte do corpo, e isso complica muito mais. A gente sabe que quando a pessoa é idosa, ela acaba dificultando aí para de repente se recuperar, né? Então a gente trouxe essa notícia justamente para alertar. Muita gente às vezes levanta de madrugada para ir ao banheiro, tomar uma água, né? Então tem que tomar muito cuidado. De preferência, acende a luz, né, para não tropeçar no escuro. São 10h15 agora.
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19: A odontogeriatria é uma área da odontologia com foco no atendimento dos pacientes idosos, considerando fatores da saúde bucal, atuando na prevenção e bem-estar desses pacientes. Algumas doenças bucais, por serem inflamações, podem acabar provocando doenças crônicas pré-existentes, como, por exemplo, doenças cardíacas, diabetes, reumatismo, entre outras. A boca seca é uma queixa comum dos pacientes idosos e relacionadas a diversas causas. O aumento da quantidade de água ingerida ao longo do dia vai minimizar esse sintoma. A escovação adequada é a forma mais efetiva para manter esses dentes saudáveis e inclui desde a escovação até o uso de fio dental após as refeições. Com o avanço da odontologia, é possível ter uma melhora na saúde bucal dos idosos e, com isso, uma melhora na qualidade de vida.
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2: Muito bem, a gente continua por aqui, né? Com a sua participação através do 988301140. A nossa enquete de hoje, valendo ingressos para o Circo Planeta Mágico, armado no Trevo do João 23, tá? Então fique à vontade para participar e dê a sua opinião. Já já tem a entrevista do dia.
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2: O infarto, popularmente conhecido como ataque cardíaco, é o processo de morte ou isquemia de parte do tecido cardíaco, geralmente por uma obstrução da artéria coronária, popularmente a veia entupida. Sintomas como dor no peito, principalmente durante os esforços, queimação nos braços, falta de ar, palidez, suor frio, podem ser sintomas de infarto agudo, devendo procurar imediatamente o hospital para o tratamento precoce. A boa notícia é que o infarto pode ser prevenido. Procure um cardiologista, passe por uma avaliação. Fatores como colesterol em excesso, hipertensão arterial, glicose elevada, o temido diabetes, tabagismo, estresse e até mesmo a depressão devem ser controlados para que o nosso coração trabalhe melhor e seja reduzido o risco de infarto.
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6: Eu convido o Franklin Ribeiro para comandar a entrevista.

Olá, para você que nos acompanha pela Rádio Muriaé e também pelo nosso canal do YouTube. Bom, na entrevista do dia de hoje, nós vamos trazer uma temática que é a seguinte: um novo olhar para a saúde. Como a medicina chinesa pode ajudar a tratar a causa dos problemas e não apenas os sintomas? E para a gente entender um pouco mais sobre esse assunto, eu recebo aqui no estúdio audiovisual da Rádio

0: seguinte, de forma bem direta, o que é a medicina chinesa?
1: Olha, a medicina chinesa é algo assim que conquistou meu coração. É uma prática milenar, praticada, né, executada lá na China há mais de 4.000 anos, não somente na China, né, mas iniciou lá. Uma prática ininterrupta há mais de 4.000 anos, com resultados comprovados, inclusive cientificamente comprovados e documentados na literatura, e que tem resultados fantásticos no tratamento tanto de desordens físicas quanto emocionais.
0: Bom, muitas pessoas conhecem de fato a acupuntura, né? E quando você apresenta para as pessoas a medicina chinesa, como que é passar para essas pessoas, para quem nunca teve um contato?
1: Inclusive, essa pergunta é muito interessante, porque muitas pessoas, quando escutam assim medicina chinesa e a abordagem que é utilizada, elas inclusive acham que tem misticismo, religião envolvida. Isso às vezes gera até um pouco de preconceito, mas não, a medicina chinesa é uma questão científica comprovada. E ela aborda a natureza do ser humano em semelhança com a natureza mesmo do ambiente que a gente vive. Então são realizadas, foram identificadas, né, pelos chineses, as similaridades do corpo humano com a natureza. E a gente consegue ir tratando o corpo, a causa das desordens, regulando todo o corpo através da manipulação de energia. E aí é que está o problema, que as pessoas falam assim, ah, energia, e acham que isso tem misticismo, religião envolvido. Mas não, essa energia que a gente fala que está manipulando, essa energia nada mais é do que a energia celular, que a gente aprende lá nas aulas de biologia na escola, quando a gente fala de mitocôndria, de ATP. É essa energia que é produzida pelas células, e essa energia circula pelo nosso corpo para fazer com que o corpo funcione de forma harmoniosa, né? De forma adequada. E aonde está faltando energia, a gente leva mais energia. E onde está sobrando, que tem uma energia acumulada, parada, a gente libera aquela energia. E assim o corpo volta a funcionar.
0: E a gente sabe hoje que muitos profissionais, eles trabalham, né, com a acupuntura. E no seu caso, né, envolvendo a medicina chinesa, qual que é o diferencial nesse atendimento?
1: O diferencial é que eu não trabalho somente com acupuntura. Acupuntura é uma das técnicas da medicina chinesa, mas existe na medicina chinesa muito mais do que a acupuntura. Existem outros aspectos, outras técnicas que a gente utiliza. Por exemplo, para quem tem medo de agulha, em vez de usar agulha como acupuntura, eu utilizo o tuiná, que é uma técnica de manipulação manual dos pontos de acupuntura. Então, ao invés de colocar agulha, eu manipulo com os dedos, com as mãos, para poder gerar o estímulo necessário no corpo. Além do tuiná, a gente tem as técnicas de ticum, que são exercícios de respiração, que ajudam a reequilibrar o corpo também. Porque, por exemplo, duas coisas que a gente não pode ficar sem, que rapidamente a gente morre: comida e ar. Então, o ar é fundamental para poder nutrir o nosso corpo, só que a gente precisa saber respirar adequadamente para acalmar a mente, para nutrir os órgãos. Então, os exercícios de Qigong vão auxiliar nesse sentido. E também tem algo fantástico, que é a dietoterapia chinesa, porque nem todo alimento que é bom para todo mundo. Então, dependendo da desordem que a pessoa apresenta, eu vou orientar quais são os alimentos que ela precisa comer para auxiliar ela a melhorar, e o que ela não vai comer para a gente poder restabelecer aí o funcionamento do corpo. Então, tudo isso está dentro do meu tratamento, e não somente ali a colocação de pontos para acupuntura.
0: E aí você citou a questão das agulhas, né? O seu tratamento, ele começa muito antes do processo das agulhas. Como é que é esse método de avaliação?
1: Porque antes de falar, ah, eu tô com dor, e falar assim, ah, então vou colocar agulha para dor de cabeça. Não é assim. Primeiro, a gente precisa fazer uma avaliação minuciosa, entender tudo que está acontecendo ali no corpo, como que é o apetite, como que é a função ginecológica, como que são as emoções, o frio, o calor, o sono, como que está funcionando tudo no corpo dessa pessoa. Depois de entender tudo isso, eu vou identificar a causa do problema e vou definir um plano de tratamento específico para aquela pessoa. Não existe protocolo para isso ou protocolo para aquilo. Cada pessoa vai ter o seu plano de tratamento específico.
0: E aí, dentro da sua experiência, né, essa sua jornada ligada à medicina chinesa, quando as pessoas começam a procurar, né, para fazer um tratamento, seja para uma dor, para uma ansiedade ou uma outra situação, o que você tem percebido que costuma ser o maior erro das pessoas?
1: Achar que é só a colocação de pontos. E que também muitas pessoas

0: acham que é um tratamento que vai demorar muito. Só que não. Quando a gente tem a causa, quando a gente identifica a causa do problema, nas primeiras sessões, primeira e segunda sessão, a gente já começa a perceber os efeitos. Então, não é simplesmente colocar a agulha e não é um tratamento que eu vou ter que fazer pro resto da vida e não é algo que eu vou ter que fazer aí 10 sessões para poder começar a perceber. É uma coisa que gradativamente, desde o início, a gente já começa a perceber a melhoria.
1: E, às vezes, pode acontecer um fato, né? Eu quero até que você me confirme, que duas pessoas terem ali um mesmo problema e aí, de fato, elas acabam recebendo ali um tratamento diferente. Isso acontece mesmo?
0: Sim, com certeza, porque é justamente o tratamento vai ser realizado conforme a causa. Então, por exemplo, uma dor de cabeça. Eu posso ter uma dor de cabeça porque por uma questão emocional, por uma questão do fígado, né, de alimentação, que na medicina chinesa os termos são um pouquinho diferentes, a gente pode falar que é uma estagnação do fígado. O fígado não está circulando, não está funcionando direito, dá dor de cabeça. Isso é muito comum quando a pessoa, por exemplo, come coisa gordurosa, passa mal. O tratamento vai ser um. E às vezes eu tenho dor de cabeça por exemplo, uma fraqueza no meu sangue. E, inclusive, essa fraqueza, que a gente chama de deficiência, ela pode nem aparecer no hemograma. A pessoa faz o exame de sangue, o exame tá normal, mas ela se sente cansada, o cabelo tá caindo, ela tá muito sonolenta, ela tá fraca. Esses já são sinais de uma deficiência de sangue. Então, a dor é dor de cabeça, mas os tratamentos vão ser totalmente diferentes.
1: E aí, aproveitando, a gente trouxe a questão aqui da acupuntura, né? Mas não é a única técnica utilizada num tratamento.
0: Exatamente.
1: Tem outros métodos.
0: Isso, exatamente. Igual, como eu disse, né? Tem o tuiná, a dietoterapia chinesa, o qigong. Se for necessário, nós vamos usar também a moxa, que a moxa é um tratamento fantástico, que é uma erva que se chama artemísia. Ela é um bastão, parece um charuto, assim. E a gente acende esse bastão e vai aquecer os pontos de acupuntura. Então, por exemplo, uma pessoa que tem dificuldade com a digestão, tá ganhando peso, tá muito fraca, letárgica, sonolenta, normalmente, dependendo da avaliação, a gente vai utilizar esse tratamento da moxa, aquecendo um pontinho lá no pé, pertinho do joanete, aquecendo pontinhos aqui na barriga, e a gente vai conseguir, com esse tratamento da moxa, melhorar, reerguer essa pessoa. Às vezes a pessoa tem muita diarreia, né? Que é uma coisa assim, que às vezes a pessoa acha que é normal evacuar mole, e não é. Então, com a moxa, a gente consegue melhorar essa diarreia também e várias outras questões.
1: E aí, aproveitando como uma das situações que às vezes chegam lá no seu consultório, eu queria entender, além dessas, por exemplo, quais seriam outras queixas, né, que chegam lá para você no consultório e a partir disso, quais os tratamentos que são indicados, que você falasse um pouquinho disso.
0: Ai, muito bom. E é bom a gente falar disso, inclusive, porque muitas pessoas conhecem só a acupuntura e acha que só funciona para dor. E eu, inclusive, fico feliz porque no momento o que eu tenho mais observado no consultório não são as buscas por conta de dor muscular, dor de coluna, não é isso que tem sido mais incidente hoje. O que eu vejo são as questões emocionais, que estão muito evidentes, muito incidentes, né? Estão acontecendo muito. Questões de digestão e do cansaço. Parece que a sociedade tem estado muito cansada, muito fraca, sem energia. E isso a gente pode atribuir muito ao estilo de vida que a gente tem tido hoje, né? Da produtividade excessiva, muito uso de telas, isso tudo gera um cansaço, uma fraqueza e com certeza atrapalha o funcionamento do nosso corpo.
1: E, por exemplo, já aconteceu de às vezes, né, chegar alguém lá no consultório e falar assim, ah, eu já fiz acupuntura, mas nada se compara ao que eu tô fazendo aqui, né? Esse processo aqui, já aconteceu isso?
0: Já aconteceu e é muito gratificante quando eu escuto isso, porque eu me empenho muito para poder trazer o melhor para os pacientes, né? E aí quando eu ouço isso, eu fico muito satisfeita, sabe? Porque eu vejo que realmente o meu tratamento tá gerando um diferencial na vida daquela pessoa. Hoje mesmo recebi um áudio pela manhã de uma paciente que eu atendi ontem e ela falou assim, gente, eu dormi muito bem, eu acordei muito bem hoje, eu acordei forte, a minha tonteira diminuiu. Então, assim, isso traz uma alegria muito grande pro coração.
1: Hoje, né, assim, a gente tem uma rotina que é natural do cotidiano das pessoas, de estresse, ansiedade, a própria qualidade de vida. Esses sentimentos, essas sensações, né, elas têm alguma relação quando a gente vai falar, por exemplo, um tratamento voltado à medicina chinesa?
0: Tem. Inclusive, uma pergunta fundamental quando eu vou entender a queixa do paciente é a seguinte, o paciente me fala, ah, eu

0: com uma azia, por exemplo. Desde quando é essa azia? Ah, desde 2010. Tem uma paciente que eu atendo que tinha azia há 16 anos.
1: Caramba.
0: Nunca, só melhorava tomando omeprazol. Parava de tomar, voltava azia. E aí eu sempre pergunto, o que que aconteceu nesse momento, nessa época? Teve uma perda, teve um estresse, um sofrimento muito grande. O que que aconteceu? Em geral, a pessoa sabe o que que aconteceu naquele momento. E na maioria das vezes, está relacionado às emoções.
1: E certamente você, acompanhando, né, a sua experiência, quem chega lá no seu consultório, todas essas práticas, elas exigem também muito estudo.
0: Sim.
1: Certamente, né? Eu queria que você falasse um pouquinho dessa relação ser tão importante para o trabalho que você tá no dia a dia ali com ele, né?
0: Sim, com certeza. É, isso é muito interessante também, porque quanto mais a gente estuda, mais a gente percebe que precisa estudar mais, né? E isso é o que me motiva, porque um dos pilares do meu atendimento é a busca por resultados bem fundamentados, resultados concretos, né? Que não vai ser uma coisa que a pessoa vai parar e que o resultado vai voltar,
1: uhum,
0: né? Que o problema vai voltar. Então eu busco por resultados e para isso eu preciso de métodos adequados, né? Então eu tô sempre estudando, eu faço mentorias, eu compro curso, eu vou pro Rio, eu vou para São Paulo, tenho o plano de ir para a China, passar uns dias lá para poder estar buscando cada vez mais o melhor paciente, porque o resultado do paciente é o que me motiva a continuar cada vez mais.
1: Que bacana. E aí, já que você entrou nesse ponto do resultado do paciente, quais são, assim, as mudanças, né, que eles percebem ao longo do tempo com o tratamento, né, que relatam para você? Tem isso?
0: Tem. Inclusive, as pessoas falam assim, eu tô mais feliz, eu consigo ver a vida de uma outra forma, eu não tô tão irritada mais. E parece que antes eu tinha uma névoa mental que me atrapalhava a raciocinar e agora não. Então, as relações familiares melhoram, as emoções melhoram e o físico melhora.
1: Que bacana. Olha, eu tô vendo aqui o seguinte, você criou um programa que ele é chamado Cuidar Faz Bem, Compartilhar Também.
0: Uhum.
1: Eu queria que você trouxesse aqui para os nossos ouvintes como que surgiu essa ideia, né? O que que é esse programa de fato?
0: Esse programa, ele surgiu da ideia do seguinte, os pacientes vinham, começavam o tratamento, se tratam, falam assim, ai, mas tá me fazendo tão bem, eu falei pra minha amiga, eu falei pra minha mãe, falei pra minha irmã, pra poder vir aqui, pra poder tratar com você. Então, como eu percebi que as pessoas estavam satisfeitas, estavam indicando, então eu criei essa proposta, aonde quando a pessoa inicia o tratamento e indica para outras pessoas, essas outras pessoas que vêm indicadas, elas têm uma condição especial para poder iniciar o tratamento também.
1: Perfeito. Bom, Tatiane, a gente está caminhando aqui já para o final, né, desse nosso encontro. Você, né, que está nos assistindo, nos ouvindo pela Rádio Muriaé, certamente absorveu muito aqui de tudo sobre essa medicina chinesa, um assunto muito interessante. Mas antes da gente finalizar, eu queria que você pudesse deixar uma mensagem, né, para quem nos ouve, quem nos assiste, que podem ser pessoas que estão convivendo aí com dores, uma ansiedade, uma insônia, né? Algo relacionado a esses problemas e que precisam de uma ajuda e talvez possam encontrar através da medicina chinesa, através de um contato com você, né? Uma solução para essas situações.
0: Sim, e o que eu deixo de recado para você, né? Que tá nos ouvindo é justamente isso. Não é normal a gente conviver com dor, conviver com insônia, sem dormir direito, se sentindo cansado, se sentindo fraco. Tem muitas coisas que são comuns, mas o fato de ser comum não a torna normal. Então, se você tem algum sintoma, precisa de tratamento, quanto antes iniciar o tratamento, mais rápido serão os resultados, né? Então, não perca tempo, vamos iniciar, vamos marcar uma consulta de avaliação. Lá no consultório, você vai ter um espaço de escuta, né? Essa primeira consulta que a gente realiza, ela é uma consulta longa, porque eu preciso conversar com você, entender. Então, ali você vai ter um espaço de acolhimento, de escuta, para eu entender o que está acontecendo no seu corpo e definir o melhor tratamento para você. Então, não fica aí sofrendo, porque tem como a gente melhorar muito a nossa qualidade de vida.
1: Muito bem. Tatiane, mais uma vez, obrigado, viu, pela presença aqui, foi um prazer.
0: Eu que agradeço, foi ótimo.
1: Bom, e a você que nos acompanhou pelo nosso canal do YouTube, também nos ouviu pela Rádio Muriaé, um assunto aí muito pertinente. Uma técnica como a medicina chinesa pode ser fundamental para a sua melhora da qualidade de vida. E aqui uma especialista que pode ser.

0: um grande apoio para você nesse momento. Então procure a Tatiane, vá lá no consultório, que você certamente vai ter esse acolhimento e com, quem sabe, uma solução através da medicina chinesa para melhorar aí o seu dia a dia. Eu fico por aqui, até a próxima.
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4: Muito bem, são 10h48. Deixa eu dar um bom dia para o Donato de Paula, direto da Rede Nova Drogarias. Fala, Donato, bom dia.
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Vamos lá então, abraçando quem completa a idade nova no dia de hoje. Angélica no Alto do Castelo, abraços da mãe Ângela e familiares. Edna Anastácio do Marambaia, abraços da irmã Vilma do Dornelas 2 e familiares. Adriano e Cailane na Fazenda Barbosa e Dr. Vitor Aquino em Muriaé, abraços da Rosa de Antônio Prado de Minas e familiares. Kleber José, o Obinha da Banca, abraços da esposa Cristiane, familiares e amigos. O Magno Batista dos Santos, do Retiro Campo Formoso, abraços do irmão José Roberto dos Santos, dos pais Gumercindo e Ângela e familiares. Maria Andrade, Henrique Paradelas, moradores da Amâncio de Freitas, no bairro do Porto, abraço do Elias da Conceição. Marcos Aurélio Vital, no Vermelho, abraços do pai Sebastião Vital e familiares. Alana Ferreira, no bairro Dornelas, abraços dos tios Aide e José Américo, no bairro São Pedro, avós Wilson e Ana Maria, mãe Natália, irmãos Nicole e João Miguel. A Andresa Prata, no bairro Santa Terezinha, e o João Pedro, no Inconfidência, abraços do Obinha da Banca e familiares. A Maria Laura Soares, Dona Elza, no bairro José Cirilo, abraços do esposo Itamar, familiares e da Sandra Beatriz. Darcy Dias de Oliveira, na comunidade dos Mendes, abraço do filho Juvenal, esposo Antônio Caetano e também dos netos. Vicente Falco na Barra, abraços da esposa Marta Falco, filhos Vinícius, Lidiane e familiares. A Edna Anastácio no Marambaia, a Ediele Aparecida no Santa Terezinha, abraços da Josélia Braz e familiares. Parabéns para quem completa a idade nova. Fábio Júnior, para os aniversariantes. Lua, já já o Marcelo Bittencourt e as notícias.

0: Terremoto de magnitude 7.4 atinge a Colômbia e chacoalha Bogotá.
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0: Um terremoto de magnitude 7.4 atingiu a Colômbia nesta segunda-feira e chacoalhou a capital Bogotá e outras cidades do país, segundo agências sismológicas internacionais. O tremor ocorreu em San José del Palmar, no oeste colombiano, segundo a Agência Geológica dos Estados Unidos. Seu epicentro ocorreu cerca de 230 quilômetros de Bogotá e a cerca de 150 quilômetros de Medellín e de Cali. A profundidade do terremoto ainda destoa entre as agências. Enquanto na Agência Geológica dos Estados Unidos aparece 107 quilômetros, a Agência Sismológica Europeia, a ESMC, fala em 95 quilômetros. A governadora de Chocó, estado mais atingido, afirmou que o terremoto causou uma destruição significante e deixou feridos, porém não especificou quantos. O Desenrola Adimplentes começa a operar nesta segunda-feira em novas regras para a participação das instituições financeiras. A modalidade oferece crédito em condições mais favoráveis para trabalhadores informais que mantêm suas dívidas em dia e para estudantes e empresas adimplentes com o Fundo de Financiamento Estudantil, o FIES. Segundo o governo, a expectativa é de que 500 mil trabalhadores informais e 100 mil beneficiários do FIES procurem o programa. Segundo o Ministério da Fazenda, 30% do valor das operações virão das próprias instituições financeiras, enquanto 70% restantes serão bancadas pela União.
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0: O primeiro debate ao governo de São Paulo, realizado pela Band neste domingo, teve clima de segundo turno entre Tarcísio de Freitas e Fernando Haddad. Houve forte troca de acusações sobre a segurança, privatizações como a Sabesp, economia nacional, educação e a gestão federal. Tarcísio criticou a política fiscal do governo federal e alertou para os riscos de recessão, enquanto

0: enquanto Haddad defendeu os índices positivos de emprego e inflação sobre a gestão Lula. O embate passou por ações na Cracolândia e o combate ao crime organizado. Tarcísio elogiou a parceria com o prefeito Ricardo Nunes, alvo de críticas do petista. Haddad tentou colar a imagem de Tarcísio ao bolsonarismo e a temas nacionais, ao passo que o governo pediu foco nos assuntos do estado de São Paulo. O senador Flávio Bolsonaro do PL não participará da sabatina da Globo News e do G1 com os candidatos à presidência da República, que aconteceria na tarde de hoje. O candidato do PL não confirmou a presença no prazo estabelecido, informou a assessoria da Globo. Por isso, a entrevista agendada para segunda-feira foi cancelada na última sexta-feira. O presidente Lula também não participou da série de entrevistas por opção do próprio candidato do PT. A decisão de Lula foi motivada pelo episódio envolvendo uma arte veiculada em um programa da Globo News que o relacionava ao caso do Banco Master. 11:03, notícias da hora, oferecimento Elétrica do Povo, ligando você com a economia. A seguir, o plantão de polícia.
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5: Muito bem, são 11h06. Vamos às principais manchetes de hoje. PM apreende mais de 460 papelotes de cocaína no bairro Padre Tiago. Rosário da Limeira, casal é preso e drogas são apreendidas pela PM. Dupla é presa pela PM com drogas durante evento em Pedra Dourada. Vamos falar também que o motociclista acabou morrendo em um acidente no bairro Taboões, em Miraí. E hoje eu estou recebendo advogado criminalista, doutor Carlos Hernandes. A gente vai falar sobre a Lei Maria da Penha, que completou 20 anos, e agressões, né, das mulheres. A gente vai falar tudo isso hoje aqui no Plantão de Polícia. São 11h07.
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1: Muito bem, a primeira de hoje. Na madrugada deste domingo, militares receberam informações que havia uma movimentação intensa de tráfico de drogas no bairro Padre Tiago. Foi montada uma operação batida policial e durante as buscas no terreno baldio, próximo ao imóvel denunciado, os policiais localizaram 461 papelotes de cocaína, mais uma porção grande da mesma droga e uma outra de maconha. O suspeito de ser o dono da droga não foi preso, mas já identificado pela polícia. Os materiais foram apreendidos e entregues na delegacia de plantão do bairro Safira. Bom, a quebrada foi dada na boca, né? Quebrou os dentes da boca. 461 papelotes de cocaína dá uma quebrada legal, né? O importante é que a polícia já sabe quem é o dono da droga. Então isso agora é questão de tempo, né? É aguardar para chegar, né, no dono aí dessa droga que foi apreendida. 11:08. Um casal foi preso pela polícia militar com drogas na cidade de Rosário da Limeira na tarde do último sábado. Durante monitoramento, os policiais flagraram um homem recebendo algo das mãos do suspeito, já conhecido do meio policial. Aí já configura o tráfico de drogas. Porque se ele entregou e pegou o dinheiro, aí fica igual batom na cueca, não tem como reclamar, né? Os militares abordaram o cliente, né, entre aspas, e localizaram um papelote de cocaína. E aí o indivíduo acabou confessando: não, realmente eu comprei esse papelote por R$20. Aí já começa a desembolar o fio da meada, né? Diante da confissão, os policiais foram até o estabelecimento comercial, onde o suspeito resistiu à abordagem, né? E uma mulher que estava no local acabou interferindo ali na ação policial. Resultado? O casal foi preso. A polícia conseguiu entrar no estabelecimento e, após buscas ali no comércio, os militares localizaram e apreenderam drogas, balança de precisão, celulares e materiais relacionados ao tráfico. Preciso falar mais alguma coisa? O tráfico estava rolando, foi comprovado. O cara falou que comprou R$20. Chega lá dentro, tem balança de precisão, tem maconha, enfim, né? Tudo que leva a crer que o tráfico de drogas estava rolando. Então não tem como. Outro batom na cueca também, né? Porque ele confessou: não, eu acabei de comprar ali um papelote, né, por R$20. Chegando lá, encontra todo esse material. Enfim, the houses down, a casa caiu e o frete é sempre garantido, né? Quando a militar chega, não adianta, o frete é garantido. Então, para não perder a viagem, já levou o casal de uma vez lá em Rosário da Limeira. 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Bom, na noite do último sábado, durante um patrulhamento no evento Forró Dourada, militares receberam informações que indivíduos estariam realizando tráfico de drogas no recinto da festa. Durante abordagem e busca pessoal nos suspeitos, os policiais localizaram com um dos indivíduos 25 frascos de loló e 19 buchas de maconha. Né? Será que era tudo para ele? Não, eu sou usuário, doutor. É sempre assim, né? Na hora que aborda, não, é para o meu uso, meu consumo. Essa história aí já não cola mais, né? Já com outro abordado que estava junto, sabe quanto? Hã? 500 pratas em dinheiro. Diante da situação, a dupla foi presa e encaminhada para a delegacia de plantão de Polícia Civil aqui em Muriaé. Mais uma vez, né, a polícia trabalhando contra o tráfico de drogas, não só aqui na cidade de Muriaé, mas também, né, na região, né, nas cidades que compõem o 47º Batalhão. E para a gente encerrar as ocorrências e começar a conversar com o Dr. Carlos Hernandes aqui no programa, um grave acidente envolvendo um motociclista foi registrado no bairro Taboões, em Miraí, cidade que fica distante 35 quilômetros aqui de Muriaé, na manhã de ontem. De acordo com as primeiras informações, o motociclista quebrou o pescoço, teve ferimentos graves na face, não resistiu aos ferimentos e morreu no local, tendo a morte confirmada pelo SAMU. A vítima

0: a vítima, né, não havia sido identificada até o momento dessa ocorrência. Até o momento também não há informações confirmadas sobre a dinâmica do acidente e sobre o que teria provocado a ocorrência. As circunstâncias deverão ser apuradas pelas autoridades. A gente não sabe, né, se estava em alta velocidade, se perdeu o controle, se de repente foi um cachorro que atravessou na frente, se teve um mal súbito, uma falha mecânica. Isso tudo quem vai responder é a perícia da Polícia Civil. Bom, 11:13 agora, 11:13. Na semana passada, nós falamos sobre a Lei Maria da Penha, que completou 20 anos, né? E a gente, acompanhando o noticiário, a gente viu que Minas Gerais teve um aumento absurdo, né, de feminicídio, de mulheres agredidas. E para falar desse assunto, agressões às mulheres, eu convidei aqui o doutor Carlo Hernandes. Ele é advogado criminalista, tribuno, e está com a gente aqui hoje para que a gente possa debater esse assunto que é tão importante, né, que a gente vem falando sempre aqui, para ver se a gente consegue diminuir as agressões às mulheres. Doutor Carlo Hernandes, bom dia, seja muito bem-vindo aqui ao Plantão de Polícia.
1: Bom dia, meu amigo Gilson Júnior, é um prazer incomensurável estar aqui nessa primaz, maior, mais importante rádio da região e ladeado pelo amigo. É um assunto bastante complexo, mas que nós não podemos deixar de lado. Infelizmente, Gilson, chega a dar um nó no coração, um aperto no coração, a realidade que vem nos assolando. Nós, enquanto sociedade, estamos conseguindo diminuir os homicídios, tá? O que tange aos fatos ocorridos na rua. Entretanto, Gilson Júnior, quando nós voltamos para as nossas residências, o índice de feminicídio, o índice de crime voltado para a mulher é simplesmente assustador. O nosso estado, Minas Gerais, fica em segundo lugar no cenário nacional, somente perdendo para o estado de São Paulo. E Muriaé também não poderia ser diferente, tá? Repercute a realidade nacional desse crime que nos preocupa, onde as mulheres deveriam se sentir seguras, amparadas, acaba que se veem na mão dos algozes. E Gilson, isso é muito complicado. Isso é muito complicado porque aquela vizinha do apartamento que te dá bom dia, não é isto, pela manhã, à tarde está passando por algum problema, pode ser que no outro dia nem bom dia mais ela dê.
0: Verdade. Pode ser calada, né?
1: Pode ser calada. E o maior problema de nós, pessoas, como sociedade, é justamente o silêncio. O briga de mulher, briga de casal, não é isto? Se resolve dentro de casa. Foi-se a época disto, meu irmão.
0: Aquela história, né? Em briga de marido e mulher não se mete a colher. Mete sim, a colher, o garfo. Nós temos que ajudar a quem precisa, a quem grita por socorro, né, doutor?
1: Sem sombra de dúvida disso. Nós, enquanto sociedade, só iremos conseguir melhorar esse péssimo índice a partir do momento em que nós formos responsáveis pelo outro. Não só pensando na nossa pessoa, mas no semelhante. Lembrando, Gilson, que o interessante é que nós temos dados também de aumento da medida protetiva. Desculpa, não é o aumento da medida protetiva. O aumento do desrespeito
0: à medida protetiva.
1: À medida protetiva.
0: Porque tem muitos homens aí que não respeitam a medida protetiva, né? Passam por cima.
1: O juiz ou a juíza determina a medida protetiva, né? E o réu, o acusado, o indiciado, aí a nomenclatura é indiferente, se queda inerte. Se ele está desrespeitando uma medida judicial e está indo atrás da vítima, é sinal que ele nem o mínimo respeito pela instituição

0: ação chamada Poder Judiciário tem.
1: Minas Gerais registra 32 casos de feminicídio, doutor, nos dois primeiros meses de 2026, ou seja, janeiro e fevereiro. Nós tivemos aí 32 casos de feminicídio. O que acendeu essa discussão, eu acredito, né, que eu vi essa matéria, foi depois que aquele sargento da polícia, o senhor deve ter acompanhado aqui em Minas Gerais, acabou matando a... Bom, ele é o suspeito de ter matado a tenente da polícia militar. Eles eram casados, né? E acabou que aparece as imagens dele carregando ela para levar para o hospital, disse que ela teve... caiu, estava numa festa, enfim. Ele acabou sendo preso. Então, por enquanto, ele é o suspeito. A gente tem que deixar isso claro. Enquanto a pessoa não é julgada e condenada, a gente tem que tratar como suspeito, né? Muitas vezes as pessoas me perguntam, mas por que fulano fez isso? Ele é o culpado? Não. Ele só é culpado quando ele é julgado e condenado, não é isso?
0: Com o devido trânsito em julgado.
1: Julgado, é isso aí. É por isso que a gente sempre trabalha com suspeito, né?
0: Sim, sim, sim.
1: E é muito alarmante essa coisa do feminicídio aqui em Minas Gerais, né?
0: Gilson, a Lei Maria da Penha, ela conseguiu, no decorrer dos anos, uma evolução significativa. Muito significativa. O fato de se tornar o feminicídio um crime autônomo com penas mais altas também ajuda a mulher na questão de vulnerabilidade. Mas como eu estou te falando desde o começo, não adianta nada disso. Qualquer tipo de medida não vai modificar se nós não pudermos ajudar o Poder Judiciário. Não tem como. É de extrema importância que as pessoas denunciem, que não se calem. Este é efetivamente, na prática, a possibilidade de conseguirmos efetivamente melhorar esse quadro que nos assola, que é um quadro, Gilson, de terror. É muito triste. Uma menina começa um relacionamento acreditando que é amada, acreditando que está protegida. Os anos passam. E daqui a pouco, olha, ela se vê em uma situação complicadíssima. Ela tem, via de regra, limitação financeira. Ela tem aí toda uma sociedade que, via de regra, ainda carrega o pesado fardo de ser machista. Tem os amigos, as amigas que falam, não deixa, ele vai mudar, isso vai melhorar. Não melhora não, Gilson.
1: Piora, né?
0: Só agrava. Não tem como. Relacionamento, lógico que todos têm crise, é normal da existência do ser humano, mas o primordial num relacionamento chama-se respeito. Acabou o respeito, acabou tudo. Não precisa de seguir, de persistir, de criar motivo. Isto é respeito ao próximo, isto é respeito ao semelhante.
1: E esse aumento do feminicídio, agora no máximo até 40, de 20 a 40, né? Eu achei que com esse aumento de pena iria diminuir o feminicídio, né?
0: Olha, Gilson, pela pouca experiência que eu tenho militando aí na seara criminal, todas as vezes que se aumentou pena no cenário do Brasil, não diminuiu o índice de criminalidade. Não é o caso específico do feminicídio, não é aumentar a pena do tráfico de drogas que efetivamente faz com que, na prática, se diminua o crime. Desconheço, nos últimos 10 anos, qualquer alteração no Código Penal que fez efetivamente diminuir
1: o crime. Eu acreditava nisso. Porque, claro, que 40 anos, para quem mata uma mulher, eu acho que a maior pena é para a vítima. Nunca mais vai sair, ela vai ficar presa.
0: Olha, Gilson, no cenário aí do Tribunal do Júri, é um dos crimes, então vou ser mais preciso, é o crime mais complexo que tem que fazer. Muito difícil de se conseguir êxito num processo.
1: Absolvição, diminuição de pena.
0: No rito do Tribunal do Júri. Não te digo questão de diminuição de pena. Eu digo a questão da absolvição. Não é um trabalho simples, tá? Guarda muita peculiaridade. E hoje, infelizmente, o que vem às barras do Tribunal do Júri, Gilson, é feminicídio. Depois, crime envolvendo pano de fundo, tráfico de drogas. E estes crimes são de uma particularidade ímpar. Por quê? Porque a sociedade está cansada. A sociedade já não aguenta mais, efetivamente, o mesmo do mesmo, Gilson.
1: Verdade. E o feminicídio, ele tem uma peculiaridade que é muito difícil de ser evitado, porque muitas das vezes ele acontece aonde? Dentro de casa. E aí a pessoa pede socorro, muitas vezes calada, não procura ajuda, não sei porquê, às vezes por medo, também, por pressão psicológica. Eu acho que muitas mulheres hoje, às vezes, ficam com medo de fazer denúncias, enfim, não sei.
0: Na verdade, né, Gil, você, dependendo do contexto aí, é muito vexatório pra mulher.
1: Tem muita mulher que ainda tem a vergonha, né?
0: Ainda tem a vergonha de expor a sua vida, não é? Para tentar solucionar um problema que está enraizado no seio de sua residência. E realmente, não é simples. Não é simples. Nós temos um outro problema também, que às vezes as mulheres, elas tomam a medida na delegacia, Gilson, no primeiro momento. No segundo momento, não foi nada disto. Eu estava nervosa.
1: Aí é que tem que pensar duas vezes, né?
0: Pergunta que fica, que eu não sou capaz de responder. E se você ou se os ouvintes souberem me falar, será que efetivamente não teve o problema, o desentendimento? Ou ela não está sendo forçada por N situações a retirar, no grosso modo, a denúncia?
1: Muita pergunta, né?
0: E desde que eu me entendo por gente, esse problema nos assola, e nos assola drasticamente. Hoje, graças ao bom Deus, nós temos a imprensa. Hoje, graças ao bom Deus, aí, essa criminalidade, ela chega à sociedade com maior transparência, de maneira que possamos incentivar a pessoa que está passando por uma situação dessa. Agora, imagina antigamente como é que não era naquela sociedade patriarcal. Evoluímos, Jus, evoluímos, mas ainda temos que evoluir muito, muito mais. A minha expectativa, a minha esperança, e eu vou falar aí de um sonho, é que nós, enquanto sociedades, possamos evoluir. Porque não adianta o legislador tentar aumentar pena, sendo que na prática isso não traz resultado. O resultado para mim, Gilson, me perdoe o francês, falo mesmo, não sou baú.
1: Se não falar, não é Carlos Hernandes.
0: Falta de educação. O problema do país, ele é estrutural. Concorda comigo?
1: Claro.
0: Sem educação não tem jeito. E tenho percebido, Gils, que a nossa sociedade, por um outro lado, ela tem retroagido. As pessoas brigam por nada. discussão no trânsito, porque...
1: E matam por nada. O que é pior, né? Tirar uma vida por nada. Às vezes uma discussão no trânsito, a pessoa já está sem paciência, já não tem educação no trânsito. Às vezes você, né, vai pedir desculpas e aí acaba sendo morto, né? Por falta de, sei lá, compaixão, o próximo.
0: Aonde vamos parar, Gilson?
1: A nossa preocupação é essa, né?
0: Aonde vamos parar? Mas aí, agora eu vou mudar. Se me permite, eu vou passar a lhe fazer apenas uma pergunta. Bom caminho, Gilson.
1: É difícil, doutor. É difícil. A pergunta que vale R$1 milhão. Qual o caminho?
0: Qual o caminho a adotar? Para mim, é óbvio que se a sociedade não ajudar no que tange ao feminicídio, não há de resolver nada. Se as autoridades, com todas as limitações que elas têm, e tem mesmo, tá? Existe limitação de material humano, existe limitação estrutural, mas se elas não buscarem fazer um pouco a mais do que aquilo que se determina, eu não sei aonde nós vamos parar. Eu não sei aonde nós vamos parar. É aquela mãe, é aquela filha, é aquela mulher que tinha um sonho. E já não está mais junto de nós.
1: Que foi destruído por um homem que muitas das vezes não aceita o fim do relacionamento. É o que a gente sempre fala aqui, né? Ele começa a agredir a mulher até que chega no o copo entorna, né? O copo já entorna. E ele não aceita, e a mulher quer viver a vida dela, e ele fica pressionando, muitas vezes cerca ela no trabalho, enfim. Não deixa ela viver, né?
0: Gilson Júnior, é uma colocação bastante interessante a questão do copo, né? Mas o que transborda o copo é a última gota. E até chegar à última gota, você seria capaz de imaginar o que essa pessoa passou?
1: Até chegar lá na borda do copo para transbordar, né? Olha o tanto. Mas aí por que não faz a denúncia? Nós temos vários canais, mas é o que nós falamos aqui. Muitas vezes é o medo, enfim, a dependência emocional, a dependência financeira, não sei. Porque nós
0: de repente
1: temos...
0: querer pensar, ela pensa assim, vai ser o meu amanhã. Certamente vai ser bem melhor se ela tomar o procedimento do que se ela não fizer.
1: É verdade, ela precisa arriscar, né?
0: Sim.
1: Começar uma nova vida sem aquele agressor do lado. É isso que o senhor quis dizer.
0: Com certeza, Gilson. E a agressão aí não é só física, que se deixe claro,
1: né? São vários tipos, né?
0: Psicológica.
1: Moral. Então, por isso, nós trouxemos o Dr. Carlos Hernandes aqui, justamente. A gente vinha trocando várias mensagens, falando a respeito desse assunto, e um assunto que realmente preocupa, né? Já estamos aqui avançando o horário, eu espero que o senhor possa voltar aqui mais vezes, que é para a gente colocar em prática esse assunto, né, por mais vezes aqui no plantão de polícia. Porque vira e mexe, a gente está falando aqui de mulheres agredidas, de feminicídios, né, que acontecem. E a gente quer fazer o máximo para que seja evitado. Para que seja evitado. Os números que nós trouxemos aqui não é de Muriaé, é de Minas Gerais. Tá? Nós tivemos 32 casos de feminicídio nos dois primeiros meses de 2026 em Minas Gerais. Aí você fala, mas isso é muito. Uma vida importa. E a gente está falando de 32 vidas.
0: Toda vida importa.
1: Claro. E a gente está falando de 32 casos de feminicídio que ocorreram em Minas Gerais, onde nós temos 853 municípios.
0: Com certeza, Gilson Júnior, sempre, você sabe, o que eu te falo é de coração. Aliás, eu só falo com o coração, dificilmente eu falo com a razão. Toda vez que você necessitar de algum apoio, aqui na Rádio Muriaé, eu estarei sempre pronto a ajudar. Em primeiro lugar, pelo carinho e consideração que eu tenho pela sua pessoa aí há mais de 20 anos.
1: Verdade.
0: Segundo, por ser a Rádio Muriaé, e todos nós temos aquele lado, eu digo, da responsabilidade social que nós não devemos deixar de lado. Se nós pensamos num amanhã diferente, efetivamente nossa atitude tem que começar a modificar hoje. Não adianta eu ficar cobrando do outro. Vamos nós fazermos. Primeiro, para depois

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2: Agora são 11:39 para receber as nossas convidadas. Está comigo a Vanessa Fávero. Vamos lá?
3: Vamos lá, Gilson. Hoje eu estou aqui com a Vanderléia Cardoso, presidente do Sindicato dos Servidores Públicos de Muriaé, acompanhada da advogada Zélia Cury, que é advogada especialista em direito previdenciário. Bom dia, meninas. Muito obrigada pela presença.
4: Bom dia, Vanessa. Quero dar um bom dia bem especial aí para todos os servidores públicos do município de Muriaé, os servidores efetivos. Quero dar um bom dia para todos os cidadãos muriaenses. Estamos aqui mais uma vez para prestar esclarecimento para vocês sobre os acontecidos aí na última segunda-feira, né? Dia 3 de agosto, sobre a nossa insatisfação. E doutora Zélia está aqui, vai explanar toda a situação para vocês, servidores. Fiquem atentos. E para toda a comunidade, né? Para toda a sociedade muriaense, que também precisa ficar a par do que está acontecendo e de tudo que aconteceu na Câmara, né? Na última segunda-feira. Então, vamos ficar atentos aí. Vou passar para a doutora Zélia.
3: Bom dia, doutora Zélia, tudo bem?
5: Bom dia, Vanessa. Obrigada aí pelo Meninas. Jeito carinhoso de se dirigir aos que têm mais idade que você. Muito obrigada. Um bom dia a todos vocês aqui da Rádio Muriaé, essa rádio que tem história longa aqui, né, em toda a região. E aos servidores municipais, de modo especial. E também a toda a comunidade que, na verdade, é a usuária do serviço público, que tem que ser eficiente e de qualidade.
3: Perfeito. E para começar, queria fazer uma pergunta para a Vanderléia, ela já adiantou, mas qual é a posição do sindicato quanto à aprovação da PL 102/26? Lembrando que a votação foi feita na quinta-feira passada e foi aprovada a alteração das regras previdenciárias no município de Muriaé. Qual é a posição do sindicato, Vanderléia?
4: Vanessa, a posição do sindicato é a seguinte: nós estudamos aí, né, o nosso setor jurídico, técnico do sindicato, estudou a reforma, nós apresentamos aí uma emenda, né, doutora Zélia, a qual não ia, né, prejudicar os servidores que estão na ativa no momento, e em momento algum nós fomos ouvidos, né? Então, a posição do sindicato em relação à votação daquele projeto na semana passada, o sindicato é radicalmente contra, porque nós tínhamos outras propostas, e nós não fomos ouvidos. Aqueles vereadores que votaram contra o servidor, eles não foram à nossa assembleia ouvir o que nós tínhamos para passar, ouvir, estudar a emenda conosco. Então, assim, estamos muito insatisfeitos e nós somos, assim, o sindicato se apresenta radicalmente contra tudo aquilo que aconteceu na Câmara na última segunda-feira.
3: Zélia, e agora para a senhora. Quais os principais impactos dessa aprovação para os servidores públicos?
5: Bom, primeiramente eu queria dizer que a afirmativa da presidente do sindicato da posição radical contra essa reforma é porque a radicalidade é porque a gente vai à raiz da questão. Direito previdenciário não é matéria para leigos, é matéria para expert. Não é? Por isso fiz questão de me especializar em direito previdenciário, para ter a mínima condição de opinar sobre a questão, né? E assim agindo, dou parecer em muitas situações de servidores em Muriaé, em toda a região, atendida pelo sindicato. Pois bem, eu queria, Vanessa, para entrar nessa questão aí, dizer o seguinte: a vida humana é feita de escolhas. E para motivar o porquê das escolhas, que sempre é para um lado ou para outro, eu me reporto ao livro do Apocalipse, no capítulo 3, versículos 15 e 16, que trata da rejeição do morno. É frio ou quente? O morno é vomitável. Ou seja, as pessoas têm posição. Ou elas se colocam a favor, e nesse caso de alguém, ou então contra alguém. E aí eu não tiro ninguém. Desde o prefeito, que fez essa opção de não ouvir o sindicato, de não ter como parâmetro o cálculo atuarial feito pelo Mureprev, por expert na matéria. Eu tenho aqui, inclusive, todo o relatório do Mureprev, que indicava outra solução. E fui, sim, convidada para a reunião em que era para ouvir, nunca para opinar. Então, nós rejeitamos essa posição desde o início, porque precisamos opinar sim, até porque o sindicato solicitou ao prefeito que incluísse na comissão especial que ia analisar a matéria o seu corpo jurídico e técnico, e nós fomos rejeitados, então nós não pudemos participar. Ali só havia leigos, com exceção do presidente do Mulher Prévia, o Alessandro, que tem todo o know-how para discutir, falar sobre a matéria, e ali ele apresentou o cálculo atuarial. O restante da comissão era formado de 4 servidores efetivos indicados pelo prefeito, 2 comissionados e 2 gratificados, 2 vereadores que não entendem nada de previdência, da mesma forma que aqueles 4, o Alessandro e mais 2 servidores indicados pelo sindicato, que também não são expert, mas foram derrotados na hora da votação lá na comissão, junto com o Alessandro. Então, essa comissão não foi e nunca será representativa dos direitos dos servidores. Por quê? Na verdade, a causa do déficit atuarial hoje alegado e que implica numa alíquota suplementar mensal, né, além daquela devida de 19,5% de contribuição a título do empregador, que é o município, a causa do déficit remonta à criação do regime próprio de previdência, quando o prefeito, à época, para se livrar da dívida quase que impagável que tinha com o INSS e muitas vezes redimensionada, rediscutida para pagar parceladamente, ele colocou a alíquota de 4%. Então ele reduziu a alíquota do Mulher Prévia na sua criação, e aquele filho que ele estava gerando, ele mesmo começou a condená-lo pela inanição. Porque 4% era a metade, ou menos ainda, do que aquilo que era devido para a contribuição. Primeira causa. Segunda causa, contratação de muitos servidores por longos períodos, sem utilizar a regra obrigatória do concurso público, que está no artigo 37, inciso 2 da Constituição Federal, que prevê contratações por situações de excepcional interesse público. Então, especialmente na educação e na saúde, a não ser eventuais licenças médicas, a regra é do concurso também, como em todas as demais áreas. Não fez concurso público, contribuição vertida por cerca de 30 anos consecutivos para o regime geral, o INSS, e solapando as contribuições que deveriam ser vertidas para o regime próprio de previdência e Mulher Prévia. Então, essa é a segunda causa. Terceira causa é a aprovação de leis em 2015, especialmente, majorando vencimento de servidor público de poucas categorias, fiscal, tributário e agente tributário, em quase 100%. Então, esse pessoal teve, inclusive hoje estão a favor dessa reforma, né? Porque já contribuem sobre o teto do INSS e podem ter uma previdência suplementar, uma previdência complementar, privada, para quando aposentarem receberem o teto máximo do Mulher Prévia e terem ainda aquele dinheiro lá da previdência privada. Então, essas pessoas não podem ser representantes de servidor efetivo que não goza desses privilégios, que não goza. Então, vejamos, essa é uma questão. Esses servidores hoje têm, o ano passado, porque esse ano a gente não conseguiu acessar o portal da Previdência, esses servidores hoje têm uma carreira ao final, no caso fiscal fazendário, de quase R$18 mil de vencimento, fora quinquênios. Se ele tiver 60%, 30 anos de serviço, 60% a mais sobre esse valor. Se ele tiver 35 anos, 70%. E assim, então são pessoas que não representam servidores e que votaram lá na comissão especial como representantes dos servidores efetivos ou inativos. Pois bem, a última questão é exatamente essa ausência do sindicato da comissão especial. Ora, como a gente considerou aí 4 servidores, sendo 2 comissionados e 2 gratificados, lá representando o executivo, indicados pelo executivo, que na verdade, tendo gratificação ou comissão, claro que não vão trocar o seu direito, o seu interesse pessoal, pela luta pelo direito de todos. Essa é uma prática nociva ao serviço público, infelizmente. 2 legisladores, na pessoa de 2 vereadores, que não entendem nada de previdência. Nada, nada, nada. E que atuam apenas para servir os interesses pessoais seus. Não fazem política na dimensão que o Aristóteles lhe deu. Fazem politicagem, trocando os seus votos por favores pessoais de obras, né? E até outras coisas mais que você imagine, todo o povo brasileiro pode imaginar o que seja, né? E o presidente do Mureaprev, cujo voto foi vencido, e mais dois servidores indicados pelo sindicato, cujos votos também foram vencidos na comissão. Então, resultado, envio do PL para a Câmara Municipal, uma luta imensa da nossa parte para assegurar o direito dos atuais servidores. Por quê? Porque qualquer lei em vigor, especialmente se tratando de servidor público, que é diferente daquele da iniciativa privada, ao contrário do que tem vereador dizendo aí, que todos devem aposentar pela regra da iniciativa privada. Então, ao contrário, o servidor público, ele tem um compromisso com a impessoalidade, legalidade, transparência, eficiência e moralidade. São princípios que estão na Constituição Federal. Então, o servidor público tem que prestar um serviço eficiente. O serviço público não visa o lucro. O que visa o lucro é o trabalhador da iniciativa privada, que pode ser mandado a qualquer hora embora. Ele não agradou o patrão, ele é mandado embora, né? Então, o vínculo dele é enquanto o patrão quiser. No serviço público, não. E tem gente que odeia servidor público porque ele é estável no serviço público. Por que ele é estável? Porque, independente de prefeito, ele tem que prestar um serviço de qualidade. Então, na verdade, essa comissão, ela foi falida na sua composição através de decreto do prefeito, né? E o envio do PL foi feito. Nós apresentamos emenda, estudamos, chamamos vereadores, fizemos assembleia, mas nada foi ouvido. Por quê? Porque até o dia da votação, vereadores recebendo ligações de uma assessoria do prefeito para ele votar a favor. E apenas 5 votaram a favor do servidor, 9 contra e mais uma abstenção. A presidente não vota, porque o voto dela é de Minerva apenas quando tem situação de empate, né? Então, 9 votos a favor, 1 abstenção, 5 votos contra. Presidente não tem voto. Resultado para os servidores: aplicação das regras de transição extremamente maléficas ao seu direito. E em que sentido que eu resumo essas regras de transição? Pedágio, pontuação, né? Idade mínima, e o que vai acabar resultando numa redução drástica dos proventos. Por quê? A regra aprovada pela Câmara, ela prevê 60% para quem tem 20 anos de contribuição mínimo, para aposentar, se tiver a idade, né, já avançada. Ainda, a cada ano a mais, além desses 20, 2 pontos para definir o valor do provento de aposentadoria. Eu vou citar aqui exemplo de gari e de professor, que tem aposentadoria especial. Inclusive, no caso do gari, o STF recentemente definiu que não tem idade mínima. Não tem idade mínima, tem número de anos trabalhados, 25 anos para o gari. E a professora, aposentadoria especial também, por causa da penosidade do trabalho. Porque hoje, enfrentar uma sala de aula com alunos cujas famílias estão, em grande parte, desestruturadas pelas injunções próprias do sistema neoliberal que a gente vive, é querer dar para o professor a responsabilidade de educar. Quem não vem de casa, às vezes, não por culpa dos pais, mas por situações, circunstâncias próprias da sua condição e da sociedade hoje. Então, o que que seria? Um professor que faz 25 anos, um gari que faz 25 anos, se ele já tem 5 anos a mais do que o mínimo de 20 anos, tá? Então, o que que acontece? Ele vai ter 2% a mais, 60% dos proventos, né, que seria, e mais 10% dos 5 anos. Então, ele aposentaria com 70%. Quem ganha hoje R$5.000, professor, teria uma aposentadoria de R$3.500, né? Quem ganha R$2.500, R$3.000, como gari, por exemplo, vai aposentar com 70%. Então, vai aposentar, o salário dele será R$2.100 na aposentadoria. Época em que a própria Constituição trata no artigo 1º, dignidade da pessoa humana e valor social do trabalho. Isso está sendo jogado no ralo da mediocridade. É aquele ralo para o qual opinam e para onde vão aqueles que não entendem nada de nada do tema e se arvoram em dizer que é sim porque os seus interesses politiqueiros estão acima do interesse do servidor. Então, com um detalhe importante, essas regras extremamente maléficas ao servidor foram aprovadas, inclusive, com uma emenda. As emendas, inclusive aquela apresentada pelo sindicato, foram consideradas inconstitucionais. Apenas uma delas, que fala de transparência, que eu diria que é uma emenda inútil. Por quê? A Constituição, lá no artigo 37, já trata do princípio da transparência. E transparência não é transparente, não, e nem amigo. Transparência é para deixar claro para todo mundo que o significado é objetivo, a população tem o direito de saber. Então, essa regra da transparência que foi aprovada, ela, eu diria que é um cacófato na língua portuguesa, porque é dizer o óbvio que está na Constituição, que todo mundo tem que seguir e que está lá no artigo 37, aliado da dignidade da pessoa humana e do valor social do trabalho do artigo 1º. Então, veja bem, nós estamos, então, com a emenda do sindicato rejeitada pela maioria dos vereadores e duas emendas aprovadas. Uma que trata de transparência, que não é inconstitucional, porque repete a Constituição. E a outra, que apenas adia a aposentadoria dos atuais servidores, com as regras, as mesmas regras de hoje, para 2028. Então, isso não é a solução do problema. Mas essa emenda, considerada inconstitucional, ela foi aprovada pela maioria dos vereadores. E aprovada, o mínimo que o prefeito tem que fazer, por uma questão de coerência, é vetar essa emenda. Se ele não vetar, ele está concordando com algo que é inconstitucional. Mais prova ainda que os vereadores foram comandados de dentro do gabinete por alguém, assessor ou próprio prefeito, para votarem a favor da emenda. E o que, que eles alegam para isso? Eles alegam que tem um impacto grande. O impacto, as causas, eu já citei aqui na entrevista, né? Então, diminuir a alíquota. A alíquota suplementar hoje, ela é de 17,89, além da alíquota normal. A alíquota que foi aprovada, que permaneceria, seria 12,57. Uma perda brutal de arrecadação pelo Instituto Próprio de Previdência Mureprev. Isto dá mais ou menos, aqui eu tenho os cálculos, porque nós trabalhamos em cima de dados, e dados não mentem. São a verdade pura e crua, por mais que aqui se queira dizer o contrário, né? Então, 22,93... A alíquota suplementar seria de 17,89, uma diferença contra o Mureprev de 5,04, né? Em termos numéricos, 22,93 dá R$ 2.378.998,22. A alíquota suplementar 17,89 cai para R$ 1.856.095,86. Diferença contra o Mureprev mensalmente, esse ano, R$ 522.902,36. Isto vai alterando na medida em que passam os anos. O Mureprev vai tendo essa asfixia, ou seja, está se decretando com a aprovação desse projeto a morte prematura do regime próprio de previdência social, com a qual aqueles aposentados futuros terão que receber da prefeitura. Então eu digo, o interesse público não comandou essa reforma. O interesse público ficou aquém, muito aquém dessa reforma. O que vigorou nessa reforma foi uma visão particular de mundo expressa no PL 102, que é contra os direitos dos servidores e contra a qual o sindicato vai gritar a pleno vapor e com todos os pulmões que não é a reforma desejada. Por quê? Viola a proteção da confiança dos servidores, não a previsibilidade das regras passa a ser zero. A razoabilidade das transições, porque não é razoável que quem entrou com uma expectativa hoje tenha cerceado o seu direito. A mesma coisa que acontece no jogo de futebol. Você não pode mudar a regra durante o jogo. A regra do jogo é definida antes. E a segurança jurídica em relação à expectativa da inatividade, porque jogou por terra. Então, veja bem. E aí eu diria para o servidor ainda, Vanessa, que a greve não é legalmente admissível. Não é possível fazer greve contra a competência exclusiva do chefe do executivo de mandar esse projeto para a Câmara. Não é. Mas a dignidade do servidor atingida e violada, ela vai continuar sendo propagandeada contra esses vereadores que votaram a favor do PL 102 e mostrando quem votou a favor. E outra coisa, do compromisso que o vereador tem com a população, porque a outorga de voto que ele recebe, como eu recebi durante 3 mandatos... não é uma propriedade dele, é uma outorga temporária. Então, o que nós estamos dizendo? Vereador que votou a favor desse projeto, que o servidor o rejeite nas urnas. Dê a ele uma aposentadoria precoce, já para que ele saiba que o que ele ganha... E outra coisa muito importante que eu estava esquecendo e não posso esquecer. Na mesma reunião legislativa de segunda-feira passada, dia 3 de agosto, que foi votado esse PL contra os servidores, os vereadores votaram a seu favor a criação do 13º salário. Eu falo mais baixo porque dá vontade de chorar. Parece uma tragicomédia. Mas como tragicomédia significa trágico porque dá para chorar e comédia porque dá para rir. Então, essa conduta de tirar direito do servidor e criar vantagem, benefício para si próprio, e ali não é emprego, Ali ninguém tem emprego, ali tem um munus público, uma competência outorgada temporariamente para responder pelo direito da comunidade. E a comunidade tem interesse por quê? Porque o servidor que trabalha na prefeitura, hoje no Densul, na Fundarte, são servidores que têm um compromisso com a eficiência do trabalho. Eles não estão ali para poder gerar lucro. Porque o que a prefeitura arrecada, os recursos que ela recebe do governo federal, aliás, convenhamos, que não venha justificativa dizer que senão não faz obra. Porque o governo federal inundou essa cidade com recursos. Verbas parlamentares, né, usadas aí em benefício de Muriaé, recurso do governo federal fazer essa obra grandiosa de eliminar do leito do rio aquilo que está causando enchente, isso tudo é verba que vem de impostos. Então não é por isso que as obras deixaram de ser feitas, porque Muriaé tem canteiro de obra para todo lado. Para todo lado. Então, julgar sobre os ombros do servidor essa reforma que só tirou direito é praticar saco de maldade contra quem tem que dar sua vida, o seu tempo, para trabalhar em benefício daqueles que nele confiam, né?
3: Perfeito.
5: Então, doutora, exatamente isso a visão do sindicato, não é mesmo, Wanderleia?
4: Com certeza.
3: E aí, nesse sentido, eu gostaria de perguntar à Wanderleia o que que o sindicato, quais as providências o sindicato vai tomar a partir da aprovação do PL 102. Wanderleia, por favor.
4: Antes de fazer essa colocação, quero complementar aqui a fala da doutora Zélia, dizendo que nós temos aí o levantamento das verbas, né, das emendas que os deputados mandam para Muriaé, e eu até fiz uma solicitação aí ao deputado Reginaldo Lopes, né, do PT, que mandou um horror de dinheiro aí para Muriaé, né, doutora Zélia? Para ver se ele pode ligar para o prefeito de Muriaé e entender com o prefeito por que que o prefeito não recebe o sindicato, não quis dar ouvidos ao sindicato na hora da elaboração desse projeto. Né, que foi votado na Câmara. Misael Varela também manda um rio de dinheiro através das emendas para Muriaé. Solicitei Misael Varela, sim, que é de Muriaé, para dar uma ligada para o prefeito, para entender essa situação. O Wilson Batista. O Wilson Batista manda um horror de verba para a saúde, para a cidade de Muriaé. Também pedi aí nas redes sociais, para a assessoria, entrar em contato com ele. Peço vocês, servidores, para ligarem para esses deputados, entrar em contato com esses deputados. Grego da Fundação foi prefeito de Muriaé, deixou muitas coisas boas na nossa cidade, para também estar intervindo, estar participando com a gente nessa luta. Já aproveito para convidar a todos, tá, gente, para a nossa carreata de logo. Inclusive Valdinei, que foi candidato a prefeito e teve uma votação expressiva em Muriaé, para estar com a gente logo na carreata. Convidar também a Larissa Cerqueira, que teve uma votação expressiva e não ganhou para vereadora, enquanto, pessoal, nós estamos aí votando nesse povo que desmerece vocês, servidores efetivos do município de Muriaé. Então, essa é a hora e da gente manifestar aí a nossa indignação. E vou responder a você, Vanessa. Hoje nós teremos uma carreata que vai ter uma concentração a partir de 17 horas ali perto da Ferrobras. Estou contando com todos os servidores aí, para irem de carro, de moto, como puderem. Quem não tem carro, quem não tem moto, vá caminhando, que nós vamos ter lá. Eu, por exemplo, vou levar, já convidei, né? Convoquei meu filho com o carro dele, minha filha, e teremos ainda aí dois carros do sindicato, né, Júlio César? Que vão estar lá. Então vamos ter, vai dar pra gente dar carona pra todo mundo, mas eu faço questão de você,

0: servidor do município de Muriaé participando com a gente. Esse é o primeiro movimento, tá, Vanessa? Mas teremos muitos outros. Enquanto o jurídico do sindicato está lá estudando, trabalhando na parte da legislação, a Vanderléia, presidente do sindicato, está coladinha com você, servidor público, para a gente fazer vários movimentos mostrando para Muriaé quem são esses vereadores que votaram contra nós na última segunda-feira, ok?
1: Obrigada, Vanderléia. A gente acabou de escutar Vanderléia Cardoso, presidente do Sindicato dos Servidores Públicos de Muriaé, e também a doutora Zélia Cury, advogada especialista em Direito Previdenciário. Meninas, gostaria muito de agradecer a presença de vocês e gostaria de deixar o espaço aberto para as colocações finais, por gentileza.
0: Além desses deputados aí que eu falei, só para finalizar, claro que os primeiros a chegarem deverão ser os 5 vereadores que vestiram a camisa do servidor. É a Cássia Ribeiro, do PT, o Christian Thanos Bahia, do PPP, delegado Rangel, do PSB, Gerson Varela, do União, e o Kerlin, protetor do Solidariedade. Conto com vocês logo na nossa carreata, ok? Para tirar uma foto com os servidores e depois, gente, finalizando a carreata na Câmara, tá? Todos, vamos para a Câmara hoje novamente. Dá uma boa noite lá para os nossos vereadores, né, doutora Zélia?
2: Exatamente. Bom, eu queria, para complementar, eu queria chamar a atenção para o seguinte. O município de Muriaé hoje tem 2.370 servidores efetivos e tem 1.276 contratados. Somente na prefeitura tem 235 comissionados, um total de quase 4 mil servidores municipais. O Densul e a Fundarte também tem os seus servidores efetivos, tem os contratados e comissionados. Então, o total de servidores contratados hoje é 1.282. Então, se nós tirarmos aí uns 500 servidores que são de programas especiais, ainda sobra muito para fazer concurso. A regra do concurso, senhor prefeito, ela está valendo para o país todo. Inclusive, esses dias o STF discutiu a matéria e eu vi, todos devem ter visto na rede social, manifestação do ministro Flávio Dino e do ministro Alexandre de Moraes, especialmente falando da obrigatoriedade do concurso público. O concurso público é a solução viável para poder diminuir essa alíquota suplementar e que o prefeito não quis adotar como o devido, em face das causas que motivaram esse PL nesse momento, né? A história registra que o que nós estamos recebendo hoje é fruto do passado. E quem não conhece o passado, quem não conhece a história, infelizmente está destinado a viver no limbo, né? Ou seja, a não ter aquilo que é devido e não tomar posições. A tomada de posições não é contra o prefeito, não é contra a pessoa dos vereadores, é contra a conduta política que eles estão praticando de não promover o bem dos servidores com as expectativas que eles nutriam em função da própria legislação. E eu diria mais, que se a reforma está sendo feita em nível nacional, isso não significa que nós vamos cruzar os braços e vamos deixar de lutar. Porque quem não luta pelo direito não merece nem o que tem, né? Então vamos à luta, servidores, vamos à luta, porque nós estamos no caminho certo e não vamos jamais deixar de lutar.
1: Obrigada, meninas. A gente escutou a Vanderléia Cardoso e a doutora Zélia Cury. Gilson, muito obrigada. Retorno com você.
3: Ok, meio-dia e 7, acabou o programa, né? Saindo aqui um par de ingressos para o circo, né? Armado ali no bairro João 23, no Trevo do João 23, para Maria Rosângela Carvalho Batista, é a ganhadora de hoje, tá? Um abraço a todos, estou indo nessa. 1 da tarde tem Marcelo Bittencourt e o Boa Tarde, Muriel. Volto amanhã às 8 da manhã.
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4: A insuficiência cardíaca é quando o coração não consegue bombear ou receber adequadamente o sangue para suprir as necessidades do nosso organismo. As causas variam desde infarto, pressão alta não controlada adequadamente a longo prazo, miocardite, diabetes e doença nas válvulas cardíacas, como a febre reumática. Os sintomas mais comuns são cansaço, falta de ar aos esforços ou à noite após se deitar, inchaço nas duas pernas ou pés e dores no peito. Se você sente ou conhece alguém com alguma dessas queixas, procure um cardiologista. O diagnóstico e o tratamento precoce pode curar ou melhorar sua qualidade de vida.
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2: 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Sua principal função é aplicar técnicas de psicologia infantil para eliminar desde cedo os traumas relacionados ao dentista, que podem ser iniciados neste período da infância. Quando nascer o primeiro dente do bebê, já é recomendável o início do tratamento com um dentista especializado em odontopediatria. Os dentes de leite são os primeiros dentes a surgirem em seres humanos. Assim que nascem, devemos procurar um odontopediatra para fazer sua manutenção, para que no futuro a criança possa se tornar um adulto com dentes perfeitos, livre de doenças, com uma estética bucal bonita, com dentes fortes e resistentes.
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Boa tarde, Muriaé, tô chegando, hein? Vamos lá, gente, é Marcelo Bittencourt com você aqui mais uma vez na 99.5, Rádio Muriaé FM. E a nossa segunda-feira que chegou assim, hein? De manhã, tempo nublado, de repente agora passou para encoberto, né? A temperatura tá 27 graus, a máxima tá 27 e a mínima de 17. A umidade relativa do ar subiu um pouquinho e o índice ultravioleta está moderado, hein, gente? Olha só, hein? É, hoje parece que vai ter uma chuva, hein? A gente tá esperando essa chuva aí mais tarde, né? O tempo tá mudando, parece que a temperatura vai abaixar um pouquinho. Vamos ver como que vai ficar isso aí. O importante é dar uma refrescada, né? Já deu esse final de semana, foi quente, né? Foi um final de semana atípico, né? Calor ainda, ainda estamos na época do frio e fez aquele calorzão sábado e domingo, mas tá bom, vamos ver como que vai ficar o clima hoje, vai começar uma chuva à noite. Olha, sempre lembrando que o nosso departamento de jornalismo está em movimento e está atualizando e informando sempre com muita credibilidade. As reportagens e entrevistas com Franklin Ribeiro e Vanessa Fávero. As notícias do futebol brasileiro e mundial com Jota de Souza. As ações promocionais com ele, Wagner Melo.

E é claro, o vermelhinho da Muriaé tá girando em nossa cidade, trazendo informações de última hora. As conhecidas Breaking News. E claro, também as manchetes com notícias do Brasil e do mundo pela rede Itaçati Rádio Muriaé, Rádio Itatiaia. O mundo badalado dos famosos. As notícias dos grandes, né? O pessoal que tá aí badalado na internet. A gente tá esperando, eu acho que vai ser a Alice Ottoni. Vamos ver se ela vai mandar pra gente as notícias. E é claro, a sua participação pelo WhatsApp, o 98830-1140. 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No finalzinho da nossa programação a gente faz aquele sorteio, tá bom? Você que tá no trânsito, você que tá no corre do dia a dia, em casa, trabalhando ou descansando, o nosso Boa Tarde Muriaé, abrindo super bem com Caquinda do Celis. 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

0: E esses são os assuntos que são destaque na imprensa do Brasil e do mundo nesta segunda-feira, dia 10 de agosto de 2026. Forte terremoto de magnitude 7.4 derruba prédios e deixa mais de 120 mortos na Colômbia. Desenrola, adimplentes começa a valer nesta segunda-feira. SUS inclui teste de alta tecnologia para rastreamento de câncer colorretal. Agosto terá dois eclipses e um deles poderá ser visto do Brasil. Novo advogado de Vorcaro pede audiência com Mendonça. Congresso retorna do recesso com pauta emperrada por embates eleitorais. Cássio reunirá ministros e pautará julgamento que vai decidir se TSE libera deepfake na campanha. Governo de Minas promulga lei de teto para cachês de artistas. Violência contra mulher, queixas de ameaça, lesão corporal e estupro passam de 780 mil no Brasil. Ministério Público Eleitoral pede impugnação de reeleição de candidatos à reeleição por elo com facção e contas rejeitadas. Com campanha acirrada no Sudeste, Lula e Flávio concentram largada da disputa na região, mas tem desafios. Lula tem 47% no segundo turno contra 47% de Flávio, mostra pesquisa BTG Nexus. Prazo para sair da malha fina e receber a restituição do imposto de renda ainda em agosto termina hoje. 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
4: E vamos seguindo a nossa tarde musical com Cristiano Araújo e Marília Mendonça. De quem é a culpa?

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0: Vamos lá, vamos pro nosso Boa Tarde Muriaé, vamos falar com você, vamos trocar ideia, vamos bater papo, começando esta segunda-feira com muita alegria, não é isso, gente? Será que vai chover hoje? Será que vai? Pois é, vamos ver, né? Tá marcando chuva. Se começar a chover por aí, você me avisa, tá? Manda uma mensagem, fala, Marcelo, aqui já está chovendo. É bom porque eu já fico sabendo, né? Como que tá o tempo aí fora, né, gente? Que seja aquela chuva gostosa para refrescar, né? Nada de tempestade, pelo amor de Deus. Vamos lá, que teve gente que mandando mensagem aqui pra gente. Fala comigo, minha querida, do Virgem.
1: Olá, Marcelo. Tudo bem com você? Fala comigo. Hoje eu quero que você passe uma música pra mim do Rick Renner. Aquela mais bonita que eu quero, tá bom? Ofereço pra... Se eu estiver ouvindo a Rádio Muriaé, para minha mãezinha lá no Capitinga, para o Valteci, para minha irmã, para Simone, para todos que moram lá na roça, lá no Capitinga. Para a Zilda, tá bom? Que ela é muito, muito amiga, amigona nossa, tá bom? Tenha excelente tarde de segunda-feira, abençoado para todos nós, Marcelo. Não deixe passar minha música, não. Tá bom?
0: Pode deixar.
1: Obrigada, fique com Deus.
0: Com Deus também, pode deixar que eu não vou deixar de tocar uma música do Rick Renner, não. Inclusive, já separei uma bonita aqui dele pra gente ouvir agora. Vamos ouvir?

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2: A doença do refluxo gastroesofágico é uma condição digestiva que ocorre quando o conteúdo ácido do estômago volta para o esôfago. É uma doença comum que pode afetar todas as idades. Tem como principais sintomas azia, queimação, pigarro, dor torácica e tosse seca. O refluxo tem como principais fatores de risco a obesidade, tabagismo, uso de bebidas alcoólicas e gasosas, café em excesso e alguns alimentos. O hábito de comer e deitar também pode colaborar com essa doença. A endoscopia está entre os principais exames para o seu diagnóstico. O tratamento consiste em mudanças de hábitos e estilo de vida, como também a utilização de medicações.
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4: É isso aí, gente. Vamos seguindo a nossa programação da tarde. Queria aproveitar e mandar um abraço especial para dona Dodi, que está lá nos ouvindo, né? Lá do bairro São Vicente de Paulo. Dona Dodi, um abraço, tá? Obrigado aí pela audiência, um abraço também pra minha querida Rita Roriz. Ô Rita, cadê o Bento? Fala com ele que a pressão do Marcelo tá boa, hein? Caso sério. Vamos seguir na nossa programação, gente. Tem música boa chegando com Mumuzinho? Por enquanto...

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2: Um terremoto de magnitude 7,4 atingiu a Colômbia nesta segunda-feira e causou destruição em diversas cidades do país. Segundo os últimos balanços de autoridades locais, 70 pessoas morreram. Em Cali, 20 prédios desabaram e há pessoas sobre os escombros. O epicentro do tremor ocorreu em San José del Palmar, no oeste colombiano, a uma profundidade de 110 quilômetros, segundo a Agência Geológica dos Estados Unidos. A cidade fica a cerca de 230 quilômetros de Bogotá e a cerca de 150 quilômetros de Medellín.
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2: O candidato à presidência da República pelo PSD, Ronaldo Caiado, apresentou nesta segunda-feira em São Paulo um plano de segurança pública que propõe enquadrar facções criminosas como organizações terroristas domésticas, reduzir a maioridade penal para 16 anos em crimes específicos e equiparar ao roubo a subtração de celulares diretamente das vítimas. O programa prevê ainda penas mínimas que chegam a 45 anos, progressão de regime somente depois do cumprimento de 90% da pena, um regime disciplinar especial para lideranças do crime organizado e a construção de 40 presídios de segurança máxima. Também foram apresentadas medidas de enfrentamento à violência doméstica e ao feminicídio, de recuperação de ativos e de combate à corrupção. 14h03, notícias da hora, oferecimento Elétrica do Povo, ligando você com a economia. 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

0: Agora são 14h10, chegando o Jota de Souza para trazer pra gente as informações do esporte, contar pra gente como foi a rodada. O Jota, primeiramente, é claro, boa tarde.
1: Boa tarde, Marcelo, e a todos que estão ligados aí no Boa Tarde Muriaé desta segunda-feira. Vamos começar falando aí, balanço, né, do que foi fim de semana no esporte. Nós vamos começar falando da Série B do Campeonato Brasileiro. Jogando ontem lá na Arena Sicredi, o Atlético derrotou o líder Criciúma pela 21ª rodada. Com gols de Pedro Oliveira e Aponzá, o time mineiro venceu por 2-0 e se colocou mais perto da briga pelo acesso. Com os 3 pontos, o Atlético chegou aos 31 e se aproximou do G6. A equipe de São João del Rei é o 9º colocado. Já o Criciúma segue na liderança com 40 pontos. Sempre é bom lembrar, né, que a Série B deste ano, ela sofreu aí uma modificação. Não é igual era antigamente, né? Chegava ali no final das 38 rodadas, os 4 mais bem colocados subiam, né, para a primeira divisão. Agora não. As 20 equipes se enfrentam em turno e retorno. Ao fim das 38 rodadas, os 2 primeiros colocados garantem acesso à Série A. Agora, os times que terminarem da 3ª à 6ª colocação disputam aí um play-off para definir os outros 2 que sobem de divisão. Vamos aí aos 6 primeiros. Criciúma, 40 pontos. Em segundo, Juventude, 38. Terceiro, Fortaleza, 35. Em quarto, Operário do Paraná, 35. Em quinto, Vila Nova de Goiás, 34. Em sexto, Novo Horizontino, com 33 pontos ganhos. O Atlético, com a vitória de ontem, é 9º colocado com 31, então bem próximo ali, né, da 6ª posição. Então, repetindo, na final das 38 rodadas, os 2 primeiros sobem, hoje seriam aí Criciúma e Juventude, e do 3º ao 6º disputariam um play-off para definir os outros 2. Então, neste caso, seriam Fortaleza, Operário do Paraná, Vila Nova de Goiás e Novo Horizontino. E o Atlético está se aproximando desse grupo aí, né, que disputaria esse play-off. Vamos dar uma passada na classificação do Brasileirão, porque os resultados, né, todo mundo já sabe.
0: É, o pessoal já...
1: É, quem não sabe aí, né, que o...
0: É o quê? Não.
1: Que o Coritiba ganhou da Chapecoense e que o Jaci caiu lá dentro do fosso. Quem não sabe disso?
0: Olha só, pô, achei que ele ia falar de outro clube, mas tudo bem.
1: Coritiba venceu a Chape e o curioso da rodada foi o Jaci, fez o segundo gol do Coxa, mas acabou não valendo e ele foi pular a placa de publicidade lá do estádio Couto Pereira e acabou caindo dentro do fosso. Isso já havia, inclusive, acontecido no passado, né?
0: Foi.
1: E ninguém... Né, tem que tirar a placa dali de frente do fosso pra pessoa, né, o jogador ver, gente.
0: Que dá vontade de rir, dá.
1: Ué, mas... Né, a sorte que ele teve escoriações, né, até voltou pro jogo, mas foi lamentável, segunda vez acontecer isso.
0: É verdade.
1: Tá de Couto Pereira, né? Porque jogador, o Coritiba toda hora tem jogador chegando. O jogador não é obrigado a saber que atrás daquela placa ele tem um fosso, né? Então, aconteceu de novo, né? E por sorte, ele não machucou muito, né? Mas, fazer o quê, né?
0: Eu tô lembrando da cena, me deu vontade de ir. Foi mal.
1: É, ele fez o gol, pôs a bola debaixo da barriga, né? A esposa dele tá grávida.
0: Isso.
1: Pulou pra comemorar e acabou que ele tava, era o fosso, né?
0: A gente viu o vídeo, a câmera por trás, ele dando aquele voo aí.
1: O pior que tinha um jogador atrás dele, tentando até segurar ele, né?
0: Sim, até, né? Exatamente. Não vai, não. Aí, engraçado que quando ele pula, Jota, aí ele tá segurando a barriga, né, tal, pra homenagear a esposa que tá grávida. Quando ele olha pra baixo e vê que tem aquele negócio, aí a cara dele muda. Ai, meu Deus.
1: É verdade. Eu gostaria até de ter visto a entrevista aí, que eu não achei ainda.
0: Você não achou, não?
1: Não, eu vou ver se
0: depois você procura. Né?
1: Porque, mais uma vez, né? Eu acho que Coritiba tem que tomar. Né? Uma hora pode ser uma coisa grave.
0: Pois é, né? Tem que. A verdade ali, o Jota. A verdade ali é o seguinte: se tem, se for permanecer a placa, né, que tem aquelas placas ali na frente, sei lá, bota um.
1: Não, eu tenho que tirar a placa, né?
0: Tira a placa, ou então bota um, sei lá, bota
1: então um. Então põe uma placa numa altura bem. Que o jogador não possa pular, né?
0: Ou então põe uma placa em cima daquele fosso ali.
1: Então quer dizer, né? Complicado. O G4 do Brasileirão, primeiro Palmeiras 48, segundo Flamengo 42, terceiro Atlético Paranaense 40, em quarto Fluminense com 35. Cruzeiro pulou para quinto, hein? Com 33 pontos ganhos. Botafogo perdeu uma posição, agora é nono com 30 pontos. O Atlético Mineiro 11º com 29. Os quatro últimos, o Santos entrou no Z4 de novo, hein? O Santos 22, o Vasco 22, Remo 22 e a Chapecoense com 10 pontos ganhos. São os quatro últimos aí do Campeonato Brasileiro. Flamengo agora, uma vitória de ontem, né? Ele ficou a 6 pontos do líder Palmeiras, que tem 48 pontos ganhos. Inclusive, o Flamengo foi o único a vencer nessa rodada, né?
0: É mesmo?
1: É, o Flamengo, o Botafogo empatou com o Fluminense, o clássico, de 1-1, e o Vasco empatou com o Bahia de 0-0. Mais uma rodada de muitos empates, né, cara? Olha só, ó. 1, 2, 3, 4. 4 empates em 10 jogos, né? Poucos gols, né? Então, quer dizer, a competição realmente tá muito disputada. Bem, já temos aí as equipes que vão disputar a primeira divisão do módulo 2 em 2027. São o Vila Nova de Nova Lima e o Democrata de Sete Lagoas. Infelizmente, o Aimorés de Bar jogava em casa no sábado, né? Precisava apenas uma vitóriazinha magra de 1-0, né? E acabou empatando o jogo de 3-3 e acabou sendo eliminado, porque no jogo de ida ele perdeu por 1-0. Ele jogava por dois resultados iguais, né?
0: Que pena, hein?
1: Mas de 1-0, ele subiria para, novamente para a primeira, né? Ele disputou o ano passado, a primeira, caiu. Teve a oportunidade de voltar, retornar à Série A, mas não fez o dever de casa, né? Precisava ganhar de pelo menos 1-0. Já o Democrata de Sete Lagoas havia vencido o Mamoré lá em Patos de Minas por 2-1, né? E acabou se classificando, já que venceu novamente lá na Arena do Jacaré pelo placar de 2-1. Então, afinal, Vila Nova e Democrata de Sete Lagoas, a decisão do Campeonato Mineiro do Módulo 2, lembrando que essas duas equipes já estão na primeira divisão em 2027. Pelo Campeonato Mineiro Sub-20 da primeira divisão, decagonal final, o NAC foi bem de novo, hein? O NAC ganhou do Betim fora de casa, lá na Arena Urbiçan, e é segundo colocado do decagonal.
0: Que maravilha, hein?
1: O Nacional está apenas atrás do Atlético Mineiro, mesmo assim pelo critério gol pró. O Atlético é primeiro com 7 pontos ganhos, 8 gols pró. O Nacional é segundo com 7 pontos, 4 gols pró. Então, parabéns aí ao NAC, segundo colocado. O NAC agora vai receber o Cruzeiro sábado próximo, às 15 horas, lá no Estádio Soares de Azevedo. Então, essas são as informações. Ok, Marcelo? Nós vamos voltar ainda hoje, porque essa semana é dia de Sul-Americano, Copa Sul-Americana e também a Libertadores da América.
0: Ok, ô Jota, peraí, não vai embora não. Tem uma pedida musical hoje, você vai...
1: Hoje eu vou apontar uma música?
0: Isso, não, com certeza. Já escolheu já?
1: Xande de Pilares, ainda bem?
0: Ainda bem?
1: Dá pra tocar?
0: Agora.
1: Tem aí no catálogo?
0: Tem.
1: Então vamos ouvir, então.

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9: A odontopediatria é uma especialidade da odontologia que aplica cuidados especiais na saúde bucal de bebês e crianças, além de gestantes e pacientes com necessidades especiais. Sua principal função é aplicar técnicas de psicologia.

infantil para eliminar desde cedo os traumas relacionados ao dentista que podem ser iniciados nesse período da infância. Quando nascer o primeiro dente do bebê, já é recomendável o início do tratamento com o dentista especializado em odontopediatria. Os dentes de leite são os primeiros dentes a surgirem em seres humanos. Assim que nasce, devemos procurar um odontopediatra para fazer sua manutenção, para que no futuro a

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0: Agora são 14 horas 37 minutos, chegando mais informações pelo nosso giro de notícias. E a Vanessa Fávero está aqui comigo e vai trazer mais informações com você, Vanessa.
1: Marcelo, na noite deste sábado, durante patrulhamento no evento Forró Dourada, militares receberam informações que indivíduos estariam realizando tráfico de droga no recinto da festa em Pedra Dourada. Durante a abordagem em busca pessoal nos suspeitos, os policiais localizaram um dos indivíduos com 25 frascos de loló e 19 buchas de maconha. Já com outros suspeitos, os policiais apreenderam R$500 em dinheiro. Diante da situação, a dupla foi presa e encaminhada para a delegacia de plantão em Muriaé, juntamente com o material.
0: É interessante, né? O cheirinho da loló. Pois é, há muito tempo que eu não ouvia falar isso, né? Mas é uma droga, né? Que é comercializada há muitos anos. Essa droga é antiga, né? O cheirinho da loló. Mas é, como são materiais ilícitos, né? Não pode ficar em circulação. E a polícia fez um trabalho excelente. Né?
1: Exatamente, Marcelo.
0: É verdade. Vanessa, obrigado aí pelas suas informações. Agora são 14 horas 39 minutos.
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0: Boa tarde, Muriaé, falando com você.
3: Vamos lá, gente, vamos pro nosso falando com você, lembrando que daqui a pouco tem a consagração Nossa Senhora Aparecida, hein? Vai se preparando que já tá quase na hora. Eu queria aproveitar e mandar um abraço pro meu amigo Tiago lá no bairro São Gotardo, Tiago TRB, nosso amigo da eletrônica, conserta tudo. Aliás, o Tiago tava rindo a hora que eu comentei do cheirinho da Loló, mas é mesmo, cara, é engraçado esse nome, né? É porque a gente conhecia como é que fala? Na década de 80, a droga era conhecida dessa forma, o cheirinho da Loló, né? Era a droga da época, né? 1970, 1980. Mas era droga também, era um troço perigoso, né? Que ainda, por incrível que pareça, né? Ainda é comercializado, né? No câmbio proibido, né? É desse jeito. Rapaz, mas o Tiago, eu tô rindo até agora, a hora que o Jota tava

0: aqui comigo, aqui, a gente batendo papo falando sobre o jogador do Curitiba que caiu lá no fosso. Nossa! Eu tava segurando aqui pra não rir, porque, assim, ainda bem que não se machucou e tal, tá tudo bem, falou que tá sentindo só dores nos pés, mas que tá tudo bem. Mas que foi engraçado, foi, rapaz. Muita gente botando a mão na cabeça e falou assim, não vem não, o outro puxando a camisa dele pra ver se não pulava, de repente, pum, deu aquele pulão lá, caiu dentro do fosso, que eu vou te falar. Se eu tivesse lá, eu ia rir tanto. É lógico que eu só ia rir depois que eu soubesse que ele estivesse bem, né? Ninguém quer que ele se machuque, né? Mas essas coisas, sim, são muito engraçadas mesmo. Deixa eu ver quem que mandou mensagem aqui. Tem mais gente mandando mensagem. Fala comigo!
1: Oi, Marcela, eu de novo. Segundo, hein, Marcelo? Né? Na fé de Cristo. Tá assim um tempo feio, embaçado, querendo chover, calorão. Como é que foi seu final de semana?
0: Foi ótimo.
1: Tudo bem com a família? O meu foi ótimo. Passei plantando minhas florzinhas de novo. Curti o dia dos pais com o maridão, meus filhos, netinho. Aqui, eu gostaria de ouvir hoje, quando a Zé de Camargo e Luciano. Quero tudo de novo. Ofereço para os meus filhos, José, Leonardo e Leandra Maria, os netinhos, Braia Luiz e João Gabriel, os meus pais lá em Dores, para os meus vizinhos, ela e Dona Lúcia, para o meu maridão, para vocês da rádio e para todos que gostarem da música. Tá bom? Se chover, eu te aviso que tá chovendo aqui, hein?
0: Tá bom, vou ficar esperando, hein, Adriana? Não esquece, não. Se tiver chovendo, vocês me avisam. Inclusive, minhas amigas aí, o pessoal lá das Mulheres Virtuosas, aquela turma bonita, só de gente bacana, dos Homens de Fé também. Se tiver chovendo, vocês me avisam, hein, Cideli? Ô, Cideli! Mas quem? Mas que é Maria Helena... Ah, mas quem? Eu não, vocês têm que mandar para mim uma lista das mulheres virtuosas, né? Porque eu não sei o nome de todo mundo de cor, não. Mas vocês me avisam aí se começar a chover, tá? Pra gente monitorar. Você também é do Virgem, você tá me ouvindo aí? A minha querida amiga Leila Vargas Rangel também, se tiver chovendo você me avisa, a Lucília Costa, a Lucila Modas também, vocês me avisam, hein? Vão mandando mensagem aqui pra mim. Aliás, Lucila, manda um abraço pro Carlão, tô com saudade dele, hein? Tô querendo marcar pra cantar umas músicas lá no Front Beer, lá com o Marcelão, Marcelo Lopes. A gente vai combinar pra gente fazer um final de semana lá. Aí eu vou avisar te avisar pra você dar um toque no Carlão, tá bom? Um abraço. O Thiago tá escrevendo aqui, ó. Deve tá aprontando alguma, né? Ai, meu Deus do céu, gente. Eu vou continuar rindo do... Como é que fala assim? Eu vou continuar rindo desse jogador, graças a Deus que ele não machucou. Mas que foi engraçado, foi. Vamos ouvir, gente! Vamos ouvir a música, a pedida musical. Ih, eu já ia colocando o cantor errado aqui. Não, nem esse não. É outro, Marcelo. É o pedido da Adriana, Zezé de Camargo, Luciano, tudo de novo. Gente, você que mandou mensagem pra mim aqui no WhatsApp da rádio, pode ficar tranquilo que a gente vai ter outros falando com você e a gente vai tocar as músicas, tá? Todos os pedidos musicais.

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0: Boa tarde para você que está aqui na Capela São José. Boa tarde para você que acompanha pelo nosso portal A12.com ou pelo YouTube Aparecida ao Vivo. Boa tarde para você que está aí na sua cidade, seguindo pela sua rádio local, aqui junto com a Rádio Aparecida, este momento de consagração à Nossa Senhora. Eu sou o Padre Batitini, nosso organista, o Juninho, conhecido de todos. Mais de 65 rádios associadas às emissoras por todo o nosso Brasil, transmitindo este momento de consagração à Nossa Senhora Aparecida. Em nome do Pai, do Filho e do Espírito Santo.
1: Amém.
0: O anjo do Senhor anunciou a Maria.
1: E ela concebeu do Espírito Santo.
0: Ave Maria, cheia de graça, o Senhor é convosco. Bendita sois vós entre as mulheres. E bendito é o fruto do vosso ventre, Jesus.
1: Santa Maria, Mãe de Deus, rogai por nós, pecadores, agora e na hora de nossa morte. Amém.
0: Eis aqui a serva do Senhor.
1: Faça-se em mim segundo a vossa palavra.
0: Ave Maria, cheia de graça, o Senhor é convosco. Bendita sois vós entre as mulheres. E bendito é o fruto do vosso ventre, Jesus.
1: Santa Maria, Mãe de Deus, rogai por nós, pecadores, agora e na hora de nossa morte. Amém.
0: E o Verbo se fez carne
1: e habitou entre nós.
0: Ave Maria, cheia de graça, o Senhor é convosco. Bendita sois vós entre as mulheres. E bendito é o fruto do vosso ventre, Jesus.
1: Santa Maria, Mãe de Deus, rogai por nós, pecadores, agora e na hora de nossa morte. Amém.
0: Rogai por nós, Santa Mãe de Deus,
1: para que sejamos dignos das promessas de Cristo.
0: Oremos e infundi, Senhor, vos rogamos a vossa graça em nossos corações, para que nós que conhecemos pela anunciação do anjo a encarnação de Jesus Cristo, vosso Filho, por sua paixão e morte na cruz, cheguemos à glória da ressurreição. Pelo mesmo Cristo, Senhor nosso. Amém. Você que está aqui na Capela São José, pode sentar enquanto nós cantamos para preparar um momento de meditação. Cantemos.

Você que está acompanhando pela rádio aí na sua cidade, você que está acompanhando pela internet, já vai deixando a água aí pronta para daqui a pouquinho darmos a bênção da água, de preferência a água filtrada, para que você possa beber, todos os que estão aí na sua casa, e você já ter a água benta aí para você beber. Você que está aqui no santuário, daqui a pouquinho a gente, na Capela São José, a gente dá a bênção da água. Hoje a igreja comemora São Lourenço. São Lourenço era diácono, ele ajudava o Papa Sisto e eles rezavam a missa nas catacumbas em Roma, porque estava tendo perseguição para com os cristãos, era ali era o lugar mais seguro. A guarda romana adentrou ali nas catacumbas, prenderam o Papa Sisto e levaram. Depois de 5 dias, ele foi morto. Sobrou quem? Lourenço e os outros que ficavam ajudando o Papa. O Império Romano queria pegar essas pessoas. Então, foi lá o encontro de Lourenço e o prefeito de Roma foi lá falar com Lourenço. Olha, eu quero toda a riqueza da igreja. Lourenço pensou, falou, o senhor vai ter que dar um tempo para que eu possa juntar todos os bens da igreja e te apresentar. E ele deu esse tempo. Quando concluiu-se o tempo dado, lá volta o prefeito lá com Lourenço. Lourenço levou o prefeito lá na igreja. Quando entraram na igreja, a igreja estava cheia de gente. Certo.

jovens doentes, estava tudo ali. E o prefeito, doidinho para catar o dinheiro e a riqueza. Cadê? E aí Lourenço falou: aqui está a riqueza da igreja. O prefeito gostou dessa história? Não. Prendeu Lourenço, ele foi, né, muitas vezes torturados, e aí puseram numa grelha. Quem já fez churrasco sabe o que, que é a grelha, né? Puseram fogo embaixo e aquecendo aquela grelha, e ali puseram Lourenço, e ele ficou ali. Lourenço tinha um senso de humor, mesmo na hora da morte, então ele chama os guardas, fala: olha, vem aqui, me vira do outro lado, porque esse lado aqui já torrou, já queimou tudo, agora me vira do outro lado. Ele morreu martirizado. Até na hora da morte, né, a glória é muito mais importante. O corpo se desfaz na cabeça de Lourenço. E o evangelho de hoje nos fala dessa entrega. Jesus diz para os seus discípulos: se o grão de trigo não morrer, ele não vai dar frutos. Então, o grão de trigo, quando ele cai na terra, ele estoura, as sementes que vão saindo dali vão gerar novas sementes, novos frutos, porque o grão de trigo arrebentou-se. Se ele não é enterrado, se ele não é colocado para germinar, ele é só um grão de trigo. Assim nos remete a Jesus Cristo. Se o Cristo não morre, não tem os frutos. Nós somos esses frutos de Jesus Cristo, porque ele morreu por cada um de nós. Então a sua morte gerou frutos. Lourenço, quando morreu, é aí que a igreja começou a crescer. A ideia do Império Romano com Lourenço não deu certo. A ideia do Império Romano matando Jesus também não deu certo. Então, aí é que deu mais frutos, porque foram perseguidos, mortos por causa de Jesus, por causa de Deus. Então, meu irmão, minha irmã, entrega sua vida para Deus, siga os caminhos de Deus, viva os desafios da vida em Deus. Você que está aí em casa, pega agora sua água. Você que está aqui na Capela São José, pegue aí agora sua água, segure. Oremos. Deus eterno e todo-poderoso, quisestes que pela água, fonte de vida e princípio de purificação, as nossas almas fossem purificadas e recebessem o prêmio da vida eterna. Abençoai esta água que os romeiros trouxeram ao santuário, nossos ouvintes que estão nos seguindo pela rádio, pela internet. Renove em cada um de nós a fonte da vida, de vossa graça, a fim de que nos livre de todos os males e possamos nos aproximar de vós com o coração puro e receber a salvação. E que esta água recorde para nós a água do batismo, como fonte que jorra para a vida eterna. Em nome do Pai, e do Filho e do Espírito Santo. Amém. Fiquemos de pé. Vamos olhar para Nossa Senhora. Você aí na sua casa, no seu trabalho, que está acompanhando pela internet, pela rádio Aparecida, tem a imagem de Nossa Senhora Aparecida aí? Não tem? Não se preocupe. Nossa Senhora de Fátima, Nossa Senhora de Lourdes, Nossa Senhora que você tiver aí, é a mãe de Salvador. Não tem nenhuma dessas? Também não tem problema. Põe a mão no coração, você que está em casa, acompanhando pela internet, e nós aqui na Capela São José, nós vamos estender as nossas mãos em direção à Nossa Senhora Aparecida e rezar. Ó Maria Santíssima, pelos méritos de nosso Senhor Jesus Cristo, em vossa querida imagem de Aparecida, espalhais inúmeros benefícios sobre todo o Brasil. Eu, embora indigno de pertencer
ao número de vossos filhos e filhas, mas cheio do desejo de participar dos benefícios de vossa misericórdia, prostrado a vossos pés, consagro-vos o meu entendimento, para que sempre pense no amor que mereceis. Consagro-vos a minha língua, para que sempre vos louve e propague a vossa devoção. Consagro-vos o meu coração, para que depois de Deus vos ame sobre todas as coisas. Recebei-me, ó Rainha incomparável, vós que o Cristo crucificado deu-nos por mãe, no ditoso número de vossos filhos e filhas. Acolhei-me debaixo de vossa proteção, socorrei-me em todas as minhas necessidades espirituais e temporais, e sobretudo na hora de minha morte. Abençoai-me, ó celestial cooperadora, e com vossa poderosa intercessão fortalecei-me em minha fraqueza, a fim de que, servindo-vos fielmente nesta vida, possa louvar-vos, amar-vos e dar-vos graças no céu por toda a eternidade. Assim seja. Dai-nos a bênção.

0: Senhor esteja convosco.
1: Ele está no meio de nós.
0: Por intercessão de Nossa Senhora Aparecida, São José, São Lourenço, a bênção de Deus Todo-Poderoso, Pai, Filho e Espírito Santo. Amém. Uma salva de palmas, Nossa Senhora Aparecida. Viva Nossa Senhora Aparecida. Viva São José. Viva São Lourenço. Obrigado a você que seguiu conosco. Segue aí a programação da sua rádio local. Segue a programação da Rádio Aparecida. Você que nos acompanha pelo portal A12, pelo YouTube, Deus

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2: É isso aí, chegando mais uma edição do Falando com Você. Vamos pra lá, vamos partir pra dentro, vamos mandar as mensagens, pessoal que tá sempre participando com a gente aí. Ô, gente, obrigado, sabe, pelo carinho da audiência. É muito bom ter você junto com a gente sempre. É, deixa eu ver quem que mandou mensagem aqui. Vamos lá, vamos ouvir. Fala comigo.
3: Marcelo, boa tarde. Eu queria uma música, Dois Corações e Uma História.
2: Uhum.
3: Eu não sei se é do Amado Batista ou se é do Leandro.
2: É do Zezé.
3: E eu ofereço para Vera, minha amiga, Vera Góes, lá da Barra, e o Reginaldo.
2: Uhum.
3: E para mim também, e para vocês, que tudo que está aí na rádio. E eu quero participar do sorteio. Me coloca no sorteio. Marcelo, eu esqueci de falar meu nome. Maria Isabel Macedo, da Rua Genuíno Escoparo, 187.
2: Valeu, Maria. Obrigado aí pela participação. Pode deixar, já coloquei o nome no sorteio e a gente vai ouvir a música que você pediu, tá? Deixa eu ver que teve mais gente que mandou mensagem. Olha só, boa tarde, Marcelo Bittencourt e ouvintes da Rádio Muriaé, o Duvaldo Rangel do Macuco, passando aqui para desejar uma semana abençoada a todos, né? E pedir, se possível, tocar uma música. Nossa, a música que ele tá pedindo aqui, que música boa, hein? Ah, não, vamos tocar assim, é Rock and Roll Lullaby, bacana, Beat Thomas, pode deixar, deixa comigo que eu vou colocar essa música aqui no Vale a Pena Recordar. Não vamos recordar essa música, sim. É, deixa eu ver, mais alguém mandou mensagem aqui. É, boa tarde, Marcelo, tô ligadinha na Muriaé, ouvindo seu programa, que tá muito bom. Obrigado. Deixa eu ver quem mandou essa mensagem. Foi a Maria Rosângela Carvalho. Maria, obrigado. Tamo junto e misturado. Mais cedo, a Duvirge mandou uma mensagem pra mim. Duvirge, fala comigo.
4: Tô te ouvindo, Marcelo. Deixa comigo. Se pegar chover, eu falo com você, meu amigão. Eu amo você, Marcelo. Você mora nos nossos corações, tá bom?
2: Tá joia.
4: Tá com jeitinho, mas não vai chover, não.
2: Não?
4: Tá bom?
2: Vou continuar rindo. Eu acho que vai, hein?
4: Faz outra música aí pra mim.
2: Deixa comigo, pode deixar que eu vou tocar assim. Eu acho que vai chover mais tarde, hein? Sei não, hein? Tá parecendo que vai. Espera aí que tem uma mensagem aqui do Zé Narciso, o homem da voz de trovão. Fala, Zé Narciso!
5: Boa tarde, Marcelo Bittencourt. José Narciso Ferreira, aqui da Barra. Estou passando, Marcelo, para te desejar uma feliz semana, as bênçãos de Deus para você e toda a família, e mandar um abraço para minha filha lá no Cardoso de Melo, Paula Oris. Fica com Deus, Marcelo, feliz semana, muito obrigado.
2: Com Deus também, Zé, obrigado aí pela mensagem. Gente, vamos seguindo a nossa programação. Daqui a pouco tem uma entrevista muito importante que você não pode perder, tá? Se liga aí que é uma entrevista muito boa. E vamos atender o pedido musical, que é Dois Corações e Uma História, a música de Zezé de Camargo e Luciano.

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3: Gente, agora são 15h43. A gente tem uma importante entrevista agora, que a nossa jornalista Vanessa Fávero vai conduzir pra gente. É com você, Vanessa.
4: Obrigada, Marcelo, pelo espaço. Gente, hoje eu tô aqui com o Felipe de Paula, diretor de política pública da Juventude da Fundarte, e a gente vai conversar um pouquinho sobre o primeiro Fórum de Juventude de Muriaé. Boa tarde, Felipe.
5: Boa tarde, Vanessa. Boa tarde, Marcelo. Quero agradecer aqui o espaço novamente da Rádio Muriaé. A todos os eventos que a gente vai fazer, a gente tem oportunidade, as portas estão sempre abertas aqui para a gente vir divulgar. E sempre bom vir aqui, porque a gente bate um papo antes de entrar no ar sobre qualquer outra coisa. Muito bom estar na presença de vocês, batendo um papo inteligente sempre.
3: Com certeza.
4: Isso aí, Felipe. Ó, gente, o evento vai ser na próxima quarta-feira, no dia 12 de agosto, às 18 horas, no Teatro Zacaria Marques. Mas o Felipe já vai aqui contar tudo pra gente do cronograma, do que vai acontecer nesse evento tão importante pra nossa juventude aqui de Muriaé. Felipe, com você.
5: Isso aí, Vanessa. Quando a gente fala de fórum, né, esse espaço para se debater ideias, anseios da população, né, seja determinado público, nosso público, são voltados para os anseios da juventude em si, né? Questão de mobilidade urbana, educação, saúde, entre outras. Essa primeira pauta que a gente vai ter agora é sobre o Fórum de Juventude voltado para educação e juventude. Isso dialoga muito com a juventude. A educação forma, né, os cidadãos e os jovens, consequentemente, aí que a gente tem na nossa sociedade. Então, acho muito importante a gente tocar nessa pauta, envolvendo, né, porque a juventude ela fala de jovens, então eles têm todo o direito de opinar nessa pauta, o que muitas vezes, como a gente vê, né, em alguns lugares, não é de fato que acontece. A juventude tem uma participação muito pequena naquilo que se trata de educação, quando ela é o tema, né? Mas nesse fórum a gente vai tratar basicamente disso, juventude e educação.
4: Exatamente, Felipe. Você já me adiantou aqui, ao longo da programação, eles vão contar com uma palestra do Felipe Briguente, que é um jovem, inclusive, muito influente aqui em Muriaé, não é mesmo?
5: Isso. O Felipe Briguente, a gente fez faculdade junto, lembro do Santa Marcelina dele. Ele já tinha uma participação ativa nas pautas voltadas à juventude. Ele trabalha muito no campo do exercício da democracia em si com o jovem, né? Fora dessa pauta voltada à política mesmo, mas do exercício de ser um cidadão em uma sociedade democrática. Hoje ele recebe vários prêmios, ele está sendo muito reconhecido, né, nesse trabalho de apresentar a democracia aos jovens, às crianças, nas escolas. É um menino que tem uma bagagem muito boa nesse sentido aí de cidadão e democracia, da valorização da democracia em si. E acredito que vai ser muito importante também, como professor, ele é um professor também, agregar nesse fórum voltado à educação.
4: Além disso, vai ter uma apresentação, né, uma

0: um momento cultural com uma cantora aqui de Muriaé, chama Lua Nasce, né?
1: Lua Massi.
0: Lua Massi. E um coffee break, né? Pro pessoal ali, entre um intervalo, entre uma discussão ou outra, clarear as ideias com um cafezinho, né?
2: Com certeza, né?
1: A Lua é uma jovem aqui da cidade também. A Lua se apresenta em diversos encontros culturais, na noite da cidade e tudo mais, levando música, MPB, música de qualidade, música boa mesmo. E é uma menina talentosíssima, né? Que tá sempre chegando junto nos eventos que a gente realiza e tem agregado muito, apresentando essa MPB aos jovens, né? Muitos jovens hoje gostam de MPB justamente por novas releituras que vão sendo feitas, e aí o jovem depois vai e busca o produto original, né? Já vi muito remix de música antiga, que o jovem depois vai lá, busca o produto original e fica assim, nossa, mas é bom, né? É gostoso e passa a desenvolver esse gosto. Então, eu acho que a gente tem que unir isso tudo, né? A música, a arte, assim, o diálogo, para que a juventude possa ir caminhando e construindo, de fato, a sua participação no cenário que ela vive.
0: Realmente, Felipe. E aí eu gostaria de perguntar para você qual que é a importância de um espaço como esse, né, para refletir, como você já colocou aqui para a gente, as políticas públicas voltadas para essa população que é tão importante, né? As eleições estão aproximando. Então, por favor, diga para a gente o que você acha de mais importante na realização de um evento como esse.
1: Olha, Vanessa, sem dúvida, é a oportunidade do jovem estar no espaço onde, de fato, acontecem as mudanças dentro da cidade dele. Né? Essa é uma parceria da Prefeitura de Muriaé, a Fundarte, o Parlamento Jovem, o Conselho de Juventude e a Câmara. Ou seja, são espaços que lidam diretamente com decisões que impactam a vida do jovem. Então, ele está ali para poder deixar o que ele deseja, onde ele não está sendo atendido, o que ele precisa ser atendido, é falar diretamente para aqueles que têm o poder de tomar as decisões. Porque hoje a gente vê muito isso na rede social. Mas eu lembro de um pensador que falava que a rede social deu voz a todo mundo, só não deu quem escute. Então, estar no lugar onde vá ser escutado é muito bom. Porque a gente vê na rede social, hoje todo mundo fala, nem sempre vá chegar, né, onde deveria chegar.
2: Felipe, então, você foi bem bonzinho, tá? Porque eu acho que ele pegou mais pesado aí, tá? Infelizmente, a internet às vezes dá vozes para pessoas que não estão capacitadas, né? Uma coisa, por exemplo, que eu tenho pavor e assumo, eu tenho um medo e um perigo, preocupação com o coach, né? Porque a gente precisa dar ouvido para as pessoas realmente capacitadas, né? Igual, por exemplo, o Felipe. Felipe é um professor, é um professor de história, capacitado a ensinar coisas bacanas. Então, você que está ouvindo aí, acompanhando a nossa programação, Felipe é uma pessoa para ser sugada, hein, Felipe? Desculpa ter te interrompido aí, mas vamos continuar no raciocínio.
1: Mas é esse o sentido, sabe, Marcelo? Me preocupa muito porque os jovens, nós dominamos as redes sociais assim com muita habilidade, né? Habilidade de uso, de manejo mesmo. Então a gente acaba estando mais no cenário digital, né? Que às vezes eu vou fazer uma reclamação, vou postar lá no meu Twitter, eu quero reivindicar algo, eu vou postar no meu Instagram. E às vezes a gente não vai presencialmente para o espaço, né? Que onde vai ser tomada essas decisões de forma presencial e que vão de fato reverberar, né? Ter um impacto de verdade na vida desse jovem. Então, eu acho muito importante a gente também usar aí as redes sociais para fazer essas cobranças, mas também estar presente nos espaços onde elas, de fato, vão ter um maior impacto dentro da nossa cidade, da nossa sociedade.
2: Ô Vanessa, eu queria aproveitar o momento que o Felipe está dizendo isso, justamente, Felipe, o nosso jovem precisa ter uma orientação grande sobre como usar as redes sociais, porque o fenômeno celular e rede social, ele é muito benéfico quando ele é bem usado, não é isso?
1: Exatamente. E é assim, né, como se diz, é uma faca de dois gumes, né? Você pode usá-lo tanto para o bem quanto para o mal. Hoje em dia a gente vê no meio da juventude um nível altíssimo de síndrome de pânico, de ansiedade, tudo gerado por comparação em rede social. E quando você fica refém disso, é muito difícil para sair, né? Porque é comparação o tempo todo e é um padrão que está sempre se pondo. Você nunca vai alcançar de verdadeiramente aquilo, né? Então, acho que assim, é tudo muito voltado, e aí eu elogio muito os nossos jovens psicólogos também, que cuidam da mente, né, das pessoas. Lembrando que psicólogo também não é coisa de doido, é coisa de gente que está precisando de ajuda e reconhece que precisa de ajuda.
2: Com certeza.
1: Me ajudou muito enquanto jovem.

0: vive alguns problemas também voltados aí a essas questões.
1: A saúde mental, né?
0: Saúde mental em si.
1: Isso.
0: Isso é muito importante. Então a juventude, né, esse fórum vai falar de educação, mas a tendência é que nós façamos mais fóruns, inclusive para falar de saúde mental, para falar sobre empregabilidade, são coisas que correlacionam à juventude em si. Eu acho muito importante a gente, enquanto jovem, abordar todos esses tipos de assuntos que permeiam a nossa existência e são impactantes de verdade, vão influenciar em como que a gente vai viver com qualidade ou não na nossa sociedade.
2: Ô Felipe, e para quem quer se inscrever, como é que faz?
0: Ó, a gente tá com o link lá no Instagram, na bio do Conselho de Juventude, e a Fundarte também acabou de postar a publicação com o QR Code para realizar a inscrição. Claramente, se chegar sem ter feito inscrição também, vai participar. Tá, mas a inscrição é bom para a gente ter também ali um controle, né, de quantas pessoas virão, de qual que vai ser o nosso público, para a gente poder também atender da melhor forma possível o público que estiver presente lá.
2: É um evento gratuito?
0: É um evento gratuito, viu? É um evento que busca mesmo ouvir a voz dos nossos jovens. Acho importantíssimo isso chegar até as comunidades mais, né, carentes da nossa cidade, para que esses jovens também participem, porque a política pública influencia muito na vida dessas pessoas que estão, né, mais à margem do centro da cidade, essas pessoas estão mais afastadas. É fundamental essas pessoas participarem para terem garantido, né, o seu direito de ser ouvido e de poder falar também.
2: Perfeito, Felipe. Então, lembrando a todos, o primeiro Fórum de Juventude de Muriaé acontece na quarta-feira, dia 12 de agosto, às 18 horas, no Teatro Zacaria Marques. Marcelo, mais alguma colocação?
1: Não, eu só queria dizer para o Felipe, as portas estão sempre abertas, tá? Por favor, quando tiver eventos dessa magnitude, vem aqui, tá? Traz para a gente que a gente vai fazer esse bate-papo sempre, porque essa proposta, isso que você traz para os jovens, isso aí é fundamental.
0: Com certeza, Marcelo, eu quero agradecer, Vanessa, você, como sempre, a gente veio aqui. Ano passado, divulgamos Motofest, divulgamos Rock em Praça, vai ter Rock em Praça de novo. Possivelmente também teremos Motofest de novo, então é sempre bom estar aqui com as portas abertas para poder divulgar essas ações culturais que agregam a todos.
1: E quando tiver esse Motofest aí, você vai cantar?
0: Olha só, não, eu vou ficar só lá no karaokê do Marcelo do Front B mesmo.
1: Não, porque eu sei que você tem banda, tá? Não foge não, tá?
2: Olha, gente, essa informação eu não tinha.
1: Pois é.
2: Um furo de notícia aqui, hein?
1: Conta só um pouquinho pra gente.
0: Então, já cantei algumas vezes, hoje não mais mesmo, viu?
1: Tá.
0: Não mais, mas assim, a arte, eu acho que eu gosto de caminhar por toda ela, assim, porque a arte é aquilo que, quando a existência não basta, a gente parte pro caminho da arte, né? Porque aí...
2: Sim, o poeta, né?
0: A gente se sente mais completo nesse sentido. Mas, de fato, todo mundo convidado, vocês aqui, você também que não é jovem, que quer participar, convidado também, né? Porque eu acho que a gente... falar em evento de juventude segrega muito, né? Mas todo mundo é bem-vindo, tá? Para estar nesses espaços, para poder construir coletivamente aí também, sem dúvida, e ser ouvido de fato pelo poder público, pelas autoridades que têm o poder de impactar na vida dessas pessoas.
2: Escutando vocês falando sobre música, me recordei, fui lá pro meu ensino médio a... Ah, não vou entregar a idade aqui não, gente, eu sou bem jovem, mas durante uma aula de sociologia, eu lembro que o tema das apresentações de trabalho, eu nem sei se você pode falar melhor sobre isso, se tem hoje seminário com cartaz, antigamente era cartolina, né, agora é slide, PowerPoint, já tá mais Canva, né, aí o tema era desigualdade social, eu lembro que eu selecionei uma música do Charlie Brown Jr., Não É Sério, que fala justamente isso, eu vejo na TV o que eles falam sobre o jovem não é sério, o jovem no Brasil nunca é levado a sério. E Muriaé é o exato oposto, o jovem é muito levado a sério, será escutado e terá um espaço para refletir sobre as políticas públicas. Então fica aí o convite, na próxima quarta-feira, no dia 12 de agosto, às 18 horas, no Teatro Zacaria Marques. Felipe, muito obrigada, volte aqui sempre com novas... eventos para a gente divulgar, tá bem?
0: Vanessa, agradeço demais. Marcelo, como sempre. Paulinho aqui, todo mundo que tá, né, que faz isso aqui tudo funcionar. Eu acho mágico estar nesse ambiente. Eu falei aqui no início, né? Eu adoro. A comunicação tem um impacto muito forte na vida das pessoas. E quando bem feita, mais ainda. 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
1: A gente que agradece, Felipe.
2: Marcelo.
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5: O presidente Lula manifestou solidariedade às vítimas do forte terremoto que atingiu a Colômbia ontem e se colocou à disposição para ajudar no atendimento emergencial. O número de mortos acaba de chegar a 111. Lula afirmou ter recebido a notícia com preocupação. Em um post no X, o presidente brasileiro diz que o Brasil está à disposição da Colômbia para prestar o apoio necessário. Terremoto de magnitude 7.4 foi o mais forte registrado no país durante a última década. A informação é do Serviço Geológico Colombiano. O cantor Gustavo Lima terá de pagar uma indenização de R$149 mil ao proprietário de um aparelho celular que teve seu nome citado na canção Bloqueado, lançada em 2021. A ordem de pagamento foi dada no final de julho pela 26ª Vara Cível do Recife, após o cantor ser derrotado em primeira e segunda instâncias em uma ação de indenização por danos morais. O dono do celular, um empresário, disse que no processo após a divulgação do número na música, recebeu mais de 2.000 mensagens de texto em poucos dias, além de incontáveis ligações diárias. Confira agora as manchetes das principais notícias dessa segunda-feira, dia 10 de agosto de 2026. Prazo para solicitação de voto em trânsito vai até o dia 20 deste mês. Pedido deve ser feito na página do TSE pela internet. Afastamentos pelo INSS em Minas por vício em BETs disparam em 1,283% em 5 anos. Brasil fecha 2025 com 920 milhões de chave PIX cadastradas. Com 178 milhões e 700 mil reais, Zema é o candidato à presidência mais rico registrado no Tribunal Superior Eleitoral. Nova pesquisa BTG Nexus mostra Lula com 47% no segundo turno contra 44% de Flávio Bolsonaro. 16 horas, 5 minutos, notícias da hora, oferecimento Elétrica do Povo, ligando você à economia. 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

0: Vamos lá, gente, agora são 16h10, o Jota tá aqui com a gente para trazer mais informações sobre o futebol brasileiro. Jota, quais são as novidades?
1: Essa semana é uma semana de jogos da Libertadores da América e também da Copa Sul-Americana,
0: uhum,
1: fase oitavas de final. Então vou passar aqui os jogos dos brasileiros na competição. É o que nos interessa, que são os brasileiros.
0: É isso aí.
1: Né? Então vamos lá. Amanhã, vou falar os jogos de ida. Amanhã, Fluminense e Independiente Rivadavia da Argentina. Esse jogo, 19 horas, no Maracanã. Na quarta-feira, quem entra em campo? Palmeiras pega o Cerro Porteño do Paraguai. E tem um clássico brasileiro aí na Libertadores, quarta-feira, hein? Cruzeiro e Flamengo.
0: Ih, rapaz!
1: O Mineirão.

0: Ai. Jogo às 21h30. Palmeiras vai jogar às 19h lá no Nubank Park. E, não vou falar no Bank Park mais não, só se me pagar.
1: Quem ah, é? Acha, hein? Ah, eu também acho, né?
0: Falando no Bank Park.
1: Você fala só parque só. Só ou parque. Então fala nu.
0: Nu parque. Acho bem que nu também é só os inícios
1: que estranho, raios, né?
0: Do banco, né? Vai falar nu, vai ser nu. Do banco do mesmo jeito. Né? Vou falar só N Park.
1: N Park.
0: N Park.
1: Olha só.
0: Então, 19h no N Park, né? Palmeiras e Cerro Porteño do Paraguai. 21h30 no Mineirão, Cruzeiro e Flamengo. Olha que jogaço, hein? Jogaço. Inclusive, o Cruzeiro subiu lá na tabela do Brasileirão, já é quinto. E o Flamengo tá aí tentando chegar no Palmeiras. Então, o jogo promete muito, né? Os dois times vêm de vitórias aí no Brasileirão. O Cruzeiro passou em casa, né? 3-1. Deixa eu ver aqui, o Cruzeirão ganhou...
1: Então, enquanto você está procurando aí...
0: O Cruzeiro ganhou do Mirassol 3-1 e o Flamengo venceu Vitória por 2-0.
1: Você sabe que o... Você sabe por que esse banco chama no Bank? Porque eu acho que o Bank deve ser de banco, né?
0: Banco.
1: É porque é o seguinte, quando o rapaz chegou assim com cartão, cartão novinho, né? Bonitinho assim e tal... Pra apresentar assim pra empresa, aí tinha um mineiro lá. O mineiro falou assim: nu! Aí, sabe? Mentira, Jota. Eu tô começando a fiado aqui.
0: No Bank.
1: Nu Bank. Tá
0: falando, né? Então, quarta-feira, 21h30, Mineirão, Cruzeiro e Flamengo. Na quinta-feira, o Mirassol joga às 19h contra a LDU de Quito. E o Corinthians vai à Argentina enfrentar o Rosário Central. Quinta-feira também, às 21h30. Vamos aos jogos da volta aqui dos brasileiros.
1: Vamos lá.
0: Terça-feira, Independiente Rivadavia da Argentina e Fluminense. 19h nas Malvinas Argentinas, no estádio Malvinas Argentinas. Depois teremos quarta-feira, Cerro Porteño do Paraguai e Palmeiras. 19h no estádio Bueno La Nueva Ola. Flamengo e Cruzeiro, Maracanã, quarta-feira, 21h30, Maracanã, esse é o da volta, hein, pessoal? Quinta-feira, 21h30, Neoquímica Arena, teremos Corinthians e Rosário Central, da Argentina, e o Mirassol, 19h, no estádio Rodrigo Paz Delgado, enfrenta a LDU de Quito, são os jogos aí da Libertadores. Agora... A Copa Sul-Americana, que tá mais parecendo a Libertadores, né? Só tem gigante aí nessa competição. São Paulo, Botafogo, River Plate, Boca Juniors, né? Enfim, é uma Copa Sul-Americana com cara de Libertadores.
1: Cara de Libertadores, é verdade.
0: Vamos aos brasileiros. Amanhã, terça-feira, 11 de agosto, 21h30, Bolívar e São Paulo. Esse jogo fora de casa, tá, pessoal? Teremos também quarta-feira Bragantino e Atlético Mineiro. Ai, jogo entre brasileiros. Quarta-feira, 19h em Bragança Paulista. Na quinta-feira, tem três jogos envolvendo aí equipes brasileiras. 19h, Santos e Macará do Equador. No mesmo horário, Vasco e Olímpia do Paraguai. 21h30, Cienciano do Peru. E Botafogo. Os jogos da volta: São Paulo e Bolívar, 21h30. Terça-feira, 18 de agosto. Quarta-feira, 19 de agosto, 19h, Atlético Mineiro e Bragantino. Quinta-feira, três brasileiros em campo. 20 de agosto, quinta-feira, 19h, Macará e Santos. 19h, Olímpia do Paraguai e Vasco da Gama. 21h30, Botafogo e Cienciano do Peru. São os jogos aí envolvendo os brasileiros, tanto na Libertadores como também na Copa Sul-Americana, ok?
1: Ok, obrigado, Jota, mais uma vez pelas informações. Lembrando que mais tarde tem o Esporte Total, que também vai repercutir tudo sobre os campeonatos que o Jota trouxe pra gente. Agora são 16h16.

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6: É isso aí, vamos pro nosso Falando com Você. Hoje tem sorteio, né? Hoje tem os donuts da Ju, os deliciosos donuts da Ju. Quem que vai ganhar? Manda mensagem pra cá de texto falando assim, ó, eu quero ganhar os donuts, tá bom, gente? Que no final, ali pertinho de 5 horas, quase 5 horas, a gente vai fazer o sorteio dos deliciosos donuts da Ju. Teve gente que mandou mensagem, a dona Maria Aparecida, fala comigo, Maria Aparecida.
7: Oi lá, garoto, menino Marcelo, boa tarde, estou te dando boa tarde, porque agora que eu cheguei, fui levar minha netinha para a mãe dela. Aqui, vou mandar um abraço para todos que fez aniversário final de semana, tá? Está fazendo hoje e amanhã é a minha filha, é a Marília Aparecida Francisco Fernandes. Também vai ficar mais jovem amanhã, tá? E a máquina do sorriso, Gessimar, também vai fazer aniversário amanhã. Fica com Deus aí.
6: Ô, Aparecida, com Deus também, tá? Deus abençoe. Pô, que legal, Gessimário fazendo aniversário. Ô, Gessimário, um abraço. Deus te abençoe. A máquina do sorriso, pô, não tem como não lembrar do grande Gessimário, grande comunicador também, cantor, comunicador. Um abraço pro Gessimário. Deixa eu ver, teve mais gente mandando mensagem aqui de áudio. Fala comigo.
8: Oi, Marcelo, boa tarde. Aqui no Maripreço da Austin.
6: Uhum.
8: Se puder, tá com a música pra mim aí do Raça Negra, se é qualquer uma. E coloca no sorteio aí, tá bom? Fui.
6: Deixa comigo. Deixa eu aproveitar aqui, eu quero mandar um abraço especial pro senhor Renato e pro meu primo Matheus Bittencourt, que tá lá no hospital ouvindo a gente. Que maravilha, gente. O senhor Renato colocou um radinho lá, tá ouvindo a programação. Um abraço pro pessoal aí do Hospital São Paulo, que tá nos ouvindo. Um abraço para as pessoas aí que estão passando por tratamento. Matheus, tamo junto, tá, primo? Deus te abençoe, vai dar tudo certo. Aliás, já deu tudo certo, tá? Boas energias, tá? Deus te abençoe, tamo junto sempre. Um abração especial pro senhor Renato, né? Que tá aí também, junto com você aí, ó, toda energia positiva que vai dar certo, tá? Você tá do lado da sua mamãe, você sabe, né? Eu sou suspeito pra falar da Aninha, minha prima, que é uma pessoa especial, que eu amo demais, que eu tenho muito carinho e tô torcendo muito pela sua recuperação, tá? Deus te abençoe, um abração também pro senhor Renato aí, boa recuperação, senhor Renato. Vamos lá, separei uma música aqui pro meu primo, Matheus Bittencourt. Essa música é bonita, hein?

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1: A síndrome do intestino irritável é um distúrbio gastrointestinal que provoca dor na barriga, excesso de gases, prisão de ventre e diarreia. Os sintomas da síndrome do intestino irritável podem piorar com situações como estresse, ansiedade e o consumo de alguns alimentos e bebidas. Essa síndrome acontece quando há uma alteração na comunicação entre o cérebro e o intestino, alterando o funcionamento normal do trato digestivo. É mais comum entre as mulheres com idade entre 30 e 50 anos. A síndrome do intestino irritável pode ser controlada com mudanças na alimentação, diminuição do estresse e o uso de medicações específicas, melhorando muito a qualidade de vida dos pacientes.
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5: A odontogeriatria é uma área da odontologia com foco no atendimento dos pacientes idosos, considerando fatores da saúde bucal, atuando na prevenção e bem-estar desses pacientes. Algumas doenças bucais, por serem inflamações, podem acabar provocando doenças crônicas pré-existentes, como, por exemplo, doenças cardíacas, diabetes, reumatismo, entre outras. A boca seca é uma queixa comum dos pacientes idosos e podem ser relacionadas a diversas causas. O aumento da quantidade de água ingerida ao longo do dia vai minimizar esse sintoma. A escovação adequada é a forma mais efetiva para manter esses dentes saudáveis e inclui desde a escovação até o uso do fio dental após as refeições. Com o avanço da odontologia, é possível ter uma melhora na saúde bucal dos idosos, dando mais qualidade de vida.
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8: Dezesseis horas e 35 minutos. Chegando a nossa última edição da tarde do Giro de Notícias. Gente, olha só. A oficina literária Uma Aventura no Tempo conta a história de Muriaé para crianças. A Vanessa Fávero traz pra gente os detalhes.
9: Exatamente, Marcelo. A oficina literária Uma Aventura no Tempo será realizada na próxima quarta-feira, dia 12, às 13h30, na Escola Estadual Pedro Vicente de Freitas, no bairro Belisário, em Muriaé. A história do município será contada às crianças de maneira lúdica, criativa e cheia de descobertas pela escritora Jô Duarte. A atividade gratuita é promovida pela Prefeitura de Muriaé.

0: Muriaé, através da Fundação de Cultura e Artes de Muriaé, a Fundarte. Marcelo.
1: Ok, Vanessa, obrigado, tá? Inclusive, a Jô Duarte já teve aqui, né? Já teve aqui na rádio e a gente também aguarda ela, uma oportunidade dela vir aqui mais uma vez para bater um papo com a gente.
0: Fica o convite, Jô, quero te conhecer.
1: Agora são 16 horas e 36 minutos.

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3: É isso aí, gente. Chegou o final da minha transmissão e hoje quem ganhou, quem ganhou dos donuts da Ju foi a Eudes Maria, lá de Patrocínio do Muriaé. Parabéns, Eudes, você que ganhou, tá bom? Você foi a premiada com os donuts da Ju. Então você tem que dar uma passadinha aqui na Rádio Muriaé, pegar o seu voucher para você poder resgatar o seu prêmio, né? Uma delícia, tá? Os donuts da Ju é uma delícia, todo mundo que prova adora. Então hoje quem ganhou, quem foi premiada é a Eudes Maria, lá de Patrocínio do Muriaé. Gente, eu tô indo embora, João Batista já está aqui pro Boa Tarde com Cristo, Pedrão Luiz também, nosso Pedrão cantador de bingo, um homem da voz poderosa. E hoje, pra gente terminar, vamos terminar com uma canção muito bonita do Wilson e Soraya. Você lembra dessa música? Mais uma noite sem você. Com Deus, gente! Amanhã eu tô de volta.

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Boa tarde, querido ouvinte. Boa tarde, Pedro Luiz. Aqui quem está falando é o Batista. E é com muita alegria e fé que iniciamos mais um programa Boa Tarde com Cristo. Em nome do Pai, do Filho e do Espírito Santo. Amém. A graça de nosso Senhor Jesus Cristo, o amor do Pai e a comunhão do Espírito Santo esteja conosco. E o Espírito Santo que venha nos capacitar e purificar de nossos pecados. Vinde, Espírito Santo, enchei os corações dos vossos fiéis e acendendo do fogo do vosso amor, enviai o vosso Espírito e tudo será criado e renovareis na face da terra. Oremos, Deus, que instruís os corações dos vossos fiéis com a luz do Espírito Santo, fazer que apreciemos retamente todas as coisas, segundo o mesmo Espírito, e gozamos sempre da sua consolação, por Cristo Senhor nosso. Amém. Ontem celebramos o 19º domingo do tempo comum. Celebramos também o dia dos pais. Pai é uma missão de amor, responsabilidade. Meus irmãos e minhas irmãs, neste domingo especial em que celebramos o dia dos pais, quero começar contando uma historinha que possa reforçar, né, esse dia. Certa vez, um menino perguntou para o pai: pai, quanto você ganha por hora? E o pai, cansado, chegando do trabalho, respondeu: isso não é assunto para você, meu filho, vai dormir. Mas o menino foi insistindo, né? Depois de algum tempo, ele acabou respondendo. Mais tarde, o menino então voltou e entregou ao pai algumas moedinhas que tinha guardado e disse: pai, eu já tenho quase todo o dinheiro de um dia, mas essa aqui ainda falta um pouco. Esse dinheiro não dá para o senhor ficar pelo menos uma hora comigo? E o pai, emocionado, naquele momento percebeu que o filho não estava pedindo dinheiro, estava pedindo um pouco do seu tempo, um pouco da sua presença, né, gente? O dinheiro nem é tudo, né? Ele quer a presença. E essa pequena historinha nos ajuda a compreender uma grande verdade: ser pai não é apenas sustentar uma família, é estar presente na vida dos filhos. Vamos ouvir uma música do pai Roberto Cara, que fala muito pra gente, né, sobre a respeito de pai, né? E depois nós vamos continuar falando sobre isso.

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1: Bem, a liturgia deste domingo nos apresenta justamente uma palavra muito importante, que é a vigilância. Jesus disse: ficai preparado, porque o Filho do Homem vai chegar na hora em que menos esperares. O que significa estar preparado? Significa viver cada dia com responsabilidade, fazendo bem, amando, perdoando e cumprindo a missão que Deus confiou. É ser também pai em missão. O que significa ser pai? Ser pai é muito mais do que gerar um filho. É cuidar, é educar, é corrigir quando o não é necessário. Mas também é saber abraçar, elogiar e dizer: filho, eu te amo. Muitas vezes o pai pensa que precisa dar tudo de material, porém seus filhos, é claro, quer o seu carinho. Trabalhar para sustentar uma família é importante, é uma responsabilidade, mas existe algo que nenhum dinheiro consegue comprar: a presença de um pai. Ele pode esquecer o brinquedo que recebeu, pode esquecer a roupa que ganhou, pode até esquecer muitos presentes, mas dificilmente esquecerá o pai que esteve no seu lado quando ele precisou. O pai também educa pelo exemplo. Existe uma coisa muito importante: os filhos aprendem mais com aquilo que veem do que com aquilo que escutam. Seu pai fala sobre respeito, mas não respeita, o filho também entra em contradição. Seu pai fala de Deus, mas nunca reza, a criança também percebe. Por isso, pai, seu exemplo é uma pregação silenciosa dentro da sua própria casa. Quando você perdoa seu filho, aprende a perdoar. Quando você pede desculpas, seu filho aprende a ser humilde. Quando você ajuda alguém, seu filho aprende solidariedade. Quando você coloca Deus em primeiro lugar, seu filho aprende que a fé não é apenas uma palavra, mas um modo de viver. Vigilância do Evangelho, Jesus diz: ficai preparado. Essa palavra também serve para nós, para os pais. Não devemos deixar para amanhã aquilo que podemos fazer hoje. Não espere perder um filho para dizer que ama. Não espere ficar velho para procurar seu pai. Não espere uma doença para começar a valorizar. Não espere uma despedida para dar um abraço. A vida passa tão depressa. Por isso o Evangelho nos ensina a viver o presente com o amor. Uma palavra aos pais que erraram, talvez. Também aos pais que erraram. Algum pai esteja ouvindo e pensando: eu não fui um pai que gostaria de ser. Meu irmão e minha irmã, ninguém é perfeito. Pais também erram. Às vezes trabalhando demais. Às vezes não souberam demonstrar o carinho. Às vezes tinham o carinho para os filhos, mas não souberam revelar para eles aquele carinho. Às vezes disseram palavras que machucaram. Mas existe uma palavra bonita chamada recomeço. Qualquer tempo você pode recomeçar. Só existe alguma distância. Se existe alguma distância entre você e seu filho, procure dar um primeiro passo. Uma ligadinha, uma conversa, um pedido de perdão, um abraço. Às vezes um símbolo pode você mudar uma história. Meu filho, eu errei, mas eu quero recompensar. E aos filhos nesse dia também, se seu pai está vivo, valorize. Não espere perdê-lo para reconhecer a sua importância. Se puder, telefone. Se puder, visite. Se puder, dê um abraço pro seu pai. Aquele que partiu. Agradeça a Deus por aquilo que ele deixou de bom em sua vida. Por aquilo que você aprendeu com ele. Por aquilo que hoje você vê, né, que foi bom ele ter te falado. Talvez ele não tenha sido perfeito, mas entregue a Deus aquilo que ficou completo, aquilo que você tirou de bom dele. Guarde no coração as boas lembranças. O Pai terreno nos lembra o Pai do céu. Hoje também somos convidados a olhar para Deus. Jesus nos apresenta a Deus como Pai. Um Pai que cuida, um Pai que acolhe, um Pai que perdoa, um Pai que nunca abandona seus filhos. Por isso, todos os pais tenham uma grande missão: procurar ser dentro de suas limitações, humanas, um sinal desse amor de Deus dentro da sua família. Não precisa ser um pai perfeito, precisa ser pai presente, amoroso e responsável. Orando pelos pais, Senhor nosso Deus, no dia dos pais, colocamos diante de vós os pais, abençoais aqueles que trabalham, que não pode estar presente, que estão viajando, que estão trabalhando, né, em busca do sustento, para sustentar suas famílias. Abençoe os pais idosos, abençoe os pais que estão esquecido pelos filhos, aqueles pais que estão com morador de rua, que não tem nem família mais. Abençoe esses pais que enfrentam dificuldades. Abençoe aqueles que choram pela ausência de seu filho. Acolhei em vosso reino os pais que já partiram desta vida. Senhor, dai aos pais sabedoria para educar, paciência para compreender, força para enfrentar as dificuldades, humildade para reconhecer seus erros, que eles saibam que sua maior herança não é apenas aquilo que deixa para os filhos, mas aquilo que deixou dentro do coração deles, que deixa fé, que deixa em amor, que deixa em bons exemplos, que deixa esperança. E cada família a nós dizer que a casa existe, amor existe, perdão e existe Deus. Meus irmãos e minhas irmãs, a liturgia deste domingo nós guardamos essas palavras de Jesus: ficai esperando que cada pai esteja preparado para amar, preparado para perdoar, para recomeçar, preparado para cumprir a missão que Deus lhes deu. Amém? E assim chegamos à hora principal do nosso programa, onde ouvimos a palavra de Deus. Quem tem honra de proclamar para nós o evangelho de hoje é o nosso irmão Paulo de Souza.
0: Que um dia vai seguir.
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O Senhor esteja conosco. Ele está no meio de nós. Proclamação do Evangelho do nosso Senhor Jesus Cristo segundo João. Glória a vós, Senhor. Naquele tempo, disse Jesus a seus discípulos: em verdade vos digo, se o grão de trigo que cai na terra não morre, ele continua só um grão de trigo. Mas, se morre, então produz muito fruto. Quem se apega à sua vida, perde-a. Mas quem faz pouca conta da sua vida neste mundo, conservá-la-á para a vida eterna. Se alguém me quer servir, siga-me, e onde eu estou, estará também o meu servo. Se alguém me serve, o meu Pai o honrará. Palavra da salvação. Glória a vós, Senhor.

0: Festa Junina está em João 12, 24, 26. Eu gostaria de iniciar essa pregação com uma historinha para que a gente entenda melhor o que o Evangelho diz para cada um de nós hoje. Conta-se que um menino encontrou um velho agricultor plantando sementes. Curioso, o menino perguntou: Senhor, por que o Senhor enterra sementes tão bonitas? Se elas ficassem guardadas na caixa, estarão mais protegidas. Na terra elas apodrecem. O agricultor sorriu e respondeu: Meu filho, você está vendo apenas o fim da semente. Eu estou vendo o começo da colheita. Se ela permanecer guardada, continuará bonita, mas nunca será uma espiga, nunca produzirá pão, nunca alimentará ninguém, nunca vai matar a fome de ninguém. Para dar vida, ela precisa desaparecer na terra. O menino ficou em silêncio, não falou mais nada. Meses depois, voltou ao mesmo lugar onde estava aquele terreno vazio, sem nada, e viu um campo dourado, cheio de espigas balançando com o vento. O velho agricultor aproximou-se dele e disse: Está vendo, meu filho? A semente não morreu. Ela se transformou em vida para muitos. Ela se tornou alimento para muitas pessoas. Se tivesse ficado guardada, né, seria a mesma semente. Meus irmãos, essa pequena historinha nos ajuda a compreender uma das frases mais profundas de Jesus para o Evangelho de hoje. Se o grão de trigo que cai na terra não morre, fica sozinho. Mas se morre, produz muitos frutos. Agora eu imagino, será que Jesus está falando apenas de uma semente? Ou está falando de mim, de você, da maneira que vivemos? Esse nós vamos descobrir agora durante a nossa reflexão. O Evangelho de hoje apresenta uma das comparações mais bonitas feitas por Jesus, quando ele diz: em verdade vos digo, se o grão de trigo que cai na terra não morre, fica sozinho, mas se morre, produz muitos frutos. O que é o grão de trigo? O grão de trigo representa, antes de tudo, o próprio Jesus. Assim como a semente é colocada na terra, Jesus seria entregue à morte na cruz. Mas a morte não seria o fim. Ela seria o início de uma vida nova para toda a humanidade. Ao mesmo tempo, esse grão representa cada um de nós. Deus plantou em nosso coração muitos dons: o dom do amor, da bondade, da fé, da esperança, o dom da capacidade de servir. E esses dons precisam crescer. Quase vocês podem notar que uma planta não cresce sozinha. Ela precisa de ajuda. Ela precisa ser regada. Ela precisa ser adubada. Então a nossa fé é a mesma coisa. Para crescer, precisamos cuidar com carinho, adubar, irrigar. Bem irrigada, a planta vai crescer muito melhor. Agora, como irrigar, como adubar, né, esta semente que está no nosso coração? É buscando bons livros, lendo bons livros, lendo a Bíblia, frequentando, né, cursos religiosos, participando da Santa Missa. Daí vamos fortalecendo a nossa fé, buscando força para continuar, né, fazendo com que a semente plantada em nosso coração cresça e dê frutos. O que significa cair na terra? A terra representa a vida. É o lugar onde Deus nos colocou. Deus nos colocou em nossa família, no nosso trabalho. Ele colocou nós na comunidade, na nossa paróquia. É uma semente guardada num saco, continua perfeita por muito tempo, mas nunca produzirá um espinho. Ela só dará fruto quando aceitar ser lançada na terra. Também nós só produzimos frutos quando deixamos de viver apenas para nós mesmos e passamos a viver para Deus e para os outros. O que significa morrer? Jesus não está falando apenas da morte física. Morrer significa renunciar ao egoísmo, renunciar ao orgulho, à vaidade, ao desejo de fazer sempre a própria vontade, deixar morrer o homem velho para nascer um novo homem. O que precisa morrer em mim? Vamos pensar nisso aí um pouquinho. O que está incomodando? O que está me impedindo de aproximar de Deus? O meu orgulho, a minha paciência, o meu desejo de ter sempre razão, o meu egoísmo, a minha falta de perdão. Quando essas coisas morrem, nasce uma nova pessoa. O que significa produzir fruto? Na Bíblia, fruto é tudo aquilo que nasce de uma vida a Deus, uma vida unida a Deus. Os frutos são paz, alegria, amor, perdão, paciência, misericórdia, solidariedade, esperança. Uma árvore é conhecida pelos seus frutos, assim também um cristão. Não basta dizer que acredita em Deus, é preciso mostrar isso pela maneira de viver, pelos seus exemplos. A pessoa tem que ver a gente e sentir Deus, a presença de Deus na gente, mostrar que somos de Deus, que somos realmente filhos de Deus. Jesus continua dizendo: quem ama a sua vida vai perdê-la, mas quem despreza a sua vida neste mundo vai conservá-la para a vida eterna. Essa frase pode parecer difícil. Jesus não está dizendo que devemos desprezar a nossa vida. Muito pelo contrário. Ele ensina que não podemos fazer da nossa vida um ídolo. Quem vive somente para ganhar dinheiro, acumular riqueza, buscar fama ou sucesso, pensar apenas em si mesmo, termina vazio. Mas quem coloca Deus em primeiro lugar, encontra o verdadeiro sentido da vida. O que significa amar a própria vida? É viver somente para os próprios interesses. É pensar primeiro eu, depois, se sobrar tempo, Deus. Jesus convida ao contrário. Ele nos ensina a viver para Deus e para os irmãos. Curiosamente, quem vive assim descobre uma felicidade muito maior. Jesus conclui dizendo: se alguém quer me seguir, me servir, siga-me. Aqui está a palavra mais importante do Evangelho: seguir. Ser cristão não é apenas admitir, não é apenas admirar Jesus, é caminhar com Ele, é fazer o que Ele fez. É viver como Jesus viveu. Ele acolheu os pobres, ele perdoou os pecadores, consolou os tristes, curou os doentes, serviu a todos. Nunca respondeu com ódio o ódio. Nunca respondeu ninguém, né? Nunca deu uma má resposta a ninguém. Quem segue Jesus procura fazer o mesmo, procura imitá-lo. Depois Jesus faz uma promessa maravilhosa. onde eu estou, estarei também, estarás também o meu servo. Que promessa bonita. Jesus não abandona quem caminha com ele. Está presente nas alegrias, está presente nas lágrimas, está presente nas doenças, está presente nas dificuldades, está presente até na hora da morte. Quem segue Cristo nunca caminha sozinho. E terminou dizendo: se alguém me serve, meu Pai o honrará. No mundo, muitas vezes, quem serve é pouco reconhecido, mas Deus vê tudo. Vê aquela mãe que cuida do filho com amor. Vê aquele pai que trabalha. Vê o voluntário da comunidade. Vê o ministro da palavra e da Eucaristia. Vê quem visita os doentes. Vê quem ajuda um vizinho. Nada passa despercebido aos olhos do Senhor. Hoje Jesus faz uma pergunta a cada um de nós: que fruto estou produzindo? Sou uma pessoa que leva paz ou confusão? Leva esperança ou desânimo? Leva perdão ou rancor? Leva amor ou indiferença? O cristão é chamado a deixar marca de bondade por onde passa. Assim como a semente desaparece para dar origem a uma grande plantação, também nós somos convidados a viver o amor, o serviço e a entrega. Quanto mais aprendemos a amar, mais nos parecemos com Jesus. Quanto mais servimos, mais felizes nós tornamos. Quanto mais nos aproximamos de Deus, mais frutos produzimos para o reino dos céus. Peçamos ao Senhor hoje: Jesus, faz de mim um bom grão de trigo, que eu deixe morrer tudo aquilo que me afasta de ti e produza frutos de amor, de paz, misericórdia e esperança. Dá-me coragem para seguir os teus passos, servir os meus irmãos com alegria. Amém? Louvado seja nosso Senhor Jesus Cristo, para sempre seja louvado.
1: 17:29. 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

Infelizmente, o Novo Testamento não fala sobre os pais de Maria, seu nascimento ou qualquer coisa sobre sua vida em Nazaré. Lucas descreve Nazaré como uma polis, que se pode traduzir como uma cidade, mas não parece ter sido um lugar de grande importância. Fora do Novo Testamento, Nazaré não é mencionada em nenhum texto até o final do século II depois de Cristo. Sabemos que Nazaré está localizada numa colina na Baixa Galileia, com vista para o vale fértil de Jezreel, cerca de 100 quilômetros ao norte de Jerusalém. A arqueologia indica que a Nazaré do século I era mais um povoado do que uma cidade, ou mesmo uma cidadezinha com uma população de cerca de 400 a 500 pessoas. A história de Maria no livro de Lucas começa com a aparição do anjo Gabriel, o mesmo anjo que aparecera anteriormente a Zacarias no templo. Quando Gabriel aparece, Maria é uma jovem que estava noiva de José. Embora não saibamos a idade exata de Maria à época, na antiguidade era possível que os contratos de casamento fossem arranjados antes mesmo da puberdade. A aparição e as declarações do anjo Gabriel de que Maria, altamente favorecida, que o Senhor é contigo, que ela é bendita entre as mulheres, e que, de acordo com a tradução em inglês de Lucas 1:28, ela foi a escolhida, devem ter causado uma reação mista de confusão e até mesmo de medo a Maria àquela época. Podemos apenas imaginar que pensamentos devem ter passado por sua mente naquele momento, que devem ter incluído perguntas como: por que Deus me considera bendita entre as mulheres? Por que achei graça diante de Deus? E o que significa isso? Por que Deus enviou o anjo Gabriel para mim e não para outra de Nazaré ou Jerusalém? Sim, ela era da casa de Davi. Mas isso não significava muito sob a ocupação romana. Afinal, era apenas uma jovem de uma família de camponeses morando em uma pequena aldeia. Mais tarde, inclusive em uma passagem, em João, Natanael perguntaria: pode vir alguma coisa boa de Nazaré? Bom, Gabriel não responde a nenhuma das perguntas que talvez tenha preenchido a mente e o coração de Maria. Em vez disso, continua com a mensagem: ela conceberá uma criança, mas não uma criança qualquer. O seu filho será chamado de Filho do Altíssimo e receberá o trono de Davi, seu pai. Em outras palavras, Gabriel disse a Maria que o seu filho seria tanto filho de Deus quanto o Messias prometido. Se Maria ficou confusa e com medo antes deste anúncio, podemos imaginar a sua intensa emoção depois disso. Vamos refletir sobre um princípio que essa parte da história de Maria ensina sobre o discipulado. O plano de Deus para

0: em nossos planos de vida pessoal. Porque não somos mais nós que agimos, mas Deus que passa a agir em nossas vidas. E Nossa Senhora nos dá o maior de todos os exemplos ao dizer o sim a Deus. E é por isso que sempre frisamos: com Maria, a Jesus.
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0: No Ângelus deste domingo, 9 de agosto, mais um veemente apelo do Santo Padre em favor da paz. Com um olhar para a trágica situação no Sudão, expressando sua proximidade espiritual com todo o povo daquele país e o pedido de uma cessação dos ataques sobre os civis por parte da Rússia e da Ucrânia, lembrando que a guerra apenas gera mais guerra e provoca enorme sofrimento, o Papa disse que é hora de interromper a espiral de violência e dar espaço à diplomacia e ao diálogo para abrir caminho à paz. O apelo foi veemente do pontífice no Ângelus de ontem, ao manifestar sua proximidade espiritual com todo o povo do Sudão, que já de muito tempo vem sofrendo com as violências e pedindo um cessar-fogo imediato. O olhar do Santo Padre voltou-se também para outra realidade de sofrimento, desta vez na Ucrânia e na Rússia, de onde continuam a chegar notícias dolorosas de pessoas inocentes mortas e feridas, frisou o Papa. Episódios trágicos se sucedem, ou melhor, se multiplicam, causando cada vez mais vítimas civis, entre as quais também crianças e idosos. Faço-me próximo das famílias das vítimas, dos feridos e de todos aqueles que sofrem por causa do conflito em curso. Diante de tanta dor, renovo um apelo veemente para que se respeite o direito humanitário e cessem por ambas as partes os ataques que atingem alvos civis. A guerra apenas gera mais guerra e provoca enormes sofrimentos. É hora de interromper a espiral de violência e dar espaço à diplomacia. Após ressaltar a presença de muitos jovens que escolhem dedicar alguns dias de férias às atividades formativas e de amizade como um sinal de esperança, Leão XIV lembrou o evento dos jovens franciscanos que teve a alegria de encontrar na última quinta-feira em Assis, na Itália, recordando em seguida que nestes dias o calendário litúrgico propõe algumas figuras luminosas de santos e santas, convidando-os a conhecê-las melhor e se deixarem entusiasmar por estas testemunhas exemplares do Evangelho. Ontem, São Domingos, fundador dos Frades Pregadores, hoje Santa Teresa Benedita da Cruz, Edith Stein, carmelita assassinada em Auschwitz e também copadroeira da Europa. Amanhã, São Lourenço, diácono da Igreja de Roma. Depois de amanhã, Santa Clara de Assis, que abandonou uma vida confortável para seguir Jesus, pobre e humilde, seguindo o exemplo de seu conterrâneo, São Francisco de Assis. O padre ainda ressaltou: queridos jovens, deixar-vos inspirar por essas testemunhas exemplares do Evangelho.
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0: De 6 a 17 de novembro deste ano, o Papa Leão XIV visitará a América Latina, o Uruguai, a Argentina e o Peru, aceitando o convite dos chefes de Estado e das autoridades eclesiásticas destes países. É o que informa uma nota da sala de imprensa da Santa Sé. Será a quinta viagem apostólica internacional do Papa, que o levará ao Peru, onde trabalha.

0: Trabalhou como missionário por mais de 20 anos.
1: A sala da imprensa da Santa Sé divulgou nota anunciando a viagem apostólica do Papa Leão XIV à América Latina. Segundo o diretor da sala, Mateo Bruni, Leão XIV visitará o Uruguai, a Argentina e o Peru de 6 a 17 de novembro de 2026, aceitando o convite dos chefes de Estado e também das autoridades eclesiásticas locais. O Santo Padre visitará Montevidéu, Paysandu e Florida de 6 a 8 de novembro, Buenos Aires, Córdoba e Liuyuan de 8 a 11 de novembro e Lima, Chinchihual, Cusco e Pucallpa de 11 a 17 de novembro. De acordo com a nota, o programa da viagem será divulgado mais adiante. O Santo Padre iniciará sua viagem pelo Uruguai, país visitado duas vezes pelo Papa João Paulo II, em 1987 e 1988. 38 anos após a última visita de um sucessor de Pedro, o povo de Montevidéu terá a oportunidade de receber um Papa de volta à sua cidade, de 5 a 8 de novembro. O pontífice visitará a capital uruguaia, bem como Paysandu, no leste do país, e Florida, localizada a 80 quilômetros ao norte de Montevidéu. O Uruguai mantém uma profunda religiosidade popular, evidente na devoção à sua padroeira, a Virgem dos 33, uma pequena imagem mariana de madeira, considerada um símbolo tanto histórico quanto patriótico, ligado à independência nacional. A imagem original está guardada na Catedral de Florida, onde o Papa prestará homenagem à Virgem. O pontífice seguirá então para a Argentina, terra natal do Papa Francisco, de 8 a 11 de novembro. Ao longo de seu pontificado, o Papa Francisco expressou várias vezes o desejo de visitar a Argentina, que não recebe um Papa em seu território desde a Jornada Mundial da Juventude em Buenos Aires, em 1987. A capital argentina receberá Leão XIV em 8 de novembro. Depois, o Papa vai a Córdoba, na região centro-norte do país, e a Luján, onde se encontra o maior santuário mariano do país, Nossa Senhora de Luján, localizado a 70 quilômetros a leste de Buenos Aires. O Papa concluirá sua viagem pela América Latina com uma visita de 7 dias ao Peru, campo missionário de Leão XIV, quando ainda era o padre Robert Prevost. Ele chegou ao país na década de 1980, após estudar nos Estados Unidos, como um jovem agostiniano, em sua primeira experiência missionária. 4 cidades peruanas serão visitadas de 11 a 17 de novembro, começando pela capital Lima. Depois, o pontífice seguirá para Chinclayo, cidade onde foi bispo em 2015 até 2023, ano em que assumiu o cargo de prefeito do dicastério para os bispos no Vaticano. Quando foi eleito papa, em sua primeira aparição pública no balcão central da Basílica de São Pedro, Leão XIV enviou uma saudação à diocese de Chiclayo. Em seguida, Leão XIV atravessará o país para chegar às alturas dos Andes peruanos, em Cusco, porta de entrada para Machu Picchu, antes de terminar sua jornada em Pucallpa, no coração da floresta amazônica, na região centro-leste do país. A viagem à América Latina será a 6ª viagem internacional do Papa Leão XIV, após as viagens à Turquia e ao Líbano, de 27 de novembro a 2 de dezembro de 2025, e as de 2026 ao Principado de Mônaco em 28 de março, à África de 13 a 23 de abril, à Espanha de 6 a 12 de junho e à França de 25 a 28 de setembro próximo, quando visitará a sede da Unesco.
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3: É 7:47. 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
9: Vamos à nossa agenda paroquial. Desta segunda-feira, 10 de agosto, às 18 horas, terço louvor, adoração e também reflexão. Às 19 horas, missa na paróquia Imaculada Conceição. Amanhã, dia 11, terça-feira, às 19 horas, terço, proclamação do Evangelho, reflexão, louvor e adoração com a bênção do Santíssimo Sacramento. Na quarta-feira, dia 12, às 19 horas, momento de oração, proclamação do Evangelho, reflexão, louvor e adoração, além da bênção do Santíssimo Sacramento.
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9: Vamos abraçar os aniversariantes dizimistas desta segunda-feira, dia 10 de agosto. Na paróquia Imaculada Conceição, na Barra, Elizabeth Caetano Gomes, a Elvina Maria Shelby Barros Gonçalves, a Maria José Vieira, comunidade Nossa Senhora de Fátima, no Gaspar 2, a Marilene Maria de Oliveira, comunidade São José, no bairro São José, o Pedro Demétrio, e na comunidade Santa Edviges, no bairro Aeroporto 2, Cornalina Silva Lucas. A todos, felicidades e muitos anos de vida. São os votos de toda a equipe do nosso programa Boa Tarde com Cristo.
10: Vamos agora aos nossos participantes pelo WhatsApp, né? É Maria Aparecida Francisco do Vermelho, Lucimar Cláudio Breno, da Fazenda do Grama, a Elisete Bueno, do Inconfidência, a Lúcia de São Paulo, a Zilda Maria do Capitinga, a Terezinha César do Bico Doce e o Binha da Elétrica Porto aqui no Armação. Vamos ao nosso pé musical, é o seguinte, hoje nós vamos ouvir uma música, né, Atupi, Matar a Saudade, né, a Elisete chorou lá, vai chorar de novo, né, Pedro? E agora vamos tocar a Tupi, que nós estamos também entrando na Semana Nacional da Família. Então nós precisamos falar muito da família durante essa semana aí, bater bastante na tecla, porque a família é o mais importante de tudo, né?

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5: É, 17:59:30. Né? O nosso tempo passou. Agradecer a vocês pela participação. Desejo para vocês, né, uma boa semana, né, da família, Semana Nacional da Família, nós festejamos semana. Então vamos rezar bastante, né? Participar bastante na família aí. Que desça sobre cada um de vocês a bênção de Deus Todo-Poderoso. Ele que é Pai, Filho e Espírito Santo. Amém. Uma boa noite a todos, fique com Deus e até amanhã, se Deus quiser. Mas agora, Carla Maria, na voz do nosso saudoso padre Carlos Selle, e em seguida, o Esporte Total.
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8: Em nome do Pai e do Filho e do Espírito Santo. Amém. Pai nosso que estais no céu, santificado seja vosso nome. Venha a nós o vosso reino. Seja feita a vossa vontade, assim na terra como no céu. O pão nosso de cada dia nos dai hoje. Perdoai-nos nossas ofensas, assim como nós perdoamos a quem nos tem ofendido, e não nos deixeis cair em tentação, mas livrai-nos do mal. Ave Maria, cheia de graça, o Senhor é convosco, bendita sois entre as mulheres, e bendito é o fruto de vosso ventre, Jesus. Santa Maria, Mãe de Deus, rogai por nós, pecadores, agora e na hora de nossa morte. Amém. Ave Maria, cheia de graça, o Senhor é convosco, bendita sois entre as mulheres, e bendito é o fruto do vosso ventre, Jesus. Santa Maria, Mãe de Deus, rogai por nós pecadores, agora e na hora de nossa morte. Amém. Ave Maria, cheia de graça, o Senhor é convosco, bendita sois entre as mulheres, e bendito é o fruto do vosso ventre, Jesus. Santa Maria, Mãe de Deus, rogai por nós pecadores, agora e na hora de nossa morte. Amém. Glória ao Pai, ao Filho, ao Espírito Santo, como era no princípio, agora e sempre. Amém.

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0: Olá, muito boa noite para você que está ligado aqui na Rádio Muriaé. Sejam todos muito bem-vindos a mais uma edição do programa Esporte Total na sua 99.5 FM.
1: Olha a Rádio Muriaé aí, gente!
0: Hoje é segunda-feira, dia 10 de agosto de 2026 e agora são exatamente 18 horas e mais 5 minutos. Eu sou o Silvério Machado e até às 7 horas da noite tenho o prazer e a honra de falar no seu rádio. Onde quer que você esteja, muito obrigado pela sua companhia, muito obrigado pela sua audiência. Aqui estamos mais uma vez para falarmos de esporte, para falarmos de futebol e, claro, né, repercutir aí mais uma rodada do Campeonato Brasileiro. Dos cariocas, apenas o Flamengo ganhou, mas a boa notícia é de que ninguém perdeu, né? Empate no clássico vovô entre Botafogo e Fluminense no sábado 1-1 e o Vasco ontem empatou com Bahia 0-0. Por Minas Gerais, empate do Galo, né? O Galo empatou com o Remo fora de casa e o Cruzeiro, confirmando a recuperação no campeonato, venceu o Mirassol por 3-1 jogando no Mineirão. Agora as equipes já voltam as atenções para os torneios continentais, por exemplo, quarta-feira a gente tem jogão de bola entre Cruzeiro e Flamengo. Então a gente vai dar uma repercutida aí no Campeonato Brasileiro, falar também, né, do Nacional, o NAC, que acaba de anunciar o treinador da equipe profissional. Então, se você quiser saber quem é, não desliga o rádio, daqui a pouco a gente conta pra você. Nacional, então, já com o treinador do profissional anunciado. O NAC, que no final de semana, no Sub-20, conseguiu uma importante vitória fora de casa. Mais uma vitória fora de casa, dessa vez contra o Betim. Enfim, tudo isso e muito mais a partir de agora no Esporte Total. Ao meu lado, como sempre, Rogério e Lúcio nos comentários. Pedro Luiz comanda tudo na mesa de áudio. Eu começo cumprimentando ele, Rogério. Muito boa noite pra você. Uma rodada que não foi exatamente boa para os cariocas, mas ninguém perdeu pelo menos, hein, Rogério? Boa noite.
2: Boa noite, Silvério Machado. Boa noite, Pedro. Boa noite, ouvintes da Rádio Moreira. Rapaz, nós estávamos numa resenha aqui fora do ar, não posso nem falar no animal que eu falei aqui pro Pedro Luiz, mas vamos seguir.
0: Ainda bem que não tem vazamento de... O Pedro, você sabe que o Pedrão controla boa parte da gente tá aqui ainda, né? Se ele ligar, se ele apertar um botãozinho ali e colocar no ar, você não volta amanhã, hein, Rogério?
2: Sério mesmo. Eu nem preciso esperar a comunicação no diretor. Eu posso nem vir mais.
3: Você nem volta.
2: Nem posso voltar, né? Mas eu fico com ciúme, rapaz, do Gilson Júnior. Pedro faz suco de laranja, suco de maracujá.
0: É a casca de bala que fala, né?
2: É isso, né? O casquinho de balinha dele.
0: É.
2: Então, assim, pra gente, se tiver, nem água tem.
0: Não, nada, né? Se a gente não for lá buscar, não tem, né?
2: Não tem, não, né? E ouvinte da Rádio Mulher, uma boa noite, né? Então, se tiver, uma rodada, assim, basicamente, muito próxima, né? Até interessante. O Flamengo, né? Franco favorito no Maracanã e foi colocado um Fluminense Botafogo meio xoxo, né, Silvério?
0: E não foi bom pra nenhum dos dois, exatamente, mas enfim.
2: É, assim, se a gente analisar, até menos mal pro Fluminense.
0: Porque

0: tava reserva e jogando fora de
1: casa, né?
0: Então,
1: é.
0: E à frente do Botafogo. Então,
1: verdade.
0: É, foi menos pior pro Fluminense. E o Vasco no seu crescimento, né, Silvério? Passo a passo, você vai vendo se construir uma equipe de futebol.
1: Já não é aquela peneira, né, que tomava gol todo jogo, inclusive nos últimos 4 jogos não tomou gol em 3, né? E tomou um gol, foi justamente do Fluminense naquela classificação.
0: É, e eu sempre falo, Silvério, e eu sempre vou repetir aqui, e eu vou afirmar, como é gostoso você não ter uma carteira cheia para comprar o jogador que você quer, ou investir em jogadores que você quer, como é bom você ver um treinador que entende de futebol e gosta de trabalhar. Isso é muito, muito agradável.
1: É isso, né? São 18 horas, 8 minutos. A gente tá só começando o Esporte Total de hoje, que vai para um rápido intervalo. Daqui a pouco estaremos de volta para contar para você quem é o novo treinador do Nacional na equipe profissional. Fica aí que a gente volta já.
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1: Dezoito horas, 11 minutos. Estamos de volta com o Esporte Total desta segunda-feira, dia 10 de agosto de 2026. A gente vai, né? Vou começar a falar aí de futebol, começar aí com o noticiário de Campeonato Brasileiro, nosso futebol regional também, digamos, né? Com notícias do Nacional, mas deixar aquele recado que você já sabe, se quiser participar conosco, fique à vontade para mandar a sua mensagem, seja por texto ou por voz, o nosso WhatsApp 98830-1140, 98830-1140, você participa e ajuda a construir o Esporte Total de hoje, que começa falando justamente do Nacional.

Bora falar do NAC, né? O Nacional que... Vamos dividir aqui, né? Primeiro, daqui a pouco a gente vai falar do Sub-20, mas vamos à principal notícia, né? Porque o Nacional divulgou nas suas redes sociais, né? No Instagram, há poucos minutos atrás, o nome, né? Do novo treinador, quem vai comandar a equipe no Campeonato Mineiro da segunda divisão, da categoria profissional, tá, gente? A gente tá falando bastante aqui de base, mas já é categoria profissional. Então, há meia hora atrás, o Nacional divulgou e o treinador será o Diego Coelho. O Coelho, né? Como ele era conhecido à época de jogador, foi lateral direito, com ligação muito forte no Corinthians, né? Passou também pelo Atlético Mineiro, jogou aí no futebol italiano e, como treinador, dirigiu o próprio Corinthians. Daqui a pouco a gente dá uma passada, né? Na ficha corrida, digamos, do Coelho, mas o Coelho, então, anunciado como novo treinador do NAC. O último trabalho dele foi no Democrata, de Sete Lagoas, esse ano. Começou o módulo 2 no

0: mando do Democrata, acabou saindo depois de 5 rodadas, mas foi lá, participou, digamos, da montagem do time que acabou subindo, né? O Democrata, a gente vai falar já já do módulo 2, né? O Democrata conseguiu o acesso e agora vai fazer a final contra o Vila Nova. Então, o último trabalho dele foi no Democrata de Sete Lagoas. Portanto, Coelho, jogador, ex-jogador, né? Agora treinador, ele tem 43 anos de idade, apesar de jovem ainda, né? Pensando em treinador, já tem aí uma certa experiência. Já era o nome trabalhado pelo Nacional desde muito sempre, tá? A gente já tinha tido aí algumas informações e confirmações sobre o Diego Coelho. A gente não era ainda oficial, então por isso que a gente não falou, né, sobre ainda não ter sido oficial. E agora sim, oficializado, Coelho como treinador do Nacional. Rogério Lúcio, não é o nome que nos surpreende internamente, mas queria saber de você o que dá pra esperar. Se dá pra esperar alguma coisa, é aguardar mesmo o início dos trabalhos, Rogério.
1: Silvério, em relação ao Coelho, me parece que você tem o Marcelinho Paulista, né? O Coelho me parece que faz parte do ciclo do grupo, né? Já deve ser ter alguma ramificação, trabalhar em conjunto. Então, basicamente, é natural essa indicação, essa escolha, aliás. Sim. Em relação ao que esperar, não dá, né, Silvério? Não dá pra gente opinar nada. Como você falou ontem, nós estávamos conversando aqui informalmente. Sub-23, então assim, vai ter que ser um processo de seleção, utilizar alguns jogadores aí do Sub-20 que vem fazendo uma boa campanha. Então é realmente aguardar para ver os projetos mesmo para esse ano.
0: Só para trazer aí ao torcedor, né, do Nacional, que agora sabe que o Coelho será o treinador da equipe profissional. O Coelho, lateral direito, aquele, e o lance emblemático, né? O Coelho foi campeão brasileiro com o Corinthians em 2005, era titular, né, daquela equipe de 2005, que tinha Tevez, que tinha Mascherano e tal. Mas um lance do qual o Coelho ficou muito marcado, eu tenho certeza que é onde ele vai. Ele deve responder sobre isso, né? E provavelmente, né, a gente vai fazer o convite, a gente com certeza vai fazer o convite para ele participar aqui com a gente no Esporte Total, e vai ter que mencionar o lance com o Kerlon, né, o Foquinha, né, quando ele jogava no Atlético, né, no Galo. O Kerlon, pessoal, eu já tô mais velho, né, mas assim, o pessoal vai lembrar, vai. O Kerlon tinha a grande jogada dele, ele levantava a bola e ficava, né, petecando ela ali com a cabeça, e por isso ficou com o apelido de Foquinha, né. E aí ele foi fazer isso no clássico contra o Atlético, o Coelho ali do lado, o Coelho deu um encontrão nele, e aí depois, né, deu aquele, fechou o tempo, digamos, mas ficou um lance emblemático, né, porque o Coelho estava envolvido, e ele, como jogador, né, que eu falei, né, passou pro Corinthians, Atlético Mineiro, jogou no Bolonha da Itália, enfim, uma Bahia, uma carreira de sucesso, né, como lateral de grandes times no futebol brasileiro. Ele começou como treinador na base do próprio Corinthians, né, uma ligação muito grande que ele tem com a equipe paulista. Começou na base do Corinthians, treinando no Sub-20, Sub-19, foi auxiliar técnico no Corinthians até assumir em 2019 a equipe de forma interina, e em 2020 ele foi anunciado para ser o treinador, só que durou apenas 7 jogos, depois teve passagens pelo Metropolitano de Santa Catarina, Inter de Limeira de São Paulo, aí foi para Portugal, trabalhou no Portimonense por 2 temporadas, né? 2 temporadas no Portimonense, Sub-23, voltou ao futebol brasileiro, trabalhou no São Bento, no Sub-20 do Cuiabá, e nesse ano esteve no Taubaté no começo do ano, e agora no Democrata de Sete Lagoas, como eu havia dito, né? Participou da montagem, né, Rogério? Não dá pra... não foi ele que conseguiu o acesso com o Democrata, mas participou da montagem da equipe que acabou subindo e vai disputar a final da competição.
1: E já é um bom indicativo, né, Silvério? Que já tem algum conhecimento da competição de Minas, né? Então, sim, já é um passo a mais pra montagem desse elenco.
0: Dois detalhes sobre o nome, né? Sobre o Diego Coelho. O primeiro, o Fábio Barroso já participou aqui com a gente 2 vezes do Esporte Total e 1 vez no programa da manhã e tal. Numa dessas ocasiões, ele revelou que o Coelho chegou a negociar pro time Sub-20. Ele, que hoje é comandado, e muito bem comandado, pelo Adriano Almeida, né? Chegou-se a ter uma negociação entre Nacional e Coelho para a equipe Sub-20, só que aí no meio dessa negociação, quando ela estava acontecendo, o Taubaté, equipe, né, do interior de São Paulo, fez o convite, né, e contratou o Coelho. E aí o Nacional foi, né, no Adriano Almeida, tá dando super certo, ele vai falar do Sub-20 já já, mas já era o nome no radar do Nacional. E quando veio pro profissional, né, e o trabalho dele já era esse, né, visando Sub-20, depois profissional, e aí ele acabou não vindo pro Sub-20 e agora vem pra equipe profissional do Nacional. Era um nome quando, e aí foi aqui no Esporte Total, eu posso, aí eu lembro, quando o Fábio Barroso participou pela última vez, ele não

0: não quis falar o nome exatamente, porque era uma negociação em curso, mas ele citou, ele falou, olha, é um jogador, era um ex-jogador que era conhecido e ficou conhecido em Minas por um lance específico. Era justamente esse lance em cima, né, do Kerlon e tudo. Então o Coelho não é que seja uma novidade, né? Já era um nome estudado, digamos assim, pela diretoria do Nacional. Boa sorte ao Coelho, boa sorte ao Nacional. Nacional que estreia no módulo 2 do Campeonato Mineiro no dia 20 de setembro contra o Santa Ritense aqui em Muriaé. Estreia na segunda divisão do Campeonato Mineiro, que é a terceirinha, né? Eu perguntei, conversei hoje com o Fábio Barroso, a gente está citando sempre o Fábio Barroso, que ele é o gestor da parceria do Nacional, a parceria que cuida do Sub-20 e do profissional, e ele confirmou que a pré-temporada começa no dia 20, tá? Então daqui a 10 dias a gente vai ter o início da pré-temporada do profissional, do Nacional. Então é isso, né? Novidade do Nacional, né? A gente sabe que o torcedor fica sempre muito ansioso para saber como estão as movimentações. As movimentações estão acontecendo e o treinador já foi anunciado. Portanto, Diego Coelho, novo treinador da equipe do Nacional. Como eu disse, boa sorte para eles, para o Nacional e também para o Diego Coelho, tá certo? A gente sai do profissional, mas continua no Nacional para falar da equipe Sub-20. O time do NAC que foi no sábado até Betim, na Arena Urubiçan, que é a Arena Veracruz, né? Agora com um novo nome, e venceu a equipe do Betim Futebol por 1-0. O único gol do jogo foi um golaço, marcado pelo Vinícius Mineiro aos 24 minutos do segundo tempo. Resultado importantíssimo para o Nacional, que levou a equipe. A princípio era segundo lugar, mas aí, como o Coimbra venceu o Atlético hoje à tarde no fechamento da rodada, o Nacional caiu para terceiro. Então o Nacional, terceiro colocado, fora de casa, mais uma vitória. Aproveitamento aí de mais de 70%, é o estilo de jogo que encaixa, né, Rogério? A gente já falava sobre isso na semana passada, conversando com o Adriano Almeida após o jogo da semana passada no empate contra o Boston City, até, né, fora dos microfones ali, e ele demonstrou um otimismo muito grande. Ele falou, não, agora a gente vai fora de casa, o nosso time fora de casa, ele é muito acertadinho, a gente não, é um time muito rápido, que faz transição rápida, e tá se mostrando realmente, né, Rogério? É um time que continua invicto fora de casa, em 8 jogos no campeonato, são 5 vitórias, 3 empates, dentro de casa é uma campanha de 3 vitórias, 2 empates, 2 derrotas, mas fora de casa tem sido o Nacional que parece que achou o jeito de jogar, Rogério.
1: É, Silvério, mas se a gente analisar as duas partidas em casa, que foi uma derrota e um empate, a gente pegar primeiro o empate, não foi. Foi após tomar o gol, ou principalmente até no segundo tempo. Então foi um jogo dominante do Nacional. Um padrão de jogo melhor. O primeiro jogo foi contra o Coimbra, né?
0: Isso, aquela derrota por 2-1.
1: O jogo foi solto, gente. O jogo foi muito solto. Poderia, tanto o Coimbra ele ganha, ele vira o jogo, mas o Nacional também poderia ter feito os 3 pontos daquele jogo. Então, assim, até dentro de casa você poderia ter tido resultados melhores, né? E eu acho que não é só contra-ataques, não. Principalmente contra o
0: Boston, né?
1: O Boston, que foi
0: atrás muito cedo.
1: O Nacional teve um controle de jogo, transição melhor, muito superior ao Boston. Depois eu vi você falando aí o jogo duríssimo entre Boston e Atlético, né? Eu falei, cara, como é que esse Boston consegue propor um jogo contra o Atlético e aqui...
0: Ficou 3 vezes à frente do placar, né? Contra
1: o Galo. E não propõe. Então me gerou curiosidade. Mas assim, até dentro de casa ele poderia ter tido pontuações melhores.
0: Uhum. Verdade, verdade. Então o Nacional Sub-20 volta a campo, uma parada duríssima, tá? No próximo sábado, 3 horas da tarde, ou neste sábado, né? 3 horas da tarde, tem NAC e Cruzeiro. O Cruzeiro que já veio a Muriaé esse ano, né? O Nacional venceu por 2-1. Naquela ocasião era um Cruzeiro, claro, com muita qualidade, né? Porque garotos do Cruzeiro, né? Pra chegar aí no Sub-20 tem que ter qualidade, mas não era o time considerado titular do Cruzeiro, o que deve vir agora. Cruzeiro que não faz um bom campeonato até agora, né? Um decagonal tá aí, inclusive, na parte de baixo da classificação, na lanterna. Classificação do campeonato, só falando então a rodada completa, essa quarta rodada do decagonal final, a gente teve Boston City 3, Atlético Mineiro 4, Cruzeiro 3, Itabirito 3. No sábado tivemos América 3, Social 0, Betim 0, Nacional 1. E hoje à tarde, acabou agora há pouco, Atlético 0, Coimbra 1. Na classificação, Coimbra lidera com 9 pontos. Atlético e Nacional, o Atlético é o segundo, o Nacional é terceiro, com 7 pontos. O Atlético é o quarto com 6. Boston City 4, América 4, Itabirito 4, Betim 4, Social 4 e Cruzeiro com apenas 3 pontos. Só que o Cruzeiro tem um jogo a menos, né? Assim como o Boston City, então... Mas é um campeonato ainda muito embolado, né, Rogério? Classificam-se os 4 primeiros para as semifinais. O Nacional tá ali na terceira colocação, tá na zona de classificação, mas é um campeonato muito apertado e que o Nacional vai bem muito... muito bem, obrigado, mas ainda vai enfrentar os três grandes, ainda.

0: nessa fase decagonal. Cruzeiro e América em Muriaé e o Atlético fora de casa. Tem ainda muita coisa pra acontecer, Rogério.
1: É, Silvério, o campeonato longo e o Nacional vai também, né, pegar os adversários maiores, né? Então a gente vai ver a hora da onça beber água tá aproximando. Né?
0: Perfeito, pra terminar então o noticiário do Nacional, o noticiário longo, né, de profissional, de sub-20 e também das outras categorias de base que retornaram, né, depois de praticamente um mês de férias, as outras categorias retornaram neste fim de semana. O Nacional recebeu pelo sub-13 e sub-14 a equipe do Contagem aqui em Muriaé. No sub-13 o Nacional acabou derrotado, né, goleado por 4-0, já no sub-14 vitória do NAC 2-1. Na classificação geral, que é conjunta, o Nacional está em oitavo lugar, 26 pontos ganhos na zona de classificação. Os oito mais bem colocados avançam para a próxima fase, então o Nacional está ali no limite, né? Mas na zona de classificação também, né? Cabe, né, a gente falar no sub-3, sub-14, o Nacional ainda vai enfrentar os grandes, né? Então ainda é uma campanha de consolidação, mas acho que o grande objetivo, o primeiro pelo menos, o objetivo era permanecer e tá muito próximo de garantir essa permanência. Nas categorias sub-15 e sub-17, o Nacional foi até Itabirinha enfrentar o Novo Sport, aí a segunda divisão. No sub-15, empate por 1-1 e no sub-17, vitória do Novo Sport por 3-1. O Nacional, então, que tá nessa briga com o Novo Sport e também com o Nacional de Visconde do Rio Branco por duas vagas, né? Aí é por grupo, por duas vagas na próxima fase. É atividade pro Nacional, pra cima e pra baixo. O NAC, então, jogando o Campeonato Mineiro em todas as categorias, como a gente tem ressaltado aqui no programa Esporte Total. Saindo do Nacional, mas ainda aqui no futebol mineiro, Rogério, vamos falar um pouquinho de módulo 2, porque já estão definidos os dois times que conseguiram o acesso para a elite do Campeonato Mineiro na próxima temporada. As semifinais, jogos de volta, foram realizados neste final de semana. Lá em Ubá, Aimorés e Vila Nova fizeram um grande jogo, 3-3. O Vila Nova tinha vencido na ida e jogava por um empate. O Aimorés precisava de uma vitória simples. O Vila Nova chegou a fazer 2-0, o Aimorés empatou, o Vila fez 3-2, o Aimorés empatou, mas ficou por um gol. Então o Aimorés permanece no módulo 2 e o Vila Nova volta à primeira divisão. E no outro confronto, já estava muito mais encaminhado, o Democrata de Sete Lagoas, que a gente falou agora há pouco, né, que foi comandado no início pelo Diego Coelho. O Democrata, que já tinha vencido o Mamoré lá em Patos de Minas por 2-1, confirmou a vaga na final por uma vitória por 3-1 em Sete Lagoas. Portanto, Vila Nova e Democrata estão na final e fazem, e também, né, estão com acesso garantido e fazem agora a grande final do módulo 2. Alguma surpresa? Já estava encaminhado, Rogério?
1: Não estava encaminhado não, Severo. Principalmente o confronto entre Aimorés e Vila Nova, né? Não estava longe de ser encaminhado, né? Vila Nova ganha com placar mínimo em Nova Lima, né? Ele vem para o mando de campo do Aimorés, né? Aqui em Ubá. Então, acho que o Aimorés, ele tinha essa expectativa muito grande. Eu acho que a expectativa é bem positiva. E agora, o futebol é muito duro, né, Silveira? Você toma dois gols, assim, em 10 minutos, não?
0: Foi muito rápido. Inclusive, uma saída do goleiro, né?
1: Um tiro de meta. É. Lembrando aos nossos ouvintes, né?
0: Deixa eu olhar aqui o tempo aqui na
1: frente. Lembrando que o tiro de meta não tem impedimento. Então, o primeiro toque do goleiro, se houver um jogador em posição de impedimento, não caracteriza o impedimento. E o lance foi muito... muito ajustado, né?
0: O primeiro gol com 1 minuto e o segundo gol aos 13 minutos.
1: Aí, primeiro então, tempo. Gente, você vê, com 12 minutos, você precisava ganhar um resultado simples para os pênaltis. Com 12 minutos, você estava com 2-0 contra. Ele consegue um empate, né, Silveira? Toma o terceiro, depois empata. Então, assim, acredito que foi um golpe muito duro pro Aimorés.
0: É isso, né? Então, o Aimorés, a equipe de Ubá, permanece no módulo 2, pode ser adversário, né? Tomara, né? Que é do Nacional no ano que vem, já que o Nacional está aí disputando, né? Vai começar a disputar, na verdade, a segunda divisão, ansiando, né? Querendo essa volta ao módulo 2 na próxima temporada. Vila Nova e Democrata começam a decidir a final do Campeonato Mineiro do módulo 2 nesta quarta-feira, 7:30 da noite. Primeiro jogo é em Nova Lima, Vila Nova e Democrata, portanto, iniciando. Aquilo que a gente fala, né? É claro que o pessoal agora vai querer ser campeão, né? É um troféu, é um marco e tal, mas o grande objetivo já foi conquistado para ambos, Vila e Democrata, de volta à primeira divisão. O Vila não disputa... caiu no ano passado, já voltou, né? Podia ser, se fosse a Aimorés... É porque um atava o outro, né? Mas o Aimorés também tinha caído no ano passado e voltou. E o Democrata Sete Lagoas jogou em 23, né? 2023 foi o último ano dele no módulo 1 e agora tá de volta.
1: E lembrando, né? Há um projeto muito sério de SAF, né? Vila Nova, né, Silveira? Tem uma dívida, parece 12 milhões, né?
0: Não sei os detalhes.
1: Eu tava vendo a transmissão, um pedacinho da transmissão, parece que é uma dívida de 12 milhões, né? e vai ter uma injeção, acho que de 15, um negócio assim.
0: É, o

0: assumindo.
1: E é o grupo, digamos, do Aston City, né? É o Renato Isso. Valentim, é, que assumiu. E pé quente, vai. Ele assumiu o Vila Nova e o Americano. No Americano ele tem parceiros, né? Por exemplo, o Felipe Melo. Felipe Melo é um dos investidores do Americano de Campos. E o Americano conseguiu o acesso. É, vai disputar a primeira divisão do Campeonato Carioca. Estava muito tempo, né? Longe da elite. E agora consegue o acesso também com o Vila Nova, né? Então, tem que estar falando sorte, não, né? Trabalho, né? Trabalho bem feito aí. O grupo, né? Do Boston City. O Boston vai ficar com categorias de base. E o Vila Nova representando aí nas categorias, na categoria profissional. É uma dúvida, né? O Americano e o Vila Nova, claro, eles querem pensar em projeto nacional. Se eles jogarem junto a Série D do Campeonato Brasileiro, não sei como é que vai fazer depois com o mesmo gestor, né? Ou tira o Renato... gestor, enfim, não sei. É, é problema mais pra frente
0: é,
1: também, né?
0: É, e nessa situação aí, você vê o Vila, tem o Castor Cifuentes, né? Que é no centro de Nova Lima, o Silveira deve ter ido lá.
1: É, já fui.
0: Então é interessante. No
1: duas vezes lá.
0: Centrão. E esse que vos
1: você
0: fala...
1: Você já trabalhou já muito lá. Né?
0: Muito policiamento. Já trabalhei em jogos do Atlético, do Cruzeiro, vários jogos do Atlético, Cruzeiro, jogos do América, jogo do Social, jogo do Democrata de Valadares. Um dia nós tivemos uma equipe, gente, essa vida é interessante. Vila Nova caiu para a segunda divisão, lá numa campanha ruim. Nossa, e lá o Silvério lembra? Lá tem o túnel, né, Silvério? Tanto o vestiário do Vila, que é por baixo da arquibancada. Aliás, os três vestiários são por baixo da arquibancada. No lado direito das câmeras, né, é o vestiário da arbitragem, ali atrás do gol. Ele entra por lá, sai ali por baixo, ali. O do Vila é debaixo da arquibancada, é onde ficam as câmeras aqui, né? Só que tem um... Agora eu não sei mais, na minha época tinha uma porta que dava acesso a geral do Vila. É bem no plano do piso. E o do visitante é atrás do gol à esquerda. Sim. Ali chega o ônibus por trás, entra no portão, eles entram por trás daquela rampa.
1: E pra ir pro campo, eles
0: passam ali, por baixo. É. Aí, rapaz, o Vila perde, vai rebaixado. Eu com 20 alunos do curso... Nós tivemos que tirar os jogadores do Vila do estádio.
1: Não acredito.
0: É, os caras, calma, você vai lá no Sete Irmãos, nós vamos fazer. Eu sei, calma, gente. Essa vida tem muita história.
1: É isso, e o Vila, então, com classificação garantida. Então é isso, tá, gente? Então, resumão de Campeonato Mineiro, né, com notícias do Nacional também. Agora a gente dá um pulo para o Campeonato Brasileiro, tá? A gente vai falar aí da 22ª rodada do Brasileirão com 10 jogos, né? Então, rodada completa disputada neste fim de semana. O rodada começou no sábado com Grêmio 2, São Paulo 1, Remo 2, Atlético 2, Atlético Mineiro 2, Chapecoense 2, Coritiba 2, Chapecoense 1, Botafogo 1, Fluminense 1. Ontem tivemos Cruzeiro 3, Mirassol 1, Palmeiras 0, Internacional 0, Bahia 0, Vasco também 0, Santos 0, Atlético Paranaense 2, Bragantino 0, Corinthians 2 e Flamengo 2, Vitória 0. Classificação, Palmeiras ainda é líder, 48 pontos, mas o Flamengo voltou a diminuir a vantagem. O Flamengo tem a segunda colocação com 42, 6 pontos a menos e um jogo a menos. E tem confronto direto, que significa que o Flamengo depende só dele também pra conquistar o título, né? Tá faltando... Falta muito campeonato, né? Pra gente falar depende só dele e tal, mas é isso, né? Ele tá aí com o Palmeiras na mira de novo. O Palmeiras tinha aberto 8 pontos, agora distância reduzida para 6. O Atlético Paranaense, de campanha surpreendente, terceiro colocado com 40. O Fluminense se mantém em quarto com 35, mas tem uma galera chegando. O Cruzeiro, olha só, quinto colocado com 33. O Bahia tem 33. O Corinthians, 32. Bragantino, 31. O Botafogo é nono com 30 pontos ganhos. O Atlético Mineiro é o 11º com 29. E ali na zona de rebaixamento, Santos, 22. Vasco, 22. Remo, 22. E Chapecoense, né, já praticamente rebaixada com apenas 10 pontos ganhos. Algo a destacar na rodada, Rogério?
0: Ah, essa derrota do Santos, né, Silvério? Ela foi meio chamativa, né? Foi pra ter atenção. É, a sustentação do Inter contra o Palmeiras, né? Ela mexe no equilíbrio aí da competição e chama atenção. O Inter, tem uns caras que falam assim, ah, o Inter tá com um time ruim. Você vê que o Inter vem de 3 jogos pesados, duros, e o Inter vem devolvendo. Então,
1: conseguiu classificar na Copa do Brasil.
0: É, né? E aí você vê, fez o jogo contra o Flamengo, depois contra o Corinthians, 2 jogos, e depois contra o Palmeiras em São Paulo. Então, há uma... Não vou falar uma evolução do Inter, né? Mas há uma confirmação do trabalho do Pizzolano.
1: É isso, né? Então, a gente... Né? Essa é a rodada do Campeonato Brasileiro, que volta no final de semana. É, né? Fica à vontade.
0: Dá um destaque aqui, Silvério. A gente comenta sobre arbitragem, né? Teve uma reunião hoje da CBF com a comissão de arbitragem. Acho que os clubes, não tenho certeza. E eles definiram começar a aplicar as regras que foram utilizadas na Copa do Mundo, né? Então, só o seguinte, goleiro com no máximo 8 segundos

0: segundos com a bola na mão. Isso já está valendo. Isso já então, o que acontece? Né? É, acontece. O árbitro, o goleiro, quando a bola está em jogo, né, o árbitro conta mentalmente 3 segundos, né? E depois ele começa a contar, né? Mais 5. Era aí 1, 2, 3 e para dar a situação. É, muitas vezes, vamos fazer comentário geral aqui, muitas vezes o torcedor fala assim, oh, mas o goleiro ficou... É uma regra, na verdade, para que o goleiro ele tenha um limite que não tinha antes, para estimular. E outra coisa, Silveira, a contagem nunca é assim, ó. 1, 2, 3, 4, 5. O cara fala assim, ó, 1001, 1002, igual futsal, né? A gente leva. Então, o torcedor tem que ter paciência. Mas já há uma mudança, né? 5 segundos para a realização do arremesso lateral. Isso aí é interessante.
1: Já tava na Copa, né?
0: É, tá na Copa e vai ser aplicado a partir da próxima rodada, gente. Então, na teoria, se o jogador tem... tá com a bola em condições, ele tem 5 segundos. Aí o árbitro vai contar naquela situação. Não tem aquele negócio de o cara ameaçar bater, deixar pro outro lateral e já tá na contagem. Acaba a reversão. Essa primeira do goleiro, 8 segundos, reverte em escanteio, né? Essa dos 5 segundos, perde a posse de bola no lateral. É contagem 5 segundos no tiro de meta após o apito do árbitro. Quer dizer, você tem um tiro de meta lá. Aí o goleiro vai, rola, aí deixa ele...
1: Vai pegar a garrafinha, bebe segundo, uma...
0: Aí depois de 23 segundos, aí o zagueiro resolve bater. Isso. Então, são 5 segundos, mas a gente tem que entender que a bola já tem que estar em condições de bater. Não pode a bola vai lá no fundo, não tem gandula, e já apita, aí apita e já vai contar, né, gente? Tem que ter isso. Mas já é... Antes não tinha como cobrar. Então essa já...
1: Era um cartão amarelo que a gente sempre falava, o árbitro segura até 40 do segundo tempo pra não ter risco de expulsar o goleiro, porque, né?
0: Assim, cara, o árbitro, é difícil, cara. É muito prejudicial, né? Aquela de 10 segundos pro atleta, ele vai sair de campo, vai ser substituído,
1: essa,
0: enrola.
1: Essa é muito legal. Essa
0: ela enrola, aí põe lá no... Às vezes é o capitão, ele entrega pro goleiro, que vai dar pro Gandula bater pro lateral, então essa aí...
1: E aquela de cair, aquela clássica, né? O cara levanta a placa, é ele que vai sair, ele cai no gramado. E aí ele... Vai ter que ser 10 segundos, ou se ele receber o atendimento médico, vai ficar um minuto fora também.
0: O que vai
1: substituir. Que vai entrar também, ficar um minuto.
0: É, aí, e ou mais, né? Porque assim, a substituição ela só se concretiza quando a bola estiver parada. Então, enquanto a bola não parar, o cara não vai poder entrar. É, um minuto fora por atendimento, gente, o jogador que foi atendido, não. O praticante da. É muito interessante, o praticante da falta não foi advertido com cartão amarelo ou cartão vermelho. Ele vai ter que ficar um minuto fora, né? Então, se o adversário que praticou a falta, Silveira, receber cartão amarelo ou vermelho, não há obrigação do atleta em sair, porque entende que aí você vai estar beneficiando o infrator. Mas essa já está em prática, né? É, essa aqui, eu estou gerando dúvida, eu li aqui na notícia, talvez vou esperar confirmar. Essa aplicação, Silveira, se for o goleiro, tem que sair o jogador de linha, né? Tá aqui, time com jogador de linha a menos em caso de atendimento ao goleiro. Capitão ou treinador indicam.
1: É, isso já vai começar na Premier League e na Espanha, que também vai
0: ficar aqui. Aqui na matéria está confirmando.
1: Ah, tá.
0: Então a gente vai buscar informações depois.
1: Eu tô aqui no Globo, eu não vi essa... eu tô na matéria do Globo, não vi ainda, mas é porque eu também não li tudo, tá? Então
0: assim, o que eu achei aqui, porque eu li rápido, nós estamos comentando, o goleiro pede para atender, porque é outra cunha do futebol, né, Silveira? O goleiro enrolar para que um cara seja substituído.
1: É isso mesmo, Rogério, é isso mesmo, tá aqui na mais embaixo, é essa regra que vai começar a ser aplicada.
0: E lembra, Silveira, tá aqui, a gente discute sobre futebol, a gente não sabe muita coisa não, mas de vez em quando a gente dá uns pitacos. Você lembra que lembra quando tava começando a Copa do Mundo, o que eu falei com você, Silveira? Estão esquecendo da cera do goleiro. E graças... a perspicácia de alguém aí, também fez sugestão. Eu até acho que deveria ser o capitão já direto, colocar lá, capitão. Por quê? Não tem esse negócio de escolha. O capitão vai ficar empurrando um ou outro, mas aí já é uma evolução.
1: Você fala se fosse goleiro, mas ele tinha que indicar um da linha, igual hoje, quando o capitão... É só o capitão que pode falar com o árbitro, em tese, porque aqui sempre tem bolinho. Mas aí quando o goleiro é o capitão, ele indica alguém da linha que fica responsável.
0: Então assim, mas é interessante, eu acho que o árbitro já sabe, né? Eu acho que assim, você vai começar lá, vai fazer a divisão do tosse. Capitão, quem é o seu jogador que vai ser indicado em atendimento do goleiro? Ah, vai ser o número 11. Aí o outro fala assim, vai ser o número 11 também. O goleiro caiu, fala o número 11, pode sair. Então, gente, é uma evolução. Nós vamos perceber que os goleiros vão parar... Né, Silveira? E vai ter, no mínimo, tem que ficar um minuto fora, né?
1: Tomara que isso aconteça.
0: Então, eu acho que é uma das...
1: E uma dúvida, Rogério, isso, próximo rodado do Campeonato Brasileiro, e já vem, digamos, a normativa para todas as divisões,

0: ficou bem apertado, foi de 26 a 14. Não sei se é tanto assim também não. Mas deu uma divisão, né? Possibilidade do VAR intervir em casos de lances que gerem expulsão por segundo amarelo. Então, é igual aquela situação o atleta faz uma falta, né? Às vezes, ou uma simulação, né, Silvério? Ele toma e não é pra tomar, ou o cara não tomou e deveria ter tomado. E ficou faltando só essa do escanteio, né?
1: Vai ser a partir do ano que vem, né?
0: De 27. Eu acho que nós vamos ter já algumas situações de diminuição de retardamento de jogo a partir da próxima rodada.
1: Legal. Boas as medidas, né, Rogério? No geral. Claro que uma ou outra ainda.
0: Eu vou pegar aqui, a gente gerencia aqui essa situação de arbitragem amador na região. Às vezes a gente tem. Ainda consigo fazer arbitragem de futsal e campo. O futsal a gente não tem esse problema.
1: Porque é o 4 segundos. É o nome do parado, né?
0: Ah,
1: tá, sim.
0: Bola na mão do goleiro ou no pé do goleiro é 4 segundos. Lateral é 4 segundos. Falta é 4 segundos. Não tem o futsal, ele não tem cera, não tem como você fazer cera. A bola saiu, o goleiro pegou na mão pra iniciar o jogo, é 4 segundos e você já começa. Lateral você começa. Escanteio você vai bater 4 segundos. Então, não tem como. E o cronômetro para. Nos campeonatos amadores, assim, que a gente trabalha, quase não para o cronômetro.
1: Só quando é uma situação mais que vai demorar muito.
0: Isso, vai atendimento no jogador, molhou a quadra e tal, você pede pra parar. Tem competições de futsal que eles definem assim, ó, os últimos 1 minuto de cada tempo é cronometrado, só o último minuto. Por quê? Pode ter uma falta, aí a equipe vai bater, enrola, estoura o tempo, aí cronometra para não dar esse problema. Então o futsal praticamente não tem cera, só atendimento do goleiro ou atendimento do jogador. Se for atendido, eles têm que sair, então ser substituído. E no campo, cara, essa do tiro de meta, isso é fantástico, tá? Isso é fantástico mesmo, acho que vai dar um andamento legal. Do lateral, Silveira, vai ser muito interessante, né? O atleta ser atendido é 1 minuto fora. Até ainda dá pro cara arriscar o atacante 1 minuto, é o Miguel, mas ele enrola. Mas aí já é um prejuízo de 1 minuto.
1: Claro.
0: Eu acho até que poderia pegar mais. Poderia ser o seguinte, não é 1 minuto. É 1 minuto, mas só depois que a bola parar. Olha que legal. Poderia ficar 2-3 minutos, a bola tá rolando e tal. E essa do goleiro atendimento, que é uma chaga, né, Silveira?
1: É isso, né? Então, são 18 horas e 41 minutos. Novidades aí na arbitragem brasileira, já para a próxima rodada do Campeonato Brasileiro, que vai ser no fim de semana. Sobre o Brasileirão, vamos agora falar dos clubes mineiros, começando com o Cruzeiro.
2: Cruzeiro!

0: Bora falar do Cruzeiro, né? O Cruzeiro que confirmou ontem a reação no Campeonato Brasileiro. Lembrar, né, que no começo da competição o Cruzeiro chegou a ser lanterna, ficou aí alguns momentos na zona de rebaixamento e agora o Cruzeiro já é o quinto colocado, zona de pré-Libertadores. Lembrando, né, a partir desse ano o vice-campeão da Copa do Brasil tem vaga na pré-Libertadores e perde, digamos, uma vaga via Campeonato Brasileiro. Então o quinto colocado vai pra pré e o Cruzeiro, e o sexto não, né? Então o Cruzeiro 33 pontos, encostando aí no Fluminense, que é o quarto com 35. Vitória ontem construída com gols do zagueiro João Marcelo, do Caio Jorge e do Wesley, que fazia sua estreia e só hoje foi apresentado. Um belo gol do Wesley, inclusive, e para análise do Arthur Jorge, o treinador Celeste falou após a partida de ontem.
1: Foi uma vitória muito importante, uma vitória que bem conseguida da nossa parte. Muito importante para mim, enquanto treinador, poder perceber que temos de facto um elenco que nos dá e que nos traz também essas soluções para podermos, quando em momentos em que precisamos de energia, ter gente preparada. E isso é um dos grandes pontos que eu luto muito, trabalho muito para que todos sejam preparados e serem capazes de trazer valor à equipa quando são chamados. Hoje a dificuldade não era só o Mirassol, e é uma equipa extremamente difícil, portanto já só por si já era muito difícil, mas a questão do próprio calor, a falta de hábito de jogar de manhã, tudo isto são condicionantes que nós precisamos de rapidamente adaptar ao contexto. E a equipa foi capaz, foi intensa, teve momentos em que acabou por estar mais lenta, mas foi uma equipa que procurou sempre a baliza contrária, foi uma equipa que soube também gerir o tempo de jogo quando foi necessário, uma equipa sobretudo hoje, equipa e inteligente.
0: Tá certo, tá então o Arthur Jorge satisfeito, né? Por óbvio, com a vitória dentro de casa, 3-1 diante do Mirassol. Próximo jogo pelo Campeonato Brasileiro contra o Corinthians, domingo 19h30 lá na Neoquímica Arena, mas antes disso o Cruzeiro tem um jogo simplesmente contra o Flamengo, Libertadores da América, quarta 21h30, e claro, né, a gente vai falar bastante desse jogo amanhã e na quarta-feira também aqui no Esporte Total. Mas analisando, Rogério, uma vitória, não dá pra

0: dizer que foi uma vitória surpreendente, mas o Mirassol é um clube enjoadinho, né? Tá melhorando também, tá se recuperando dentro do campeonato. Uma vitória imponente pra torcida também já conhecer aí alguns dos novos reforços, né? Que foram a campo. O Wesley foi um deles, né? O João Costa também entrou no segundo tempo e o Wesley estreou com o pé direito, Rogério.
1: Silvério, o Mirassol, ele tem um problema, né? Essa remontagem do time do ano passado pra esse ano tá mais dura, mais difícil. Então, assim, ele tem um jogo contra o Atlético quarta-feira, né, na Sul-Americana, mas o brasileiro, a campanha não é lá essas coisas, não.
0: O Mirassol é Libertadores, ele pega a LDU, o Atlético é o Bragantino.
1: Ah, não, gente,
0: perdão, é
1: o Bragantino.
0: O Mirassol pega a LDU...
1: É quinta-feira. Atlético e Bragantino é na quarta, confundi aqui.
0: Voltando ao Mirassol, né?
1: Ele tá na zona de rebaixamento,
0: não,
1: né?
0: Não, ele tá fora. Ele tá com 23 pontos, um ponto acima do Santos, que abre o Z4.
1: Então, o ano passado ele lambeu a Libertadores, então esse ano a vida é dura. Até que no primeiro tempo o Mirassol ainda tentou rivalizar um pouquinho com o Cruzeiro, né? Cruzeiro poupando alguns jogadores ali para o jogo contra o Flamengo, mas no segundo tempo o Cruzeiro foi soberano. Há uma evolução, né, Silvério? É nítida a evolução da competitividade do Cruzeiro. E com alguns reforços estão chegando, o Wesley aí, possibilidade de ser titular, o Cruzeiro ele vai fazer um resto de ano aí mais positivo, acho que vai entregar mais. Tem a Copa do Brasil e tem esse confronto aí, né, Silvério? É um confronto, não é falar que é injusto, não, né? Mas assim, é o que o Cruzeiro achou, né? Ficou em segundo, mas assim, é um confronto duro pro Cruzeiro.
0: É um dos duelos, talvez, né? O duelo mais esperado, porque são dois times brasileiros e favoritos, vai. Quem passar vai continuar sendo favorito aí pra ganhar a Libertadores da América. Cruzeiro, então, quarta-feira contra o Flamengo. Agora a gente passa a falar do Galo.

0: No sábado foi até Belém do Pará enfrentar o Remo, saiu perdendo logo no começo, depois conseguiu a virada, mas tomou um empate também, 2-2, né? Um resultado que mantém o Atlético ali no meio da classificação, é o 11º colocado com 29 pontos ganhos. Os gols do Galo foram marcados pelo Renier e pelo Bernard, o Atlético, portanto, empatando com o Remo, e falou o Eduardo Domingues após o jogo.
1: Un error, o primero error que tivemos, ellos fueron certeros y comenzamos de una manera que no queríamos. Tipo, o Chimi comenzó con el plan de juego que queríamos hacer hoy. Jugaron un primer tiempo muy bueno, muy bueno, venía avisado. Y cuando miramos el juego, ya hablamos en el intervalo lo que iba a acontecer y cómo poder defender mejor y también defender con la bola. Tuvimos oportunidad y esa segunda etapa también. Yo siento también que fue un error de nuestra defensa, podemos defender mejor. Más a virtud que te vi o atacante de hacer el gol donde él finalizó, muy difícil. Más sí, un sabor muy, no sé cómo se dice aquí, más amargo.
0: Sabor amargo aí, segundo o Barba, o Eduardo Domingues, empate 2-2 contra o Remo que é o vice-lanterna, mas tem 22 pontos ali naquele bolo, né? Aquele bolo que tem Mirassol 15º, 23, o Inter 16º, 23 e no Z4, Santos, Vasco e Remo com 22. Jogo fora de casa, Rogério, contra um time que tá tentando aí se manter na primeira divisão, é um jogo que você já se imaginava que seria complicado, né? O 2-2 fez jus ao jogo, Rogério?
2: Fez, foi um jogo muito duro, né? Um jogo polêmico, arbitragem, reclamação, mas é um jogo vibrante. O Remo faz 1-0, o Atlético vira, o Remo empata, né? Assim, para a campanha do Atlético, para o que o Atlético almeja, talvez não tenha sido um resultado. Mas você vê um time mais competitivo, né? Mas ainda não conseguiu deslanchar como o Atlético planeja, não.
0: É isso, né? O Galo 11º, 29 pontos pelo Campeonato Brasileiro, joga no domingo, 16h, contra o Grêmio na Arena MRV. Antes disso, né? Thay vai enfrentar o Bragantino na quarta-feira, 19h, pela Copa Sul-Americana. É isso? Que bloco grande, hein? Falamos muito aí de futebol mineiro. A gente vai pro intervalo daqui a pouco pra falar dos clubes cariocas. Fica aí que a gente volta já.
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0: São 18h50. Estamos de volta com o Esporte Total desta segunda-feira, 10 de agosto. E a gente já vai ouvir quem nos ouve, né? Vamos aí as participações, começando com o Marquinho Marambaia.
8: Boa noite a todos da bancada do Esporte Total. Quem está falando aqui é o Marquinhos Marambaia. A rodada do Brasileirão esse final de semana foi um futebol meio estranho, né? Meio sem qualidade. tanto Palmeiras, Flamengo, fizeram, o Flamengo fez a sua obrigação, que era vencer a Vitória, e o Palmeiras deixou a desejar dentro de casa. E a arbitragem, mais uma vez, né, Silvério Machado, é, como se diz, foi fraca. Tem alguns árbitros que têm que ser mais profissional. Um abraço a todos aí, fique com Deus.
0: Valeu, Marquinhos, obrigado aí pela mensagem. A gente segue agora para ouvir o Zé Carlos lá em Antônio Prado de Minas.
9: Boa noite, meus jovens. Que Deus abençoe vocês, um bom trabalho. Queria te perguntar, Rogério, cadê o Monteiro, Rogério? O que houve com ele? Tá faltando hoje ou tá de folga? Um abraço nele aí, tá? Quando estiver com eles. Tá bom? Sabendo? A gente não esquece, né? De quem é bom. Vocês são bons, rapaz. Falou? Refeito de limão é muito gostoso, rapaz. Entendeu? Um abraço.
0: Valeu, seu Zé Carlos. Obrigado pela mensagem, obrigado pelas palavras sempre muito carinhosas com a gente. O Monteiro é simples, é porque amanhã eu não vou conseguir participar e o Monteiro é o nosso titular, né? Nas segundas, quartas e sextas. E terça e quinta é folga e eu vou precisar que ele participe pra mim amanhã, porque eu não vou conseguir estar aqui. Então eu falei, Monteiro, olha, então faz o seguinte: amanhã você me cobra, eu te cubro hoje, fica tudo resolvido. Só por isso, o Monteiro amanhã estará aqui nos microfones, como vocês estão acostumados. Um abraço aí pro Vicente André, vascaíno. Tá melhorando, hein, Vicente? O Vasco tá melhorando. E a gente vai ouvir agora o Márcio Puri.
10: Meu amigo Silvério Machado, Botafogão campeão. Nós estamos chegando devagarzinho, hein? Tem pressa não. Meu amigo Rogério, tricolor, né, Rogério? Rogério, você se empatou com a gente no finalzinho, hein? Nossa, que sorte vocês deram, hein? Meu amigo Pedrão. Pedrão é flamengão, né, Pedrão? Os ouvintes Sport Total, Rádio Muriaé, vai meu abraço. E hoje o Botafogo era pra estar lá em cima, o Botafogo tá bobeando. Mas vamos em frente. Um abraço para todos os ouvintes aí. E tô aqui na escuta, né? E vamos em frente. Vamos ficar aí. Botafogo tem muita água para dar abraçada. Fica com Deus aí. Tô aqui na escuta, hein? Fica com Deus. Um abraço. Boa noite.
0: Abraço. Boa noite para você, Puri. Toda a turma aí de Miraí. É isso, né? Empate que não foi bom para nenhum dos dois, né? Mas como o Rogério já disse, eu concordo. Pior para o Botafogo. Fluminense, né? Das circunstâncias ali, com o time reserva, né? A gente pode chamar de reserva, só o fato.

0: Fábio, que é o titular absoluto. O Ignacio estava jogando, mas se você for ver a zaga ideal, Thiago Silva e Freitas, né? Na cabeça do Zubeldia, pelo menos. Não fala, não fica bravo comigo, não, torcedor tricolor. É o Thiago Silva e Freitas, com todo mundo em condição. Então era só o Fábio titular, conseguiu aí, né? Fora de casa, um empate em 1-1. A gente vai falar já já do clássico, porque agora a gente começa.
1: Só vai lá, vai lá. Tá o Puril, por lá. 15 minutos primeiro do segundo tempo, é finalzinho?
0: Finalzinho,
1: é. Ah, você tá ficando é doido.
0: Vou te falar um negócio. Ô, Puri. Mas aí, se livraram, tá por aí, que é a cabeçada do Arthur Cabral, um monte de gente que gritou gol. Mas tá certo, são 18 horas e 54 minutos e a gente começa a falar do Flamengo. Música.

0: Bora falar do Flamengo, né? Que ontem voltou a vencer no Campeonato Brasileiro, depois de dois empates seguidos, que deixou, né, o Palmeiras aí abrindo margem. Ontem o Flamengo reverteu, né? O Palmeiras empatou e o time rubro-negro conseguiu a vitória no Maracanã. Começou com um golaço do Pulgar, hein? Que golaço do Eric Pulgar, né? Pegando ali na veia, lá no ângulo, sem chances pro goleiro adversário. E no segundo tempo, o Bruno Henrique deu números finais ao jogo. 2-0 pra análise aí do técnico Leonardo Jardim, que falou também, né, sobre as críticas que vinha recebendo da torcida.
1: O que nós fizemos hoje, já fizemos em alguns momentos, deixamos de fazer agora no interregno da Copa do Mundo, porque, como já vos disse, o grupo não estava tudo junto, a gente andava com os jogadores já há algum tempo sem treinar juntos. Tivemos 10 dias, aproveitámos e verificamos ainda hoje que depois de 45 minutos de pressão ainda havia jogadores já em dificuldades para a segunda parte, refrescamos a equipe e conseguimos outra vez manter a intensidade, que para mim é importante no jogo, que eu acredito que é um jogo mais de intensidade, que é um jogo mais agressivo, em que o bloco funciona num só. Em relação às outras coisas, acredito que é normal quando os resultados não vêm. Por exemplo, eu vou-vos dizer uma coisa muito simples, vocês sabem. Aquelas pessoas que me criticam, eu quando cheguei aqui em fevereiro e fiz uma análise das críticas que tinha o Filipe Luís, eram os mesmos que rasgavam um treinador que foi campeão, não a Liga dos Campeões, mas é Libertadores, Taça, no ano anterior, Supercopa, não sei o quê, e eram os mesmos. As fotografias dos recortes eram os mesmos, como aquelas fotografias que a gente prega lá, não. Por isso o futebol é este, meus amigos. Não ganha, tem que estar sujeito a crítica, ainda mais no Flamengo, não é? Se a história é assim, assim o diz. Por isso, quem está nesta posição, se não está à espera de críticas, é melhor mudar de trabalho e de profissão.
0: Tá certo, tá então Leonardo Jardim, né, defendendo aí o trabalho, né, o seu trabalho, falando que os mesmos que o criticam eram os que criticavam o Filipe Luís, e ele falando, né, um treinador que tinha ganhado tudo com o Flamengo. Enfim, vitória por 2-0, e colocando aí, trazendo mais confiança também para esses duelos, né, contra o Cruzeiro agora na Libertadores, que o torcedor tá meio desconfiado, né, Rogério? Eram dois empates no Campeonato Brasileiro, já tá fora da Copa do Brasil, sabe que tem um duelo que vai ser difícil contra o Cruzeiro, né, não dá para falar em zebra para nenhum lado quem passar. Então o torcedor estava desconfiado em ficar longe de tudo, de título. No Brasileiro, essa rodada acabou sendo boa, o Palmeiras não ganhou em casa e o Flamengo fez a sua obrigação, digamos assim, Rogério.
2: Então, seu velho, vamos começar rapidinho assim. Você já falou para ser rapidinho.
0: Vamos lá.
2: Rapidinho. O Flamengo é bola búlica, né, seu velho? É 8-80. Não tem conversa, meio termo. E o time não tava oferecendo o que o torcedor acha que deveria oferecer. E a gente vê diferenças no jogo do. Proposto pelo Filipe Luís e no jogo proposto pelo Jardim. Então, quando não funcionar, o torcedor vai reclamar e a gente vai criticar. Ontem foi diferente, o Flamengo foi dominador do primeiro ao último minuto. E é duro pro Vitória. O Vitória falou assim: cara, vou botar as linhas bem baixas, né, Silvério? Pelo menos na área não entra, eles são perigosos. O cara acerta um pombo sem asa e abre a vitória, né? Então, uma vitória em cima do Vitória muito, muito segura. Baita, analisando o jogo de ontem, um baita jogo do Flamengo. Depois dessa parada para a Copa do Mundo, a partida mais equilibrada do Flamengo.
0: É verdade, o primeiro tempo foi de um domínio absoluto, que eu falei assim, aí eu lembrei daquele 8-0 contra o Vitória no ano passado, não foi, né? Eu falei assim, não sei se vai ser 8 não, mas vai ser goleado, mas depois...
2: E de repente, gente, poderia ser um jogo complexo. Se aquela bola daquele aquele teor de qualidade não entra, poderia ficar aquele jogo amarrado, o Vitória conseguindo

0: segurar e num contra-ataque mudar a história do jogo. Então o gol também abre portas nesse jogo.
1: É isso, o Flamengo volta a campo pelo Campeonato Brasileiro no domingo 6:30 contra o Mirassol fora de casa. Antes disso, né, a gente já tá falando aqui, quarta-feira 9:30 no Mineirão, tem Cruzeiro e Flamengo pela Libertadores da América. A gente passa agora a falar do Vasco da Gama.

0: Bora ao noticiário do Vasco, que ontem foi até Salvador e ficou no empate 0-0 contra a equipe do Bahia. É um jogo, né, um adversário, né, fora de casa, que o Vasco não ganha há muito tempo. O Vasco não ganha em Salvador desde 2012 e na Fonte Nova, especificamente, não ganha desde 87, né? Então, era muito difícil, né, todo esse contexto, todo esse cenário, mas o Vasco até que jogou bem, né? Sofreu pouco com o Bahia, tanto é que a torcida do Bahia saiu vaiando o time tanto no intervalo quanto no final do jogo, né? Quer dizer, o Vasco conseguiu aí impor ao time adversário e à torcida adversária o sentimento de frustração. Empate, claro, né, que não chega a ser bom, porque o Vasco continua na zona de rebaixamento, mas é um ponto somado agora, 22-1 do Internacional, que está fora do Z4. O técnico Pedro Manuel exaltou aí a partida do Vasco após o jogo de ontem.
1: Tenho neste grupo de trabalho, que sabe que não estamos num momento fácil nesta competição, no campeonato, sabe que nós temos que sair daqui porque o Vasco tem que demonstrar mais pela grandeza que tem e pela ambição que eles demonstram dentro de campo, e com esta ambição que eles demonstraram hoje, com esta determinação, com esta postura e com esta qualidade de trabalho com e sem bola, acho que os resultados vão aparecer naturalmente. Estivemos muito próximos de ganhar, acho que fizemos por isso, lutamos por isso, num campo muito difícil, onde o gramado também não ajuda ao bom futebol, mas mesmo assim tentamos. E tivemos de facto dois gols anulados, mas se foram anulados é porque foram bem avaliados. Temos que continuar a tentar, porque foram detalhes, foram pormenores que ditaram que não vencêssemos o jogo hoje, mas no final é sempre esta a nossa ambição. Vimos para lutar e disputar os três pontos, não conseguimos levar três pontos, levamos um, que neste momento para nós também é importante. E também realçar a forma de que, de facto, nos últimos 4 jogos, em 3, não sofremos golos. Isto é um trabalho muito grande de equipa, não é só da linha defensiva, não é só do Léo, que está na baliza, mas é de um trabalho de equipa que começa no nosso atacante.
0: Tá certo, tá então Pedro Emanuel, treinador do Vasco. Olha, não dá pra falar que foi um bom resultado, porque o Vasco continua lá no Z4, mas é um time que já tá mais organizado, como você já comentou aqui no início do programa, né, Rogério?
2: E um time mais seguro, né, Silvério? Ontem, o jogo na Bahia, que não é simples. O Bahia, o time do Bahia também não joga o futebol que jogava o ano passado. Tá com muitas dificuldades, né? O time tem mais dificuldades do que anos anteriores. Mas o Vasco, você vê uma organização, você vê jogadores ainda não decidindo, mas você vê, por exemplo, o Marina Nestroz, com mais movimentação, melhor fisicamente.
0: Há muita decisão errada, meu Deus do céu. Mas pelo um comentário menos, assim, o cara falando assim, eu sou flamenguista, mas o cara já me irritou. Mas
2: ele tá mais móvel, ele tá mais... Tá dando mais opção. Você vê que o Vasco consegue sair jogando, a defesa mais segura, os jogadores subindo de produção. Então, você vê uma evolução no Vasco, é nítida a evolução do Vasco. E ontem fez um jogo confortável. E toda hora que o Vasco saía pro ataque, você fala assim, o Vasco vai fazer o gol agora. Não consegue fazer um gol lícito, né?
0: É porque teve dois anulados.
2: Dois ou três?
0: Foram dois anulados, o Bahia teve um anulado ali também, né, no meio das contas.
2: Então você via assim, agora eu faço mais o gol. Então, bom trabalho do Pedro Manuel.
0: É isso, o Vasco agora volta a campo pela Sul-Americana na quinta-feira, 19h em São Januário, para pegar o Olímpia. Jogos de ida, né, da Sul-Americana, e no Campeonato Brasileiro vai ter confronto direto contra o Santos no domingo, às 4 horas da tarde, também em São Januário. Vasco e Santos, domingo, 4 horas é o próximo jogo do Vasco no Brasileirão. O Vasco que já anunciou na semana passada o Colídio, o Sousa já está no Rio de Janeiro para assinar, então são reforços para a sequência da temporada. A gente agora passa a falar do Botafogo.
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0: Bora falar do Botafogo e do clássico vovô que aconteceu no sábado à noite. Botafogo e Fluminense ficaram no empate em 1-1. Botafogo fez 1-0, um golaço de falta do Alex Telles, né? Tinha tudo para ser o jogo perfeito, né, pro Alex Telles, que tava comemorando 100 jogos com a camisa do Botafogo. Renovou o contrato, né, essa semana. E o Botafogo, né, com toda a pompa e circunstância para anunciar, né, essa renovação de contrato por mais 2 temporadas. E aí ele mete um golaço de falta daquele. Só que no segundo tempo o Fluminense voltou muito melhor, né? Voltou e conseguiu um empate com o Ignacio. 1-1, que não é bom exatamente para ninguém, melhor pro Fluminense. Nas próprias falas dos treinadores, a gente vai entender, né? Começando aí pelo Franklin Carvalho, analisando assim um empate contra o Tricolor.
4: Tivemos abaixo do que queríamos e conseguimos fazer. responsabilidade única e exclusiva do treinador. Parece-me a mim que os primeiros 15 minutos do segundo tempo foram muito abaixo, principalmente em termos de agressividade. Metemos a jeito, estávamos à espera, metemos a jeito e o adversário acaba por ter um escanteio e numa terceira bola, digamos assim, acaba por fazer gol, que tem gente muito grande, gente muito alta, fruto da nossa passividade, principalmente nesse início do segundo tempo. E depois, obviamente, que naquela parte final nós teríamos que ir à procura e fomos e metemos mais gente na frente, mas mais com o coração do que com a cabeça, um pouco mais atrapalhado. Recordo-me que no primeiro tempo está 1-0 e temos uma chance de terminar o primeiro tempo do Vitinho, creio eu, na segunda trave. Depois temos dois lances aqui no segundo tempo, o Cabral que está 1-1 e vai para dentro, e depois o Vila também na cara, dentro da área já. Depois esta última do Cabral, depois também não me lembro mais nada nosso. E lembro-me de um lance do adversário em que o Arley defende de cabeça até, mas parece-me que foi um jogo pobre em termos de qualidade. De parte a parte, nós compete-nos controlar a nossa parte. Tínhamos que apresentar mais e melhor, não apresentamos.
0: Tá certo, tá então, Franklin Carvalho decepcionado com a atuação do Botafogo, Rogério, assumindo a culpa, e falou, a culpa é do treinador, mas decepcionado, obviamente, né, jogando em casa contra o Fluminense, de novo, né, Fluminense reserva, Fluminense amanhã já joga pela Libertadores da América. Então, ó, a escalação do Fluminense: Fábio, Samuel Xavier, Ignacio, James e René, Otávio, Nonato e Ganso, Serna, Castilho e Soteldo. São todos jogadores hoje considerados reservas. Há discussão do René com Arana na esquerda, mas, enfim, comparando com o time que tinha jogado no meio de semana contra o Vasco, apenas o Fábio, se repetiu, o Ignacio naquela situação que eu tinha mencionado, né? O Ignacio hoje é titular, mas no time ideal do Zubeldia não. Enfim, mas no final das contas, no frigir dos ovos, já passando um pouquinho pro noticiário do Fluminense também, o empate foi justo pelo que as equipes apresentaram?
2: Foi isso, velho. E o torcedor, você falando do Botafogo, é mais fácil você falar do Botafogo, eu vou falar do Fluminense. O torcedor ficou bravo ainda com o Zubeldia ter tirado o Soteldo e o Ganso, tá?
0: O Soteldo jogou muito, né?
2: Não, sim, e o Ganso com cadenciando o jogo, né? Virando o jogo, isso dava pra respirar, não permitia só o Botafogo acelerar. O torcedor não gostou, não. O Soteldo, cara, ele tem uma situação. Ele é o único jogador no Fluminense ali, velho, de drible, de um contra um. E muitas das vezes ele consegue dar volume pelo lado esquerdo. Falta até um jogador para apoiar, aproximar, o lateral passar, para tirar a atenção. Muitas vezes coloca ele no fogo, ele dribla para cá e começa a ter cruzamento. Ele tem essa facilidade. O Fluminense não tem outro jogador de um contra um.
0: É porque os outros pontos são mais de velocidade, né? Canóbio, Serna.
2: Savarino hoje é um jogador mais de pensar, então assim. Só ele, o Serna, não tem habilidade pra driblar. O Canóbio só sabe correr reto. Então, assim, só sobrou o Soteldo.
0: É isso, né? Então, empate 1-1. Botafogo volta a campo pelo Campeonato Brasileiro no final de semana, domingo, 6:30. Vai pegar o Vitória lá no Barradão e o Vitória se transforma quando joga em casa. Então, é um jogo difícil pro Botafogo. Mas antes disso, o Botafogo também joga fora de casa na quinta-feira, 9:30 PM, contra o Cienciano, na altitude lá de Cusco, no Peru. Jogo de ida da Sul-Americana. Portanto, dois jogos fora de casa na sequência. Quinta-feira contra o Cienciano e no sábado, no domingo, perdão, contra o Vitória pelo Campeonato Brasileiro. A gente vai continuar falando agora do Tricolor.

0: que nos permitió ir escalando en la cancha, tener más control de la pelota que el rival. Por supuesto que eso era un riesgo porque había transiciones que el rival podía aprovechar y que es su fortaleza, pero con mucha autoridad, con mucha confianza, los jugadores fueron en busca del gol. No se dio antes del gol de ellos, pero se dio después y creo que con argumento sólido el gol cayó porque el dominio nuestro justificaba eso.
1: Tá certo, então o Zubeldía falando, né? A gente percebeu pelo tom, né, Rogério, como a gente tá falando, né? Empate não é bom pra ninguém, mas é menos pior pra quem? A gente viu o Zubeldía falando que a gente viu o Fluminense, né, mas tinha dificuldades anteriormente de jogar fora de casa e ali conseguiu, como ele diz, manejar melhor a pelota, né, trabalhar melhor a bola. Enfim, o Fluminense sai mais satisfeito pela circunstância e amanhã já tem confronto contra o Rivadavia, jogo de ida das oitavas da Libertadores da América, jogo no Maracanã. Segundo o site GE.globo, Rogério, o Fluminense pode ter mudanças, tá, em relação ao time considerado titular. O Thiago Silva é esperado que ele retorne, tá recuperado de lesão, mas se ele não jogar, pode jogar por ali Igor Rabelo ou James. Segundo o GE.globo, há a possibilidade do Ganso assumir o lugar do Acosta e possibilidade do Soteldo entrar no lugar do Savarino. São as mudanças esperadas. Além disso, né, o John Kennedy não joga mais provavelmente na temporada. O Hulk deve assumir ali o comando de ataque, Rogério.
2: Silvério, pressionado, né? O Zubeldía pressionado depois da eliminação pro Vasco. Imaginava até o risco aí de uma derrota mais esquisita contra o Botafogo, acabou não confirmando, e essa pressão pelo trabalho do Zubeldía vai continuar, né? Nesse jogo de amanhã com o Rivadavia e no jogo de volta. Então, assim, é uma semana que começa amanhã, lógico, não começou hoje, bem decisiva pro Zubeldía.
1: Perfeito, então é isso, né? O Fluminense amanhã já, tá, gente? Amanhã 7 horas da noite tem Rivadavia e Fluminense, Fluminense e Rivadavia, partida no Maracanã. Pra terminar o programa de hoje, vamos ouvir aí a Ângela Maria, lá da Nova Muriaé.
3: Olá, Silveiro, Ângela Maria Vila Martins, condomínio residencial da UGE. O que é que tu arrumou que tu tá com a voz mais bonita?
4: Com Deus, um abraço.
3: Gostei da sua voz. Um abraço para vocês aí. Tô gostando do esporte total aí. A melhorar aí o nosso nacional, né? Eu fico aqui na escuta. Eu gosto muito de ouvir o Sport Total. Bom descanso para vocês, Pedro Luiz, forte abraço. Um abraço, boa noite.
1: Valeu, muito boa noite aí pra senhora, dona Anja, obrigado aí pela mensagem. A voz eu acho que é gripe, tá? Por isso que ela tá talvez um pouquinho mais rouca. Eu tô saindo de uma gripe. É uma gripe que eu sempre falo que ela é meio mal curada, que ela vai e volta. Um abraço, dona Anja. Obrigado aí pelo carinho, obrigado pela mensagem. Rogério Lúcio, 7 horas, 11 minutos. Um grande abraço pra você e até mais.
2: Boa noite, Silvério Machado. Pedro, ouvinte da Rádio Moré. Pedro, lembrar daquele gato que eu te falei, tá?
1: Abraço, Pedro Luiz e a todos que estão nos acompanhando. A gente marca um novo encontro amanhã com mais uma edição do Esporte Total aqui na Rádio Muriaé.
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